Dream Dancing, a música de Cole Porter, e antes tivemos Don't Worry About Me, música de Bloom and Cooler, nossa homenagem aos 100 anos de Tony Bennett serão completados no dia de hoje. Nosso WhatsApp é à sua disposição, DDD 21 997100537. Todd Stillemans foi o maior harmonicista do jazz. Seu som lírico, emotivo, inconfundível, conquistou o mundo. Sophisticated Lady, clássico de Duke Ellington, ganha com ele uma versão delicada e profundamente bela. Vamos ouvir. A música é de Duke Ellington em parceria com Mitchell Parrish e Irving Mills. 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
1: Ouvimos Idle Moments com Grant Green, música do próprio Grant Green. Antes tivemos Toots Thielemans com Sophisticated Lady, música de Duke Ellington, Mitchell Parrish e Irving Mills. Nosso WhatsApp está à sua disposição. Mande sua mensagem para nós. Diga-nos de onde você nos ouve. O que, que você gostaria de ouvir aqui no Jazz Livre? O nosso WhatsApp, DDD 21 99710-0537. Abraços para o Itamar e a Marinete, de Itaboraí. Também para a Andréa Brum, de Marechal Hermes. Abraços para o André Maia, de Valença, descendo a Serra das Araras, curtindo Jazz Livre. Boa viagem para você, André. José, de Itaboraí. Walter dos Santos, de Realengo. Jorge Luiz Silva, do Engenho da Rainha. Carlos Leal, da Tijuca. Alex Toste, de Paciência. Abraços também para o Jaime, o Gabriel e o Maurício, que nos ouvem de Niterói. Bárbara, da Vila Militar. Janderson Francisco, de Teixeira de Freitas, na Bahia. Coisa boa, Janderson. Sinal chegando bem por aqui na Bahia. Muito bom. Abraço para todos aí no sul da Bahia, viu? Abraços também para o Fábio Xavier, de Ipanema, e para o Alexandre Bug, de Maricá. Rudberger é um violinista, compositor e multiinstrumentista austríaco radicado no Brasil. Nascido em Viena, ele se mudou para o Brasil ainda jovem, se tornou um dos nomes mais respeitados do jazz contemporâneo brasileiro. Casa Amiga revela seu estilo lírico e contemporâneo, cheio de emoção e musicalidade. Fique com o tema. 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
1: Ouvimos Vici Guaraldi com Cristo Redentor, música de Duke Pearson. E antes ouvimos Ruth Berger com Casa Amiga, música do Ruth Berger. Tudo bem com você nesta segunda-feira? Que bom ter sua companhia aqui no Jazz Livre. E você que nos ouve pela primeira vez, lembro a você que o Jazz Livre vai ao ar de segunda a sexta, sempre às 9 da noite, pela Rádio MEC. E com o nosso WhatsApp à sua disposição para sua participação ao vivo no programa. DDD 21 99710-0537. Abraços para... Abraços para o Anderson Goulart, do Núcleo Bandeirantes, em Brasília, Distrito Federal. Roberto Ribeira, de Pelotas, Rio Grande do Sul. Ronaldo, do Morro da Conceição, aqui no centro do Rio, que manda um abraço para o filho, Davi Nelson. Abraço também para o Rogério, de Sete Lagoas, nas Minas Gerais. E também para o André, de Pilares. Fred, de Santa Teresa, querido amigo, grande abraço, Fred. Abraço também para o João Paulo, da Tijuca, e para o Daniel Moura, de Nova Iguaçu, direto da Baixada Fluminense. Wynton Marsalis lidera um grupo de altíssimo nível, com Art Blakey e outros mestres. Na música que vamos ouvir, Bitter Dolls, com Wynton Marsalis, Bob Watson, Art Blakey, Bill Pierce, James Williams e Charles Fernbrough. A música é do Wynton Marsalis. 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

Que tal? Fechamos com chave de ouro, não? Com essa homenagem ao mestre Tony Bennett, com a interpretação clássica, cheia de swing e emoção sempre, um verdadeiro mestre da canção norte-americana. Hoje completaria 100 anos de idade, Tony Bennett, para Tony Bennett para sempre no nosso coração. Antes ouvimos Wynton Marsalis com Bob Watson, Art Blakey, Bill Pierce, James Williams e Charles Fenbrough com Bitter Doze. Música do Wynton Marsalis. Abraços neste último bloco vão para Júlia Fernandes, do Humaitá, Ludmila Maia, de Copacabana, Marcos Amaral, de Icaraí, Niterói, Tiago Neves dos Anjos, de Nova Friburgo, Nelly Machado, de Caraguatatuba, em São Paulo, e para Sara, de Belo Horizonte, Minas Gerais. Muito bom contar com sua audiência sempre aqui no Jazz Livre. Convido você a seguir nosso perfil nas redes sociais, arroba Rádio Mac. O Jazz Livre tem produção de Anderson Domingos e Carlos Soca, sonoplastia de Silas Mendes, coordenação de programação de Rodrigo Soprana. Eu sou Sidney Ferreira, espero que você tenha gostado do programa de hoje e a gente se encontra certamente no próximo Jazz Livre. Uma ótima semana para você. Tchau!

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4: As begônias estão chovendo ouro, suspendidas dos galhos da uitzica. O chão de pólen vai ficando louro, e o bosque inteiro redourado fica. Dir-se-á que se dilui todo um tesouro. Nunca a floresta amanheceu tão rica. As begônias estão chovendo ouro, penduradas dos galhos da uitzica. Bando de abelhas através do pólen, zinindo num brilhante fervedouro, as curvas asas transparentes bolem. E enquanto giram num bailado belo, as begônias estão chovendo ouro, formosa apoteose do amarelo.
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0: Um verso, de Sossígenes Costa, Chuva de Ouro, por Neide Arcanjo. 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
1: 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A mostra reúne artistas de diferentes territórios da América Latina, como Ailton Krenak, Cláudia Andujar, Dayara Tucano e Denilson Baniwa, com pinturas, fotografias, esculturas e instalações. Em cartaz até 20 de setembro na Galeria FGV Arte, que fica na Praia de Botafogo. Do Rio de Janeiro, Jansen Campos para a Rádio MEC, clássica e atual.
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7: Olá, boa noite. Está começando Todas as Bossas e nesta segunda-feira nós vamos prestar uma homenagem a Tony Bennett, que nasceu no dia 3 de agosto de 1926. Tony Bennett, que foi um dos maiores intérpretes, um dos maiores crooners da segunda metade do século XX, interpretando os grandes standards do jazz, do blues, enfim, do que há de melhor na música norte-americana. Completando hoje 100 anos do seu nascimento, Tony Bennett morreu em 21 de julho de 2023. E nós vamos começar o programa de hoje prestando essa homenagem, ouvindo uma música sensacional, The Lady is a Tramp, com Tony Bennett e Lady Gaga.

Você ouviu Tony Bennett e Willie Nelson, um dos maiores expoentes do country, interpretando a música de Jimmy McHugh e Dorothy Fields, On the Sunny Side of the Street, e abrindo este programa especial, The Lady is a Tramp, de Lauryn Hart e Richard Rodgers, Tony Bennett e Lady Gaga. Nós seguimos aqui a nossa homenagem a Tony Bennett, ouvindo Song from the Oscar, uma música feita pelo grande arranjador e compositor Percy Faith, Jay Livingston e Ray Evans.

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1: Você ouviu Tony Bennett na música de Bobby Russell e Duke Ellington, Don't Get Around Much Anymore. E a primeira, Purseface, Jay Livingstone e Ray Evans, a música Song from the Oscar, com a interpretação especialíssima de Tony Bennett. Lembrando que a programação musical é de Cacá Santiago e a sonoplastia deste programa especial é de Sanderson Freitas. Nós seguimos aqui com Cy Coleman e Caroline Lee, na música The Best Is Yet to Come.

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1: Você ouviu Tony Bennett e Natalie Cole na música de Michel Legrand, Jacques Demy e Norman Gibel, Watch What Happens, e a primeira, Tony Bennett, com na música de C. Coleman e Caroline Lee, The Best Is Yet To Come. Nós seguimos aqui com Wrap Your Trouble in Dreams, com Tony Bennett, claro.

0: Você ouviu a pianista canadense Dana Crowe e Tony Bennett na música de George e Ira Gershwin, They Can't Take That Away From Me. E a primeira, a música de Coller Harris e Moe, Wrap Your Trouble in Dreams, com Tony Bennett, claro.
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0: Você está ligado no Todas as Bossas desta segunda-feira, e esta segunda-feira é um programa especial em homenagem ao centenário de nascimento de Tony Bennett, que rivalizou com Frank Sinatra como um dos maiores intérpretes, um dos maiores cantores, crooners, da segunda metade do século XX. Tony Bennett, que nasceu no dia 3 de agosto de 1926. E nós seguimos aqui com a música Last Night, When We Were Young.

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1: Você viu Tony Bennett e a belíssima voz de Amy Winehouse na música de Edward Heyman, Robert Soar, Frank Eaton e Johnny Green, Body and Soul, e a primeira música de Arlen e Harburg, Last Night When We Were Young. Nós seguimos agora com Tony Bennett e o vozeirão de Aretha Franklin, How Do You Keep the Music Playing?

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1: Você ouviu Tony Bennett na música de Lawrence Hart e Richard Rodgers, The Most Beautiful Girl in the World. E a primeira, How Do You Keep the Music Playing? Nós seguimos agora com o grande pianista Bill Evans, fazendo essa base sensacional para Tony Bennett, a música de Jimmy Van Heusen e Johnny Burke, But Beautiful.

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1: Esta foi a belíssima música de Cole Porter, Anything Goes, com Tony Bennett e a primeira Bill Evans e Tony Bennett, But Beautiful. E o Todas as Bossas desta segunda-feira está terminando numa belíssima homenagem a Tony Bennett, este que foi um dos maiores intérpretes da segunda metade do século XX. Tony Bennett, uma grande figura que cantou até os 90 anos, né? Mais de 90 anos. E nós vamos terminar o programa de hoje ouvindo Tony Bennett, primeira música de Mercedes e Van Huysen, I Thought About You, e a segunda, Somebody Loves Me.

0: Muito bem. Nós terminamos o Todas as Bossas aqui, você ouvindo a pianista Diana Krall e Tony Bennett na música de Buddy De Silva e George Gershwin, Ballard MacDonald, Somebody Loves Me, e a primeira, Mercy Yvonne Heusen, na música I Thought About You, com Tony Bennett, é claro. O Todas as Bossas de hoje fica por aqui. Lembrando que a programação musical, esta belíssima homenagem a Tony Bennett, foi elaborada por Cacá Santiago, a sonoplastia de Sanderson Freitas e a edição de Juliana de Souza. Um forte abraço para você e até amanhã, terça-feira, neste mesmo horário, às 10 da noite. Vamos juntos, porque nós vamos oferecer a você sempre o que há de melhor na música instrumental brasileira e universal, o que há de melhor no jazz, no blues e até na música clássica. Um forte abraço e até amanhã.
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9: Às 23h03.
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11: Olá, ouvintes de Concertos UFRJ. Um pouco antes de morrer, em 1996, o cantor e compositor Renato Russo teve uma ideia que o deixou empolgado: gravar as músicas dos Beatles com músicos de choro. Algum tempo mais tarde, o produtor e amigo de Renato, João Augusto, convidou Henrique Cases, músico de larga experiência no mundo chorístico, para produzir Beatles em choro. E Cases achou a ideia fascinante. Há bastante tempo, eu defendo a ideia de que choro não é um ritmo, uma levada, e sim uma musicalidade, um jeito de tocar. Cheguei até a escrever um livro defendendo essa ideia, pois era hora de mostrá-la na prática. E, para compor o elenco do álbum, Henrique convidou, além do seu quarteto, formado por Beto Cases na percussão, Chiguinho Chagas, acordeon, o próprio Henrique, em vários instrumentos, né, de cordas dedilhadas, como violão, violão tenor, viola caipira, cavaquinho, Marcelo Gonçalves no violão de sete cordas, Omar Cavalheiro no contrabaixo e Rui Alvim no clarone. Mas, além do grupo, ele também chamou grandes solistas, como Carlos Malta, no sax na flauta, Hamilton de Holanda, bandolim, Paulo Sérgio Santos, clarineta e Rio do Ora na gaita. E o resultado de público e crítica foi muito positivo. E essa ideia inicial acabou gerando 4 álbuns. E a gente ouviu na semana passada a primeira parte do Beatles em Choro. E hoje a gente começa o nosso programa com Martha, My Dear, I Want to Hold Your Hand, She's Leaving Home, If I Fell.

ouvimos Martha, My Dear, I Want to Hold Your Hand, She's Leaving Home, If I Fell, dentro desse projeto Beatles em Choros, produzido por Henrique Cases. E ouviremos a seguir You Won't See Me, Michelle e Here Comes the Sun.

ouvimos You Won't See Me, Michelle, e Here Comes the Sun. Na próxima parte, vamos ouvir Come Together, I Feel Fine e Hey Jude.

ouvimos do projeto Beatles em Choro, Come Together, I Feel Fine e Hey Jude. A seguir, Honey Pie, Got to Get You Into My Life, Do You Want to Know a Secret?

ouvimos Honey Pie, Got to Get You Into My Life e Do You Want to Know a Secret, em Beatles em Choro, um projeto produzido por Henrique Cases. E ouviremos a seguir, para encerrar o programa de hoje, We Can Work It Out, All My Loving e Wait.

0: Caros ouvintes, até o nosso próximo encontro.
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4: Lalão, de Lalão, com Yamando Costa.

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4: Olá, ouvinte Arte Clube. Começa agora aquele momento do dia em que a gente conversa sobre arte e cultura e ouve boa música, aqui na Rádio MEC AM e na UFRJ FM 88,9, no rádio e na internet. E hoje a gente fala da nova montagem da Armazém Companhia de Teatro, Gaivota, baseada no clássico de Anton Chekhov, que prova sua atualidade. No quadro Arte no Mundo, vamos conhecer o trabalho da atriz brasileira que leva Clarice Lispector aos palcos de Hollywood. Também temos os lançamentos musicais da semana, a indicação de disco do dia, o quadro Versão Brasileira e as dicas da agenda cultural. Fique com a gente até uma hora no Arte Clube.
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0: para o nosso WhatsApp 21 99710-0537. 21 99710-0537. 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
1: No Multiverso Musical do Arte Clube, a gente ouve grandes sucessos em outras interpretações. E começamos com Lulu Santos.

0: E esse foi o nosso quadro Multiverso Arte Clube, grandes sucessos em novas interpretações. Tivemos aí Paulo Miklos com O Sal da Terra, sucesso do Beto Guedes. Antes tivemos Manhana com Bastidores, do Chico Buarque, e sucesso na voz do Calbi Peixoto. E abrimos com Lulu Santos, Caso Sério, da Rita Lee e Roberto de Carvalho.
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0: No quadro Arte no Mundo, acompanhamos brasileiros que expandem as fronteiras da nossa arte. E hoje vamos conhecer o trabalho da atriz brasileira que leva Clarice Lispector aos palcos de Hollywood. A reportagem é da nossa parceira da RFI em Los Angeles, Cleide Clock.
2: Clarice Lispector morreu em 1977. E agora, quase meio século depois, vive um renascimento literário impulsionado pelas redes sociais. O que antes era descoberto nas estantes das bibliotecas ou por indicação de professores, hoje viraliza em vídeos de poucos segundos ao redor do mundo. Do saudoso Orkut ao Facebook, TikTok, YouTube e Instagram, novas gerações têm encontrado, em uma das escritoras brasileiras mais importantes, uma voz surpreendentemente atual. Influenciadores literários, criadores de conteúdo e clubes de leitura online compartilham as frases marcantes de Clarice e ajudam a transformar suas obras em verdadeiros fenômenos internacionais. É nesse momento de redescoberta da autora brasileira de origem ucraniana que a atriz e produtora catarinense Bruna Facchetti, radicada em Los Angeles, sobe ao palco do Broadwater Theater, em Hollywood, para apresentar uma adaptação teatral de A Hora da Estrela, último romance publicado por Clarice Lispector pouco antes de morrer. Com direção de Alex Tietri, a montagem pretende aproximar ainda mais o público norte-americano de uma das maiores obras da literatura brasileira.
3: A Hora da Estrela é um livro que sempre me tocou profundamente, desde que eu, né, era adolescente, pré-adolescente, mas eu tive uma fase nos meus 20 anos onde eu li muitos livros da Clarice. E para mim esse sempre foi o que mais me tocou. Eu acredito que porque a gente como artista, né, a gente sonha com a nossa Hora da Estrela, e a Macabea, que é a personagem principal desse livro, ela sonhava também em ser artista de cinema, mas ela se sentia invisível para o mundo, sem de fato poder desejar, sem ter essa permissão.
2: A identificação com a personagem também ajudou a definir onde essa história deveria ganhar vida. Los Angeles, cidade conhecida por atrair pessoas do mundo inteiro em busca de fama e reconhecimento artístico, pareceu o cenário perfeito para apresentar Macabea a uma nova audiência.
3: Achei que tinha tudo a ver com Los Angeles, porque Los Angeles é uma cidade onde muitas pessoas estão em busca da sua Hora da Estrela e também, às vezes, vivem de certa maneira com muita indignidade, né? Assim, trabalhando muito, em condições talvez não muito dignas de sobrevivência mesmo, e às vezes até sem perceber. Então, eu achava que essa história se conectava muito com a realidade de Los Angeles, né? Que às vezes também pode ter um pouco a ver com a questão das aparências, mas mais para além disso, né? De muitas vozes maravilhosas, né? Com cada uma com a sua grandeza, que ainda não tiveram a oportunidade de se expressar, ou que estão em busca dessa autenticidade, ou do seu lugar no mundo, desse espaço.
2: As novas traduções para o inglês, publicadas pela editora New Direction, contribuíram para apresentar Clarice Lispector a uma nova geração de leitores estrangeiros. Mas a redescoberta ganhou força mesmo nas redes sociais. A comunidade literária do TikTok, conhecida como BookTok, levou Clarice a milhares de jovens leitores. Vídeos comentando A Hora da Estrela, Água Viva e A Paixão Segundo o GH acumulam milhões de visualizações e frequentemente descrevem a autora como uma experiência de leitura transformadora e impossível de explicar. Uma das responsáveis por esse movimento é a influenciadora norte-americana Courtney Henning Novak, que conquistou milhares de seguidores ao compartilhar sua jornada de leitura. Depois de

0: De descobrir Clarice Lispector, Novak passou a recomendar frequentemente os livros e a indicar a autora para quem busca uma leitura mais profunda. A influenciadora mora nos arredores de Los Angeles e já anunciou nas redes sociais que está ansiosa e vai estar presente na performance, pois considera Clarice uma grande experiência. O reconhecimento da obra de Clarice também chegou às estrelas da sétima arte. Durante uma cerimônia de premiação no Festival de Cinema de San Sebastián, na Espanha, a atriz Cate Blanchett citou Clarice Lispector como uma das escritoras que mais admira, ajudando a apresentar seu nome a um público ainda maior. Bruna percebe esse fenômeno de perto.
1: A Clarice hoje, ela está em alta nos Estados Unidos. As pessoas ficam muito admiradas com a singularidade da sua escrita, que ela era incomparável, né? Inclusive, eu, quando liguei para Barnes & Noble, que a gente queria fazer um evento lá de divulgação da peça e do livro, a moça me falou no telefone: nossa, a gente vende muito, ela está trending. A gente também saiu, eu e o Alex, diretor da peça, Alex Chietri, nas ruas de Hollywood, para entrevistar algumas pessoas. E tinha uma moça muito nova com seu namorado, ela era de Virgínia, né? Os dois norte-americanos, e ela me viu segurando o livro e falou: meu Deus, eu amo essa autora. E aí a gente perguntou para ela de onde ela conhecia Clarice, e ela tinha ouvido falar em algum vídeo de YouTube.
0: Enquanto novas gerações descobrem Clarice Lispector por meio de vídeos de poucos segundos, Bruna Facchetti aposta que a força de sua literatura continua exatamente onde sempre esteve, na capacidade de fazer o leitor olhar para dentro de si. A atriz acredita que A Jornada de Macabé, embora profundamente brasileira, fala diretamente com pessoas de qualquer nacionalidade e que a força da obra está justamente na maneira como Clarice consegue revelar sentimentos universais de pertencimento, invisibilidade e esperança. A adaptação busca preservar a poesia do romance e explorar uma linguagem teatral baseada na imaginação, na luz, no figurino e na interpretação, sem abrir mão da essência da obra original.
1: A gente quer muito que essa peça chegue para além de um público que já é conquistado por Clarice, mas para um público realmente que possa se beneficiar com essa história que está sendo contada, com essa montagem, que queira trocar com a gente, que a gente possa trazer essa, compartilhar nessa parte do nosso Brasil para um público novo.
0: Cleide Clock, de Los Angeles, para a Rádio França Internacional.
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3: No nosso multiverso musical, novas interpretações para versos de sucesso de grandes nomes da MPB. E começamos a sequência com Luciana Mello.

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1: E a gente ouve agora os lançamentos da semana, músicas que acabam de chegar às plataformas digitais e à nossa programação. Ivan Lins cai no samba no novo disco Samba Douro, que traz composições da carreira do músico carioca com arranjos tradicionais do samba, além de uma faixa inédita. O disco traz participações de Zeca Pagodinho, Xande de Pilares, Diogo Nogueira, Péricles, Ferrugem, Martinália e Hamilton de Holanda. E a gente vai ouvir Deixa Eu Dizer com a participação do Ferrugem. E logo depois a versão nova da Lineker para Maria Maria, clássico de Milton Nascimento.

0: Ouvimos aí duas novidades na nossa programação musical. Lineker, Maria Maria, Ivan Lins e Ferrugem, Deixa Eu Dizer.
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0: Um dos marcos do teatro moderno, A Gaivota, de Anton Chekhov, ganha nova leitura na montagem da Armazém Companhia de Teatro e prova que o texto, escrito há mais de 130 anos, continua atual. A montagem da Armazém dialoga diretamente com questões contemporâneas, ao abordar temas como ansiedade, necessidade de validação, crise de pertencimento e pressão por reconhecimento social e profissional. No elenco, Bruno Lourenço, Fê Bustamante, Isabel Pacheco, Jopa Moraes, Lorena Lima, Patrícia Selonque e Sérgio Machado. A direção é de Paulo de Moraes, com dramaturgia assinada pelo Paulo, com o Maurício Arruda Mendonça e o Jopa Moraes, a partir da obra do Chekhov. E o Jopa Moraes bate um papo com a gente sobre Gaivota. Bem-vindo ao Arte Clube.
2: Alô, Jansen e ouvintes do Arte Clube, aqui é o Jopa Moraes, ator e dramaturgo da Armazém Companhia de Teatro. Eu agradeço pelo convite para conversar com vocês a respeito do espetáculo Gaivota. Anton Chekhov, o grande escritor russo, talvez tenha sido o dramaturgo que, em suas peças, em especial em Gaivota, mais tenha se dedicado a escrever sobre pessoas que estão tentando ser pessoas, tentando se sentir realizadas, tentando dar sentido às suas vidas. E nessa busca, elas percebem que muitas vezes aquilo que elas precisam para serem felizes subtrai da felicidade do outro. Então não se trata da jornada individual de um personagem com começo, meio e fim, mas de uma teia de personagens tentando descobrir quais são as suas jornadas nesse mundo. E como essas pessoas são muito diferentes entre si, Gaivota é uma peça de intensas contradições. A gente é apresentado a uma comunidade, a uma espécie de família expandida de artistas, e acompanha momentos de grande alegria e comunhão, e também conflitos que não parecem ter solução. Nos tempos em que a gente vive, em que a gente olha muito mais para baixo, para a tela dos nossos celulares solitários, e muito pouco para frente, para o mundo que existe para a gente construir juntos, Chekhov relembra que não importa quais sejam as nossas ambições individuais, é só em contato com o outro, com o carinho, com o desdém do outro, que a gente descobre quem a gente realmente é. Convido a você, Jansen, e ouvintes do Arte Clube para assistirem a nossa Gaivota no Centro Cultural Banco do Brasil. Vai ser uma alegria receber vocês na nossa plateia.
0: Obrigado ao ator e dramaturgo Jopa Moraes, da Armazém Companhia de Teatro. O espetáculo Gaivota está em cartaz no CCBB do Rio de Janeiro, de quarta a sexta, às 19h, e sábados e domingos, às 18h, até o dia 13 de setembro.
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0: No quadro Versão Brasileira, a música pop internacional pela interpretação da nossa MPB. Lançada em 1983 como o quinto single do álbum Thriller, Human Nature é uma das canções mais emblemáticas de Michael Jackson. Composta por Steve Porcaro, da banda Toto, com letra de John Batis, a produção do Quincy Jones, a faixa alcançou o sétimo lugar na Billboard Hot 100. 3 anos depois, em 86, os poetas Wally Salomão e Jorge Salomão fizeram uma versão para o português, gravada pela Dulce Quental no primeiro álbum solo dela, chamado Délica. E a gente ouve essa versão agora.

0: Ouvimos aí no Arte Clube Dulce Quental, no nosso quadro Versão Brasileira. Ela cantou Natureza Humana, versão de Human Nature, do Michael Jackson. E tem entrevista da Dulce Quental aqui no nosso videocast do Arte Clube. Ela conta várias histórias sobre essa e outras músicas. Entra lá no canal da Rádio MEC no YouTube e confira essa entrevista.
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0: Uma mostra em que o processo criativo é o destaque. Assim é a exposição Atelier é a Casa das Dúvidas, do artista Benjamin Rothstein, em cartaz na Galeria do Ibeu, no Rio de Janeiro. A reportagem é da Carolina Pessoa.
2: Além dos trabalhos de Benjamin, em diversas linguagens e temas, como o tempo, a memória e a melancolia, a mostra apresenta momentos em que o próprio artista está presencialmente no local para produzir novas obras, permitindo que o público acompanhe ao vivo o seu processo de criação. O curador responsável, Bruno Miguel, explica como surgiu essa ideia.
3: Achei muito importante para essa exposição tentar, de alguma forma, tornar o espectador íntimo desse processo criativo do Benjamin. E aí eu fiz uma proposição para ele de que a gente dividisse a Galeria de Arte do Ibeu, uma parte sendo uma galeria tradicional, com a parede branca, com obras com espaçamento, e uma outra parte que a gente pudesse deslocar o ateliê dele para a galeria e que ele, durante o período da exposição, desenvolvesse o hábito de, ao invés de ir para o ateliê, ir para a galeria e lá pensar, trabalhar, pintar, sempre com a possibilidade de um espectador entrar no espaço e se deparar com o work in progress.
2: Conhecido por obras que transitam entre o desenho e a pintura, Benjamin Rothstein representa nos trabalhos expostos encruzilhadas do mundo, captando fragmentos diversos do cotidiano, sem preocupações com a beleza tradicional e narrativas lineares. Bruno Miguel dá mais detalhes sobre o estilo do artista.
3: O trabalho dele tem uma característica de sempre desconcertar o espectador. Ele tem um vocabulário pictórico, imagético, bem fora do tradicional. É um trabalho que, mais do que apresentar respostas, ele meio que desconcerta o espectador e deixa a gente sempre com dúvidas, assim, mas uma dúvida boa, sabe? Quando você é obrigado a lidar com algo que você gera um interesse, mas você não sabe explicar exatamente como aquilo te afetou, por que te afetou, de que forma, e isso gera uma investigação dentro de nós mesmos, como espectadores.
2: O curador destaca ainda porque, assim como no título da mostra, o ateliê é uma casa de dúvidas.
3: A gente vai para o ateliê, a maior parte das vezes, para desenvolver o pensamento. Não é só para executar algo que a gente pensou. Estar nesse local torna suscetível toda uma fruição de possibilidades de pesquisa, desenvolvimentos técnicos, críticas conceituais, análise de imagens. É todo esse entorno meio que opera influenciando a cabeça do artista. O ateliê, a casa das dúvidas, vem daí.
2: A mostra fica em cartaz até o dia 21 de agosto, na Galeria do Ibeu, no bairro do Jardim Botânico, zona sul do Rio de Janeiro. A entrada é franca. Da Rádio Nacional no Rio de Janeiro, Carolina Pessoa.
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0: Nosso disco do dia é Demodê, do cantor e compositor carioca Jonatas Belgrande, produzido pelo Jadeco, que é reconhecido por criar trilhas sonoras premiadas para novelas da TV e para o cinema. O álbum nasceu de uma sinergia imediata em estúdio. A sonoridade do Demodê é um passeio pelas texturas da MPB, com influências de Gilberto Gil, Lenine, Clube da Esquina, com toques de piseiro, flamenco e funk. E essa mistura dá certo demais e a gente ouve agora a faixa Interessante em Potencial.

0: Coragem.
1: Ouvimos aí Jonatas Belgrande, Interessante em Potencial, do nosso disco do dia hoje, Demudê.
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1: Um encontro inesperado entre um homem solitário e um cachorro vira-latas transforma completamente as duas vidas. Vida de Cão, novo texto do premiado dramaturgo Ivan Fernandes, estreia no Teatro Café Pequeno com uma história sensível, divertida e profundamente humana sobre solidão, burnout, afeto e a força dos vínculos capazes de nos transformar. Texto e direção de Vida de Cão são do Ivan Fernandes, com interpretações do Pivo Maia e do Cláudio Amado. E o Cláudio faz o convite.
3: Olá, ouvintes do Arte Clube. Aqui é Cláudio Amado falando e eu quero convidar a todos para assistir o espetáculo Vida de Cão. Uma história engraçada e comovente entre um cachorro e o seu dono. Com texto e direção de Ivan Fernandes e no elenco Cláudio Amado e Pivo Maia. Estreia dia 11 de agosto no Teatro Café Pequeno, no Leblon. Sempre às terças e quartas, às 20 horas. Curta temporada, somente até 26 de agosto. 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
1: Prestes a completar 89 anos, Roberto Menescal sobe ao palco com a cantora Cris Delano e seu trio para celebrar a Bossa Nova, relembrando sucessos que, apesar de muito conhecidos pelo público, nem sempre figuram nas listas mais populares do gênero. O repertório do espetáculo é baseado no seu último álbum, lançado no começo desse ano com a cantora Cris Delano, O Lado B da Bossa, mas apresenta também, claro, os clássicos mais conhecidos. O espetáculo convida o público a revisitar a Bossa Nova por diferentes perspectivas. Uma homenagem à trajetória de Roberto Menescal e à permanência da Bossa Nova como referência da música brasileira. O show vai ser nesta quinta-feira, 7 da noite, no Espaço Cultural BNDES, com entrada gratuita. E a gente tem um gostinho do show agora, ouvindo Menescal e Cris Delano, Deixa.

E esse foi o nosso Arte Clube de hoje, com apresentação e edição Jansen Campos, produção do David Isidoro, trabalhos técnicos do Rafael Espíndola. Muito obrigado pela sua companhia, uma ótima semana para todo mundo. Te deixo com Tulipa Ruiz, sou eu que vou trabalhar.

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0: Mac.
1: Intérpretes brasileiros. Elizabeth Del Grande,

Natural de São Paulo, a timpanista Elizabeth Del Grande está há mais de 50 anos na OSESP, responsável pelos tímpanos da orquestra. Tímpanos são instrumentos de percussão formado por dois ou mais tambores, muito comuns em orquestras, mas também utilizados no jazz. Eles ajudam a dar dramaticidade aos concertos. A carreira de Elizabeth Del Grande começou na percussão e a timpanista chegou a se apresentar na televisão, quando adolescente, ao lado de Elis Regina e Toquinho. A estreia de Elizabeth na OSESP aconteceu em 1973. De lá para cá foram muitas apresentações ao lado da orquestra. Em 2023, ano em que comemorou seus 50 anos na OSESP, atuou como solista na obra A Hora das Coisas, peça que foi encomendada justamente para celebrar sua carreira na Sinfônica de São Paulo. A Hora das Coisas dá destaque ao instrumento de Elizabeth, que participou do concerto como solista. A obra, composta por Paulo César Chagas, é inspirada no texto de Adélia Prado, Meditação à Beira de um Poema.

Seu trabalho pode ser apreciado em diversas gravações da OSESP. Destaque para o CD Vila Lobos em Paris, que, sob a direção musical e regência de Gil Jardim, recriou o famoso concerto inteiramente dedicado ao compositor brasileiro, que ocorreu em Paris em 30 de maio de 1924.

0: Bate-papo, de Radamés Inátali com Nailor Proveta.
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1: Uma hora e quatro minutos.
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10: Olá, seja muito bem-vinda, seja muito bem-vindo. Vamos começando mais uma edição do programa Circular Brasil de Música Instrumental. Um giro pelo país e pelo tempo, tanto apresentando trabalhos recentes como também pérolas do passado. Dessa vez, a gente abre o programa com um artista da novíssima geração do instrumental brasileiro, o Tunico, do Rio de Janeiro. Vamos curtir algumas faixas de um álbum lançado em 2023, que leva o nome do artista no título. Logo depois, vamos apreciar algumas faixas de um disco de um baterista e percussionista chileno, mas que é brasileiríssimo. Trabalha no país há décadas, dividindo projetos com os principais músicos do Brasil no instrumental. Eu estou falando do Nacho Mena, e nós vamos ouvir algumas faixas do álbum Tiempos Imaginários, um disco de 2012. E fechamos o programa com faixas de um álbum chamado Afro Bossa Nova, gravado ao vivo e lançado em 2009, que foi uma parceria entre o clarinetista Paulo Moura, do Rio, e o bandolinista Armandinho Macedo, da Bahia, e contou com a presença de excelentes músicos. Obrigado pela sua companhia. Nessa próxima hora, o Circular Brasil está começando.

Tunico é um talentoso jovem da nova geração de instrumentistas brasileiros, mais especificamente do Rio de Janeiro. Em 2023, ele apresenta um belo trabalho, maduro e consistente. Um álbum que leva seu nome no título. As músicas são bem mais longas do que o normal. Mesmo assim, vamos conseguir ouvir duas faixas aqui no programa de hoje. A primeira é Sambola, uma composição dele mesmo, Tunico.

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1: Estamos apreciando as composições do talentoso músico carioca da nova geração, Tunico, com músicas tiradas do seu álbum lançado em 2023 e que leva seu nome no título. Acabamos de ouvir Sambola, de autoria do próprio Tunico. Esse artista é a primeira atração do programa Circular Brasil de hoje. Vamos para mais uma faixa desse mesmo disco, para a gente conhecer o trabalho dele um pouco melhor. Vem aí Saudade do Sucupira, mais uma de autoria dele.

Acabamos de apresentar a nossa primeira atração do programa Circular Brasil de hoje. Um artista da nova geração do instrumental no Brasil. O nome dele é Tunico, trazendo uma abordagem contemporânea e criativa em suas músicas. E hoje nós ouvimos algumas faixas de um disco lançado em 2023, que leva o nome dele no título. Nós acabamos de ouvir uma faixa de autoria do Tunico, que se chama Saudade do Sucupira.

Agora vamos conhecer o trabalho de um baterista e percussionista chileno, mas que já está bem estabelecido no Brasil há muitas décadas. Nacho Mena é o seu nome. Ele tem colaborado com renomados músicos brasileiros aqui no cenário instrumental. Vamos apreciar algumas faixas do seu álbum Tiempos Imaginários, lançado em 2012. Hoje nós ouviremos três faixas desse disco e vamos com a primeira agora, Gismontiano, de autoria do Nacho Mena.

Essa foi Gismontiano, de autoria do baterista e percussionista Nacho Mena. Esse é o programa Circular Brasil de Música Instrumental. Estamos na segunda atração dessa edição de hoje. São faixas de um álbum chamado Tiempos Imaginários. Nacho Mena é chileno, mas trabalha com os principais músicos brasileiros há décadas. Vamos para mais duas faixas desse mesmo disco agora. Mais uma vez, ambas de autoria da nossa segunda atração de hoje. MHQA é o nome do tema que a gente vai ouvir agora, e logo depois dele vem Sentimento.

Esse é o trabalho do baterista e percussionista Nacho Mena. Ele foi a segunda atração do programa Circular Brasil de hoje. E nós ouvimos algumas faixas do álbum Tiempos Imaginários, que foi lançado em 2012. Acabamos de ouvir duas músicas de autoria dele. Essa que tocou agora foi Sentimento. E antes dela, a gente ouviu MHQA. Nacho Mena é chileno, porém habita o Brasil há muitos e muitos anos e já fez trabalhos com os principais instrumentistas do nosso país.

Afro Bossa Nova. O disco foi lançado em 2009. Foi uma gravação ao vivo e uma parceria do Armandinho Macedo, bandolinista da Bahia, e o saudoso Paulo Moura, clarinetista do Rio de Janeiro. E contou ainda com outros músicos. O disco foi produzido pelo João Falcão Neto, juntamente com Paulo Moura, e os arranjos são do Armandinho e do Paulo. Nós vamos tocar 3 faixas desse disco e na seleção do repertório que a gente colocou aqui no programa de hoje, você vai reparar que o Armandinho não toca nessas próximas 2 faixas. O álbum também contou com a participação do violonista Gabriel Improta e de 3 percussionistas, o Giba Conceição, Ney Sacramento e Gabi Guedes. A gente ouve na sequência Falando de Amor, uma composição do Tom Jobim. Em seguida, teremos Insensatez, do Tom e Vinícius de Moraes.

Essa foi Insensatez, do Tom Jobim e Vinícius de Moraes. E antes dela, a gente ouviu Falando de Amor, do Tom Jobim. Com destaque, nessas duas faixas, além do clarinetista Paulo Moura, para o violonista Gabriel Improta e os três percussionistas que participaram do álbum, gravado ao vivo, o Giba Conceição, Ney Sacramento e Gabi Guedes. São faixas do álbum Afro Bossa Nova, uma parceria entre o bandolinista Armandinho Macedo e o clarinetista Paulo Moura. E a gente fecha o programa de hoje com a participação do Armandinho Macedo, que junto com o Paulo foi responsável por todos os arranjos. Vem aí O Morro Não Tem Vez, do Tom Jobim e Vinícius de Moraes.

Essa foi O Morro Não Tem Vez, de Tom Jobim e Vinícius de Moraes. E acabamos de apresentar nossa terceira e última atração do programa de hoje. São faixas do disco Afro Bossa Nova, gravado ao vivo, lançado em 2009. Foi uma parceria do bandolinista baiano Armandinho Macedo e do clarinetista carioca Paulo Moura. Contou ainda com a participação dos músicos Gabriel Improta, ao violão, e os percussionistas Giba Conceição, Ney Sacramento e Gabi Guedes. A produção do disco ficou a cargo do João Falcão Neto, juntamente com Paulo Moura.

0: E vamos terminar por aqui nosso programa de hoje. Um prazer estar aqui com você toda semana, nesse mesmo dia e nesse mesmo horário, trazendo sempre faixas de álbuns que nunca passaram antes por aqui. É que nós nunca repetimos o mesmo disco aqui no Circular Brasil. Pode até ser o mesmo artista, mas sempre com discos diferentes. Sendo que esse é o programa de número 219 e temos uma média aí de 3 discos por programa, numa conta de padaria aí, dá para você perceber a quantidade de discos que a gente tem aqui no nosso histórico, né? E você pode ouvir a todos os programas a qualquer momento, sabia? Basta entrar no site da Rádio MEC, da Empresa Brasil de Comunicação, EBC, e procurar pelo programa Circular Brasil. É só você buscar na internet que vai achar. Os trabalhos técnicos desse programa foram do Marcos Inácio. Muito obrigado pela sua companhia nessa última hora. Grande abraço e até o nosso próximo encontro.
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1: Duas horas e dois minutos. 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
4: Concerto para cravo em Fá menor de Johann Christian Bach. Viola, Fanny Pacoud. Violoncelo,

Plantouché, fagote, Evolène Kiner, violinos, Sophie Gent e Louis Crèche, contrabaixo, Thomas de Pierrefeu, cravo e direção, Jean Rondeau.

0: Concerto para cravo em Fá menor de Johann Christian Bach. Viola, Fanny Pacoud. Violoncelo, Antoine Touché. Fagote, Evolène Kiner. Violinos, Sophie Gent e Louis Kresch. Contrabaixo, Thomas de Pierrefaux. Cravo e direção, Jean Rondeau.
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0: Dom Juan, Balé Pantomima de Gluck, Orquestra Tafelmusik, Regente Bruno Weil.

0: Don Juan, Balé Pantomima de Gluck, Orquestra Tafelmusik, Regente Bruno Weil.
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0: Sonata em Duo para oboé e piano em Mi menor, de Jacques-Christian Michel Widerker. Piano, Arthur Rover. Oboé, Mark Weger.

0: Sonata em duo para oboé e piano em Mi menor, de Jacques Christian Michel Widerker. Piano, Arthur Rover. Oboé, Mark Veiger.
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0: Sinfonia número 3, em Ré maior, de Franz Schubert. Orquestra Sinfônica da Rádio de Hamburgo, sob a regência de Günther Wand.

0: Sinfonia número 3 em Ré maior de Franz Schubert, Orquestra Sinfônica da Rádio de Hamburgo, sob a regência de Günther Wand.
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0: Abertura Showboat de Jeremy Kern, London Sinfonieta, regente John McLean.

0: Abertura Showboat, de Jeremy Kern, London Sinfonieta, regente John McLean.
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4: Riscador, de Pedro Paes, com Nailor Provetta.

0: Riscador, de Pedro Paes, com Nailor Proveta.
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2: Quatro horas e dois minutos.
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4: Você vai ouvir agora uma edição memorável de nosso Sala de Concerto com um duo formado pelas pianistas Josiane Kevorkian e Patrícia Bretas, o duo Bretas-Kevorkian. Na ocasião de gravações desse programa, produzido e apresentado por Lauro Gomes, o duo estava comemorando 10 anos de existência. Para o repertório da edição comemorativa do duo, elas escolheram obras para dois pianos de Francis Poulenc e Rachmaninoff. A primeira obra apresentada foi uma redução do Concerto em Ré menor para dois pianos e orquestra, de Francis Poulenc. Os movimentos Allegro ma non troppo, Larghetto e Finale.

0: Na interpretação do Du Bretas Kevorkian, ouvimos a redução do concerto em ré menor para dois pianos e orquestra de Francis Poulenc. Este programa foi gravado na ocasião em que o Du completava 10 anos de trabalhos. O produtor Lauro Gomes entrevistou as pianistas do Du, Patrícia Bretas e Josiane Kevorkian, sobre a formação e a trajetória das duas.
1: Agora vamos conversar um pouquinho aqui com as aniversariantes, o Du Bretas Kevorkian. Ô, Patrícia, vamos falar um pouquinho da sua vida. Seus finais de estudos, com quem você estudou?
2: Na Escola de Música da UFRJ, estudei com a professora Maria da Cadar, hoje aposentada. E desde os 18 anos, ou seja, paralelamente ao bacharelado, eu estudei com a pianista Maria da Penha, durante mais de uma década. Só deixei de estudar com Maria da Penha nos momentos em que estive ausente do Rio de Janeiro, 2 anos em Paris, com quem eu estudei, onde eu estudei com Eliane Rispin, que foi também, antigamente, há anos atrás, professora da Maria da Penha, porque era assistente da Madame Long, uma grande pedagoga do piano na França. Então, eu estudei, vamos dizer, com a minha avó pianística na França. E, de volta ao Brasil, eu só deixei de estudar com Maria da Penha realmente quando me casei, fui morar fora, enfim, por 2 ocasiões, durante 2 anos. Estando no Rio de volta, eu estava ali tendo aulas com ela.
1: Tá certo. Patrícia, eu queria que você falasse agora da ideia do Bretas Kevorkian. E o que vocês prepararam para esses 10 anos?
2: Bom, a ideia do Duo, na verdade, nasceu no coração da Josi, que chegou ao Brasil da Inglaterra, não tinha nenhum conhecido aqui no Rio de Janeiro, por ser capixaba, fez o seu mestrado lá. E, num aniversário de uma amiga em comum, nos conhecemos. E aí eu apresentei Maria da Penha a ela, ela foi ter aulas com Maria da Penha, dar prosseguimento, né, aos seus estudos de piano. Logo um ano depois de nós estarmos estudando com a mesma professora, nasceu essa ideia, porque ela já tinha tido um duo na Europa, se não me engano. Eu brinco que é a minha rival, mas eu não estou mais ameaçada. Já são 10 anos de duo Bretas Kevorkian, eu acho que eu não corro mais riscos, né? Então, essa ideia nasceu no coração dela, eu topei, foi o primeiro trabalho de câmara que eu fiz, porque eu só era pianista solista, e foi muito bom, porque é ótimo trabalhar em grupo no palco. Nós dividimos o palco, dividimos a responsabilidade, aprendemos a ouvir um ao outro, no caso aqui, uma à outra, e é sempre mais prazeroso também fazer a música de câmara, como dizem, é a quinta essência da música, né?
1: Tudo que para ela vale para você também.
3: Ela já respondeu metade do que eu vou responder. Não, já me adiantou. É. Eu comecei a estudar piano em Vitória, com a minha mãe, e iniciei o curso de graduação na Escola de Música do Espírito Santo, depois pedi transferência para São Paulo, onde eu estudei com Alfredo Cerquinho e Deise de Luca, em São Paulo. Depois de São Paulo, eu passei uma temporada na Inglaterra fazendo mestrado, onde eu estudei com Vânia Elias José e Norman Bide. E de volta ao Brasil, vim morar no Rio de Janeiro, porque me casei, e passei a estudar com Maria da Penha.
1: E o Duo, quem é que comanda o Duo?
3: Eu mando, claro. Não. Ela é, digamos assim, ela é relações públicas do Duo. Mas quem manda tudo sou eu, viu, gente? Eu é que mando em tudo. Ela obedece.
1: O repertório.
3: Primeiro, né? O repertório, nós chegamos sempre a um acordo assim, em comum. Depende muito do que nos é oferecido como proposta.
1: Então vamos continuar com o recital comemorativo dos 10 anos do Duo. Então, as danças sinfônicas Opus 45 de Rachmaninoff foi composta originalmente para 2 pianos e, posteriormente, foram transcritas pelo próprio compositor para a orquestra. As danças sinfônicas constituem num baluarte do repertório para 2 pianos, unido em 3 peças, aqui vamos ouvir só as 2 primeiras, todo virtuosismo, lirismo e perfeita exploração de todas as possibilidades sonoras do piano, marca de Rachmaninoff. Então, na interpretação do Duo Bretas Kevorkian, das danças sinfônicas, Opus 45, de Sergei Rachmaninoff, vamos ouvir os movimentos Allegro e o segundo, que é Andante com moto, tempo de valse.

0: Olha, minha gente, daqui a pouquinho, terminando o programa, elas vão dar mais uma colherzinha de chá aqui para vocês. Para os que não vêm, não tem o prazer de assistir tudo, né? Mas vamos ter também o concerto dos CDs. Ó, o concerto, o sorteio. Vamos consertar tudo aqui. Assim, terminando o sala de concerto de hoje, nossos agradecimentos ao duo aniversariante, 10 anos de duo Bretas Kevorkian, ao público presente, a todos os nossos ouvintes. E até o próximo dia 9 de dezembro, sexta-feira, às 5 da tarde, quando teremos as presenças em nosso programa da Orquestra Brasileira de Harpas, sob o comando de Maria Célia, mais o Trio D'Ambrosio, Magda Belotti cantando, só canções de Natal, Ave Marias, muita coisa, muita alegria para encerrar o nosso sala de concerto deste ano, a nossa temporada, com música, muita alegria, muita música e muito Natal para todos nós. Então, até a próxima sexta-feira, dia 9.
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Acabamos de ouvir, com Dobretas Kevorkian, dois movimentos das danças sinfônicas de Sergei Rachmaninoff. Este sala de concerto, em comemoração aos 10 anos do Dobretas Kevorkian, teve produção e apresentação de Lauro Gomes. Até o próximo programa.

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1: 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Timoneiro, de Hermínio Belo de Carvalho e Paulinho da Viola, com Nó em Pingo d'Água.

0: Timoneiro, de Hermínio Belo de Carvalho, Paulinho da Viola, com Nó em Pingo d'Água.
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2: Cinco horas.
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Roda de Choro de hoje, vamos conhecer a Roda de Choro Batatinha e celebrar o centenário do mestre do samba baiano. A Roda de Choro, que homenageia o sambista Oscar da Penha, surgiu em Salvador em maio de 2023, a partir da reunião de amigos musicistas apaixonados pelo gênero. Liderado pela clarinetista Daniela Natali, o grupo anfitrião da Roda de Choro Batatinha é formado por Jarder Rian, também na clarineta, Tito Fukunaga e Leandro Tigrão nas flautas, Newton Azevedo nos saxofones, Davi Brito no trompete, Dudu Reis no cavaquinho, Nathan Drube e Caio Brandão nos violões de sete cordas e Enio Bernardes, Tadeu Maciel e Rafael Bolota nas percussões. Estamos ouvindo Nem Cabô Já Tava em Pé, composição de Leandro Oliveira, integrante da Roda de Choro Batatinha, com o autor Leandro Tigrão na flauta transversal, Kevin Augusto no violão de sete cordas, Laércio Miranda no violão de seis cordas, Lucas Arantes no cavaco e Rafael Toledo no pandeiro. Música.

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1: A clarinetista Daniela Nathalie conta como decidiu criar uma roda de choro em Salvador.
2: O choro é algo que eu sempre gostei de ouvir. Eu sou do interior da Bahia, de uma cidade chamada América Dourada, e lá as pessoas da minha época gostavam muito de ouvir forró. E aí tinha uma banda de forró chamada Mastruz com Leite, que tinha um disco, tem um disco instrumental só tocando choro. Foi meu primeiro acesso, assim, que lembro, assim, de ouvir choro. E aí, quando eu vim morar em Salvador, eu entrei na Filarmônica de Fred Dantas. Ele também é um pesquisador de choro, um grande maestro daqui. E a gente tocava algum choro, assim, dentro do repertório da Filarmônica. Eu fiz um curso com o Nailor Soveta, uma clarinetista. Com ele, Joana Queiroz, que é uma clarinetista assim, que eu também admiro muito, e Caetano Brasil. Três clarinetistas incríveis. Depois disso, eu fiz uma visita a São Paulo, fui lá na orquestra do Proveta.

0: E aí eu entendi realmente, assim, ver aquela coisa livre da galera tocando e tocando muito bem. Eu fiquei muito impressionada, assim, com o poder do choro, assim, como é rico, né? E aí nas minhas conversas lá com ele, ele, nossa, você já tá tocando muito bem, tem um som muito bonito e tal. Aí ele falou assim pra mim, ah, você tem que vir morar aqui em São Paulo, você tem que vir pra onde tá o movimento. Aí eu fiquei refletindo sobre isso e cheguei à conclusão que não dava pra ir morar em São Paulo e eu nem queria também. Eu adoro morar aqui na Bahia, adoro Salvador, tá tudo lindo aqui. Eu falei, não, não quero isso. Aí me deu essa ideia de fazer uma roda de choro aqui. E aí, coincidentemente, os amigos meus, que são cambistas e que estão gerindo agora o bar do Batatinha, que estava desativado, e eles reativaram Patrícia Ribeiro, Thiago Leite e Roberto Ribeiro, que são músicos também, são sensíveis, e aí eu conversando com eles me abriram esse espaço para fazer essa roda lá, e agora eu consigo vivenciar o choro, estou muito feliz com tudo.
1: Vamos ouvir agora o Choro Jacaré, composição de Daniela Natali, com a autora nas clarinetas e Tito Oliveira na percussão e efeitos.

0: Acabamos de ouvir O Que Foi Que Eu Fiz, música de Tito Fujinaga, interpretada pelo autor na flauta transversal, Gabriel Marques no violão de sete cordas e Raul Pitanga no pandeiro. E antes ouvimos Jacaré, de Daniela Natali, com a compositora nas clarinetas e Tito Oliveira na percussão e efeitos. Nascido em 5 de agosto de 1924, Batatinha transformava as experiências e desventuras cotidianas em canções, como poucos compositores. Daniela Natali conta como se aproximou da obra musical do sambista.
1: Oscar da Pinha, né? Foi um grande poeta, né? Um grande sambista, nosso grande mestre aí, Batatinha. Eu tive uma ligação muito forte com Batatinha na pandemia. Eu sou do Rompilezinho, que é um projeto do maestro Letieres Leite, que nos deixou também na pandemia. E na pandemia a gente começou a pesquisar sobre o samba da Bahia. E aí, dentro dessas pesquisas, eu ouvi o disco Toalha da Saudade e me apaixonei, assim, pelo jeito dele interpretar, pelo jeito dele compor. Eu me identifico muito com o jeito dele de cantar, de tocar. E aí, sim, gravei um vídeo com um amigo que também estava pesquisando, um grande cavaquinista, inclusive, do Dalmeida. A gente gravou um vídeo com a música linda que ele fez para a esposa dele, Marta.

Acabamos de ouvir Conselheiro, composição de Oscar da Penha e Paulo César Pinheiro, gravada na voz de Batatinha no álbum Diplomacia, antologia de um sambista, produzido por Jota Veloso e Paquito e lançada em 1998. E antes ouvimos Marta, composição e interpretação de Batatinha, registrada no disco Toalha da Saudade, de 1976.

0: Ex-cavaquinista do grupo base da Roda de Choro Batatinha, conta como passou a integrar o tradicional grupo de choro, os Ingênuos.
1: Meu pai, ele curtia muito choro, tinha um hábito de colecionar LP, né? Então ele sempre chegava em casa com um LP diferente. Então, assim, eu cresci nesse ambiente musical. Aquilo me despertava tanto que eu era fominha pra jogar bola, mas quando eu chegava em casa da escola e meu pai tava escutando, por exemplo, Valdir Azevedo, nossa, eu desistia de jogar bola e ficava escutando aquilo. Achava uma coisa de outro mundo, me prendia de um jeito. E quando eu peguei um instrumento, que foi o cavaquinho, meu primeiro instrumento, eu já sabia exatamente o que eu queria aprender. Aí eu falei, pô, eu quero aprender choro. E segui, e aí depois eu fui fazer parte de um dos grupos mais conhecidos aqui da Bahia e do Brasil também, que é os Ingênuos, que é um grupo muito tradicional, liderado por o grande Edson Sete Cordas. E os Ingênuos era um grupo muito respeitado aqui na Bahia.
0: Continuando Roda de Choro, vamos ouvir Tentativa no Choro, de Dudu Reis, cavaquinista da Roda de Batatinha, com autor no cavaquinho, Elisa Goritsky na flauta transversal, Roxo no violão de sete cordas e Reinaldo Boaventura no pandeiro.

Ouvimos Estação Acesso Norte, composição de Newton Azevedo, saxofonista do grupo Base da Roda de Choro Batatinha, com o autor no sax tenor, Dudu Oliveira no violão de sete cordas, Dudu Reis no cavaquinho e Sebastiano Ottini no pandeiro. E antes ouvimos Tentativa no Choro, também de Dudu Reis, com autor no cavaquinho, Elisa Goritsky na flauta transversal, Roxo no violão de sete cordas, Reinaldo Boaventura no pandeiro.

0: Natural de Piracicaba, no interior de São Paulo, o flautista Leandro Oliveira estudou no Conservatório de Tatuí e mudou-se para Salvador, onde passou a compor e integrar o grupo anfitrião da Roda de Choro Batatinha.
1: Vai fazer 7 anos que eu estou morando em Salvador. E eu vim para cá, que a minha companheira também é musicista, ela passou em 2 orquestras na cidade. A gente morava em São Paulo, trabalhando com música, com choro, com orquestra. Então a gente optou por vir para Salvador. E aí a gente, como eu já tocava choro, fui me envolvendo com o pessoal daqui também de Salvador. Já na vontade de estar participando de uma roda de choro. Eu já tinha outros projetos de choro na cidade, mas uma roda de fato, assim, onde reunisse bastante músicos, já fazia algum tempo que não tinha. Começou com uma iniciativa de estudar junto, e aí isso foi virando um point na cidade, assim, os músicos cada vez tocando mais, outros músicos começaram a chegar que já tocavam choro, e a gente vem recebendo músicos também que chegam na cidade, né, que passam pela cidade para estar sempre tocando com a gente, né, nessa roda.
0: Continuando o Roda de Choro, vamos ouvir Sotero Polipolca, de Leandro Oliveira, interpretada pelo Regional Jacarandá, com o autor Leandro Tigrão na flauta transversal, Kevin Augusto no violão de 7 cordas, Laércio Miranda no violão de 6 cordas, Lucas Arantes no cavaco e Roberto Amaral no pandeiro.

Acabamos de ouvir de Leandro Tigrão, Arrumadinho a Paulista e Sotero Polipolca, interpretadas pelo Regional Jacarandá, com o autor Leandro Tigrão na flauta transversal, Kevin Augusto no violão de sete cordas, Laércio Miranda no violão de seis cordas, Lucas Arantes no cavaquinho e Roberto Amaral no pandeiro. Continuando Roda de Choro, vamos ouvir Carrilhando, de Leandro Tigrão, flautista do grupo anfitrião da Roda de Choro Batatinha, interpretada pelo Regional Jacarandá, com autor na flauta transversal.

0: De Leandro Tigrão, ouvimos Choro de Roda, com ele mesmo na flauta, Kevin Augusto no violão de sete cordas, Guilherme Sacca no violão de seis cordas, Vitor Guedes no cavaquinho centro e Caio Barbosa no pandeiro. E antes ouvimos Carrilhando, com o Regional Jacarandá, formado por Kevin Augusto no violão de sete cordas, Laércio Miranda no violão de seis cordas, Lucas Arantes no cavaquinho, Roberta Amaral no pandeiro e o autor na flauta transversal. O cavaquinista Dudu Reis, a clarinetista Daniela Natali e o flautista Leandro Tigrão falam sobre a emoção de homenagear Batatinha, promovendo uma roda de choro na Ladeira dos Aflitos, em Salvador, dentro da casa que guarda a memória do sambista baiano.
1: A roda hoje, eu acho que virou um point assim na cidade, né? Não é à toa que a gente tem um público cativo. Toda quarta-feira, você vai lá, vai ver um senhor com, sei lá, aparentemente 70, 80 anos, mas também vai ver garoto, 16, 17, todo mundo do mesmo espaço curtindo o choro. E nisso a gente criou um núcleo, né? Que é o núcleo de choro, Batatinha, onde a gente quer justamente levar essa música que a gente faz lá de uma forma espontânea para outros lugares públicos e cada vez mais atrair novas pessoas, jovens. E qualquer brasileiro que se identifique com o nosso gênero.
2: Depois da nossa roda, o movimento do choro assim, aumentou consideravelmente na cidade. Já recebemos também na nossa roda muita gente que eu nunca pensei. As pessoas chegam, os músicos vêm para Salvador, já sabem da roda, já vêm querendo visitar a nossa roda. Já recebemos Alessandro Penezi, João Camareiro, Dudu Oliveira, Messias Brito. Eu acho que a nossa roda ganhou uma proporção muito grande, merecida, porque é feita por músicos incríveis e que faz esse movimento todo acontecer comigo. A gente chama de missa, a missa das quartas-feiras. A gente vai essa brincadeira interna, porque religiosamente, todas as quartas-feiras, a gente está lá no Batatinha Bar a partir das 20 horas, fazendo acontecer.
3: Batatinha eu já conhecia, já tinha ouvido algumas coisas. Já lá em São Paulo tem um pessoal que pesquisa bastante, que gosta bastante do samba dele. E depois que eu vim para Salvador, cada vez mais, né, tocando com músicos em rodas de samba, conhecendo o repertório do Batatinha. E aí conheceu esse espaço que é muito significante para todo músico, e ainda mais quem já teve contato com o Batatinha. Então é um lugar muito especial, assim, aquela casa. E a gente poder estar ali fazendo um choro, que a gente sabe, né, esse começo. O começo do samba, os grupos que acompanhavam esses cantores eram regionais de choro. Então, essas pessoas tiveram, sim, muito contato com o grupo de choro, com os sete cordas. Então, é uma linguagem muito próxima. Então, a gente está podendo fazer ali e levar o nome do Batatinha, acho que é uma. Acho que ajuda a engrandecer o nosso projeto e também reverenciar um pouquinho desse mestre que ele foi do samba.
0: Vamos terminar o Roda de Choro em homenagem ao centenário de Batatinha, ouvindo a composição Toalha da Saudade, que também batizou o Bar do Batatinha, interpretada por Felipe Massumi ao violoncelo, Maurício Badé nas percussões e Webster Santos nos violões, cavaquinho, guitarra e bandolim.

0: Encerramos o programa que contou a história da roda de choro Batatinha, ouvindo Toalha da Saudade, composição de Jota Luna e Oscar da Penha. O lendário sambista baiano Batatinha, na voz de Celso Sim. Com Felipe Massumi ao violoncelo, Maurício Badé nas percussões e Webster Santos nos violões, cavaquinho, guitarra e bandolim. O Roda de Choro é uma realização da Rádio MEC, com produção e roteiro de Samanta Ribeiro. Operação de áudio de Lucas Alexandre, sonoplastia de Silas Mendes e coordenação de produção de Adriana Ribeiro. Agradecemos ao IMUB, Instituto Memória Musical Brasileira. Eu sou Raquel Ricardo e espero você no próximo Roda de Choro.
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2: Chacareira para desvendar caminhos. De Valdir Verona e Rafael De Boni. Com Valdir Verona e Rafael De Boni.

0: Chacareira para Desvendar Caminhos, de Valdir Verona e Rafael De Boni, com Valdir Verona e Rafael De Boni.
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17: Olá, ouvintes, aqui é a Teca Lima e já está no ar mais um Brasis, com a música dos nossos muitos interiores, as ricas tradições brasileiras. A figura do boi faz parte do folclore de várias regiões brasileiras, em especial do norte e do nordeste. São muitas as festas, as folias e temas dedicados à figura do animal, com os elementos típicos de cada região. Vários sentidos e nomes também. Bumba meu boi, boi bumbá, boi de mamão, boi do norte e boi barroso, esse último do folclore do sul do país. E eu vou abrir a seleção justamente com o tema tradicional Boi Barroso, numa adaptação de Tássio Bangel, em gravação de 1975. Na voz, Elis Regina. O arranjo é de Rogério do Prato.

0: Abrindo o nosso Brasil de hoje, muitos bois. Começando por Elis Regina em Boi Barroso, tema tradicional. Depois a gente ouviu o grupo Mundaréu com Boi do Amazonas, também de domínio público, e com a Patrícia Bastos, de Floriano e Jorge Andrade, Boi de Rua.
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0: E agora o Bumba Meu Boi vem de violão e percussão, com o Carioca e Fábio Freire.

Maria Bethânia, toda em canteria, em Doce Viola, que é um tema de Jaime Allen, o violonista da Bethânia. Ele participa aqui na viola e no violão. Um sertanejo via uma estrela fria, o pensamento fugia para o fim do dia. Doce Viola.

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1: Essa foi Cida Moreira no clássico de Mário de Andrade, Viola Quebrada. Antes, com O Violeiro, Roberto Corrêa, nós ouvimos Viola em Lua Arada, de Marcos e Paulo Sérgio Valle. E com Maria Bethânia e Jaime Allen, Doce Viola, tema do Jaime.
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1: E na sequência em Brasis, a mineira de Nanuque, Jussara Silveira, numa composição de Beto Guedes, Tavinho Moura e Ronaldo Bastos. Rio Doce.

0: Acabamos de ouvir o mineiro Toninho Horta no tema Diamantina, de Juarez Moreira. Teve também a Melinha com Aprender a Voar, de Beto Melo, uma faixa do primeiro álbum da Melinha, de 77. E ainda com a Jussara Silveira, Rio Doce, que é de Beto Guedes, Tavinho Moura e Ronaldo Bastos.
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0: Agora você vai ouvir o Almério, cantor, músico e compositor pernambucano que convidou Selmar para cantar com ele São João do Carneirinho.

0: Elba Ramalho, num tema de Sivuca e Paulinho Tapajós, Capim do Vale. Antes, com Marcelo Caldi, dele de João Cavalcante, Ser Cidade. E com Almério e Seu Mar, nós ouvimos de Isabela Moraes, São João do Carneirinho.
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0: E agora eu vou tocar Conrado Pera, músico, cantor e compositor de São Paulo, que recentemente lançou o CD de estreia, Enlaçador de Mundos. O paulista viajou muito pelo Brasil e o seu disco traz ritmos como maracatu, ciranda, frevo, coco e baião. A gente vai ouvir um frevo, feito na Serra Gaúcha, quando o Conrado pensava no Carnaval de Olinda. E a letra foi feita pelo pai do cantor, Paulo Barroso.

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0: Ouvimos primeiramente com o Conrado Pera, dele de Paulo Barroso, Fervim. E depois o frevo delicioso de Heraldo do Monte, com ele, Chuva Morna. Amanhã tem mais dessa riquíssima cultura dos nossos imensos Brasis. Muito obrigada pela sua audiência, um grande beijo e até lá.
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1: Bom dia, minha gente. Chegando aí com a ginástica para aquecer a sua manhã. Pernas afastadas, não precisa muito não. Mãos nos ombros, vamos girar os cotovelos para frente, movimentos bem amplos. Vamos lá. Bem amplo o movimento. Isso. Parou, agora girando ao contrário, para trás. Sempre com o movimento mais amplo que você puder. Movimento bem amplo. Isso, continua. Vamos embora. Mais um pouquinho. Parou, agora tira as mãos dos ombros,

0: Tirar os braços para frente, o mais esticado que puder e passando o mais próximo das orelhas que você puder. Vambora. Vambora. Movimento amplo. Braço bem esticado. A mão pode estar fechada, aberta, tanto faz, mas o movimento tem que ser amplo. Parou, agora girando os dois braços para trás. Isso. Girando para trás. Amplia o movimento. Amplia. Isso. Mais um pouco. Ok, parou. Presta atenção agora. Eleva o joelho direito. A perna vai dobrar, logicamente. Afasta lateralmente. Volta para a posição e desce apoiando o pé no chão. Vamos fazer só com o direito primeiro. Eleva, afasta, volta, pé no chão. Eleva, afasta, volta, pé no chão. Mais uma vez, eleva, afasta, volta, pé no chão. Vamos fazer agora com a perna esquerda. Eleva o joelho esquerdo. Afasta. Volta. Pé no chão. Eleva. Afasta. Volta. Pé no chão. Eleva o joelho. Afasta. Volta. Pé no chão. Última vez, eleva. Afasta, volta, pé no chão. Agora vamos fazer alternado isso, hein? Direito, eleva, afasta, volta e desce. Vai ser mais rápido. Esquerdo, eleva, afasta, volta, desce. Direito, eleva, afasta, volta, desce. Esquerdo, eleva, afasta, volta, desce. Direito, eleva, afasta, volta, desce. Esquerdo, eleva, afasta, volta e desce. Vamos lá, caminhando. Caminhando, vambora. Agora, coloca uma corridinha aí. Correndo, aproveitando seu espaço. Movimentando bem os braços também nessa corrida. E vamos lá, sustenta a corrida. Maravilha, sustenta. Mais um pouco. É isso aí, você vai correndo, eu vou me despedindo. Um grande abraço e continuem com a programação da Rádio MEC.
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Olá para você que está sintonizado na Rede Nacional de Comunicação Pública. Está no ar o Rádio Sociedade, sua revista diária de educação e cultura. Muito prazer, eu sou Felipe Rangel e trago os destaques do programa desta terça-feira, 4 de agosto de 2026. A série Rádio Nacional 90 anos em 90 histórias fala sobre os profissionais da sonoplastia. O Rádio Memória Nacional 90 anos traz a segunda parte do programa sobre música regional. Tudo isso em

0: Menos de 30 minutos aqui no Rádio Sociedade.
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0: Nosso programa é transmitido pela Rádio MEC do Rio, em rede com a Nacional de Brasília e também com a Universitária de Teresina e com a IFRN de Natal. 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Vamos começar? Vem aí a série 90 anos em 90 histórias.
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7: Com quantos profissionais se faz um bom programa de rádio?
8: Para essa conta fechar redondinha, bordão que a gente gosta de usar na comunicação, é preciso pensar primeiro em quem faz o quê para essa engrenagem funcionar e a magia do rádio acontecer.
9: Olá, eu sou o Jailton Sodré, formado em Rádio e TV pela Universidade Federal do Maranhão. Atuo na área do áudio há mais de 20 anos. Desde março de 2015, faço parte da EBC como sonoplasta.
7: Você ainda não tinha escutado a voz do Jailton nesse rádio documentário, mas toda essa história que você está ouvindo em cada episódio, com vinhetas, trilhas, costuras cirúrgicas entre as nossas locuções e os áudios históricos e de entrevistas, efeitos especiais, nada disso existiria sem o nosso colega.
9: Quando eu leio o roteiro e começo a montar o material bruto, minha mente já começa a trabalhar, já começa a buscar trilhas que remetam à época, ao tema abordado. A partir daí eu procuro fazer com que cada som escolhido transmita uma emoção, desperte uma lembrança ou direcione a atenção do ouvinte para aquilo que está sendo contado. No final das contas, o meu objetivo é que o som ajude a contar essa história da forma mais viva e emocionante possível. Fazer com que o ouvinte feche os olhos e se transporte para aquela época.
8: Agora, imagina todo esse trabalho sem os recursos digitais que nós temos hoje. É importante lembrar que nos anos 1940, o rádio era um veículo de comunicação relativamente novo no país, com 2 décadas de atuação. Nesse meio tempo, foi preciso aprimorar na prática.
7: E para os ambiciosos projetos da Nacional de unir o país pelas ondas do rádio, era preciso ter os melhores. Contra-regras, operadores de estúdio, sonoplastas, técnicos de gravação, produtores. Os nomes variavam e as funções muitas vezes se confundiam na emissora.
8: Para a gente entender melhor esse cenário, é importante retomar um personagem que nós já citamos aqui e que também vai ser fundamental para o desenvolvimento da técnica relacionada ao rádio: almirante.
7: Henrique Forés Domingues modifica o jeito de fazer programas e as inovações vão exigir mais das equipes. Quem conta é o pesquisador Ricardo Cravo Albim, durante um depoimento histórico do próprio almirante, gravado pelo Museu da Imagem e do Som do Rio de Janeiro.
10: Porque até ali, acabaram de ouvir e ouvirão a seguir. Era questão da música só. O programa montado que ele fez, então, incluía a música, a palavra, esquetes, música a propósito sobre o que estava sendo dito, radioteatro, narração, ruídos, técnica de contra-regra, enfim, era uma coisa completamente diferente mesmo.
11: O nosso auditório vai se transformar em uma possante base aérea. Vamos soltar 50 aviões de papel e dentro de um deles estará um comprovante de um cheque de 300 cruzeiros. Atenção, auditório! Revistem bem os aviões que eles já estão se preparando para levantar voo. Atenção, senhores aviadores, levantar voo! formidável. Os aviões voam e o público delira em volta dos aviões.
8: O voo dos aviões, no programa Rua 42, apresentado por Manuel Barcelos no auditório da Nacional, só foi possível com a ajuda de pelo menos um sonoplasta e um contra-regra.
7: Um trabalho nada silencioso, mas quase sempre invisível. São poucas as referências aos primeiros trabalhadores que exerciam as funções técnicas da Nacional. Edmo do Vale, José Mauro, Zé Lins, Geraldo Pacidomo estão entre os pioneiros exercendo diferentes funções.
8: O próprio Edmo do Vale relembra como era o trabalho.
12: Pela quantidade de programas que nós tínhamos, a contrarregra tinha que estar permanentemente capacitada para, script na mão, reproduzir tudo aquilo que se pedia.
13: Mas dali atrás tem o operador, tem sonoplasta, tem produtor, né? É muita gente que cobre.
8: Essa é nossa colega, Rosalina Rocha da Silva e Souza, mais conhecida como Rosinha. Na emissora desde os anos 1970, ela já exerceu muitas funções.
13: Eu batia os scripts das novelas, do teatro de mistério, sabe, as crônicas. Aí, como eu tenho boa audição, aí o Carlos Leão sempre me chamava na hora da gravação para eu ficar com ele para qualquer lance de falha, alguma coisa, porque era tudo com cronômetro, né? Aí, para ele parar, porque não podia, tinha que sair tudo direitinho. Aí eu adorava.
7: Entre inúmeras contribuições para a história da Nacional, Rosalina já foi ajudante administrativo, passou pela discoteca e assessorou programas de auditório de enorme sucesso, como o do César de Alencar. Hoje, ela exerce a função de apoio à produção.
14: E na produção de estúdio...
15: Ô Rosa, Rosinha...
8: A Rádio Nacional aproveita esse episódio para agradecer e homenagear tantas e tantos profissionais cujas vozes você nunca ouviu, mas são fundamentais nessa nossa história.
7: Este episódio usou áudios do acervo da Empresa Brasil de Comunicação e do Museu da Imagem e do Som do Rio de Janeiro.
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0: A magia do rádio, os profissionais da sonoplastia ao longo das décadas. Seguimos com o Wagner Gomes.
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0: Vamos conferir as notícias do esporte com o professor Wagner Gomes. Hoje ele traz os resultados do vôlei de praia e do basquete. Olá, Wagner.
16: Olá. A dupla formada por Carol e Rebeca conquistou a medalha de prata no Elite 16 de vôlei de praia, realizado nas areias de Copacabana. A dupla brasileira não resistiu na final à dupla neerlandesa Stan e Skon, perdendo por um duplo 21-16. As neerlandesas dominaram o jogo com uma eficiência nos ataques e no saque, sabendo aproveitar também a altura de Stan nas bolas de segunda. As brasileiras tentaram mostrar resistência, mas não conseguiram. A dupla neerlandesa é treinada pelo brasileiro Lucas Palermo. Ele foi técnico das campeãs olímpicas Duda e Ana Patrícia nos Jogos de Paris em 2024. Com placar elástico, Sampaio Basquete vence a Liga de Basquete Feminino. No quarto jogo dos playoffs, entre Unimed Campinas e Sampaio Basquete, a equipe maranhense se impôs em quadra, terminando o jogo com um placar de 81-49, fechando em 3-1 os confrontos finais. Este é o quarto título da equipe, que venceu em 2015, 2016, 2019 e 2022. Nos últimos

0: Os 3 anos, o Sampaio ficou com a prata em decisão contra o César Araquara. A MVP das finais foi a ala Munique, somando 11 pontos e 8 rebotes, contribuindo no sistema defensivo com muita efetividade. Um grande abraço a todos e até amanhã.
1: Valeu, mestre. Sigamos. É a vez do Fique Ligado.
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1: São Paulo foca no combate ao sarampo em campanha de multivacinação. Vamos saber mais com Sara Aquines.
3: Começou nesta segunda-feira a campanha de multivacinação com reforço para o combate ao sarampo no estado de São Paulo, que registrou 15 casos da doença em 2026. O estado de São Paulo confirmou na semana passada o 15º caso de sarampo neste ano. Os registros ocorreram nas cidades de São Bernardo do Campo e Guarulhos, além da capital paulista. Nos 3 municípios, a vacina tríplice viral, que protege contra sarampo, cachumba e rubéola, está sendo oferecida para toda a população entre 6 meses de idade e 59 anos, independentemente da situação vacinal. Para as crianças entre 6 meses e menos de 1 ano, a imunização é considerada dose zero e não substitui a vacinação prevista no calendário nacional de vacinação. Segundo a Secretaria de Estado da Saúde de São Paulo, dados deste ano indicam cobertura de cerca de 77% para a primeira dose e de 65% para a segunda dose da vacina tríplice viral, valores bem abaixo da meta estabelecida pelo Ministério da Saúde, que é de 95% para cada uma das doses. A campanha de multivacinação acontece nos 645 municípios paulistas e busca atualizar esquemas vacinais em atraso. Estão disponíveis imunizantes para hepatite A e B, febre amarela, influenza, Covid-19, HPV, entre outras. Pais e responsáveis devem levar crianças e adolescentes com a caderneta aos postos de vacinação, para que as equipes verifiquem as doses conforme a faixa etária e histórico vacinal. Da Rádio Nacional em São Paulo, Sara Aquines.
1: Obrigado, Sara. Agora vamos ouvir um trecho de mais um episódio do videocast Rádio Memória, Rádio Nacional 90 anos.
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4: Seguimos apresentando trechos do videocast Rádio Memória Nacional 90 anos, deste encontro muito especial que aconteceu no Museu do Rádio, espaço que preserva a história das rádios Nacional e MEC no centro do Rio de Janeiro. Dilan Araújo relembra momentos marcantes da trajetória dos dois grandes representantes da cultura popular brasileira. Sergival Silva, que por anos comandou o Puxa o Fole, e Geraldo do Norte com o seu Tabuleiro do Brasil, aqui na Rádio Nacional. Os dois amigos compartilharam momentos, reflexões e reafirmaram que a música regional segue forte, preservando identidades, aproximando gerações e mantendo viva a riqueza cultural do Brasil.
5: Você falou que no seu programa, Sergival, você já fazia uma espécie de rádio memória. Por quê? Por que visitar o rádio? Qual a importância desse programa?
6: Eu dizia sempre para os ouvintes, não só essa responsabilidade de trazer um programa de matrizes nordestinas, regionais, onde já teve o No Mundo do Baião, como os programas de auditório que o Luiz Gonzaga fazia, né, junto com o seu trio, mas principalmente essa importância que a Rádio Nacional tem para o nosso país. Então, no mundo do Baião, as cantoras do rádio, a época de ouro do rádio, a importância que o rádio tinha, o alcance que a Rádio Nacional tinha em todo o país e até no exterior, levando a cultura desse país. Os programas de rádio, os programas de auditório, formaram boa parte da nossa música brasileira, se não toda. Ainda não era a época das gravadoras, ainda não era a época da televisão, ainda não era a época da internet. Quando a televisão chega, a grande maioria do cast, como chamava, vai do rádio para a televisão. Quando chega o LP, depois o CD, depois o DVD. Esses artistas vão para essas gravadoras, a grande maioria formados por essa história da Rádio Nacional. Eu tinha esse orgulho de estar pertencendo a essa história. Eu resgatei, procurei a equipe de acervo e disse, olha, localiza para mim aí tudo que vocês tiverem de Luiz Gonzaga, No Mundo do Baião, Horário dos Cartazes e outros programas que ele participava. E até me trouxeram também Jackson do Pandeiro, que andou dando algumas entrevistas, a Carmélia Alves, a Rainha do Baião. Eu editava aqueles trechos só com a voz de Luiz Gonzaga, com a entrevista, mas também eu botava um pedacinho lá dos comerciais daquela época. Sim. E era isso aí que eu fazia. Eu levava ao ar trechos daquela época para mostrar para os ouvintes que o presente, ele tem essa carga e essa construção feita no passado.
5: Muito bom, e acho que esse é um dos grandes sentidos disso que a gente está fazendo aqui nesse videocast Rádio Memória. Bom, vamos seguir trazendo então memória, e a gente não vai trazer vocês aqui sem revisitar um pouquinho também da contribuição de vocês, ainda que seja só um gostinho. Então a gente preparou aqui também um pedacinho do No Tabuleiro do Brasil, para a gente ouvir um poeta matuto no ar.
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0: que nem precisa de teste. Fez rio, vales e serras, terra, cimento da terra, fez uma obra de mestre. O plano e fértil terreno, com todos os continentes, vales grandes e pequenos, regiões frias e quentes, oceano Pacífico e Ártico, Atlântico, Índico e Antártico, ecossistema perfeito, com tudo quanto é vivente, lava, gerino, semente, a essência do bem feito.
1: Que beleza, pena que não dá tempo aqui de a gente ouvir tudo, diploma de nordestino, mas é facinho de encontrar na internet, que é para você poder curtir, né, essa poesia inteira. Quando o rádio surge e a gente começa a pensar como é que é a linguagem oral do rádio, muita gente apresentava, por exemplo, crônicas, né, que é um tipo de texto que tem uma certa oralidade. Isso aí tem gente que vem com a poesia, né, vocês que são poetas, que é um luxo danado. Como é que é fazer poesia no rádio, Geraldo? Como é que era o retorno que você tinha, as conversas com os outros poetas que surgiam? Porque eu sei que no Tabuleiro do Brasil tinha ouvinte mundo afora, não é só Brasil afora, mundo afora.
0: É, a gente recebeu carta do pessoal do Jazz dos Estados Unidos. Eu tenho carta guardada de Connecticut, né?
1: Olha só.
0: O pessoal mandando carta, porque eu tocava os violeiros, o Levi Ramiro, né? O Gedeão da Viola, né? Eu, no dia que estreiei na rádio, eu falava que ia fazer a música que a rádio não fazia, né? Eu digo, eu vim para aqui para mostrar o Brasil, os muitos Brasil. Em primeiro lugar, unir os muitos Brasis deste Brasil com sons, acordes e rima. Então, sem barrismo, sem coisa nenhuma, entendeu? Eu convivi com Monarco, e Monarco dizia, o programa do compadre não tem agrotóxico, não. Não toca agrotóxico.
1: Muito bem. Agora é do tabuleiro, que o Geraldo mostrou a parte do tabuleiro aqui de memória do nosso Brasil, mas a gente vai trazer também um pouquinho do Puxo Fole, porque você naquela época estava acionando a memória, agora a gente aciona a memória para lembrar aqui da tua contribuição também.
2: Kátia de França, compositora, cantora e instrumentista. Ainda jovem, aprendeu a tocar piano, violão, sanfona, flauta e percussão. Trabalhou como professora de música e, por essa época, meados da década de 70, começou a compor com seu primeiro parceiro, o poeta Diógenes Brainer, participando de diversos festivais. Bom dia, Kátia de França.
3: Rapaz, uma satisfação mesmo estar aqui, porque essa rádio é o templo de muita coisa fantástica, né? Um abraço a todo mundo daqui, os ouvintes, onde está indo essa rádio, que eu estou sabendo que a internet também leva, né?
2: Rapaz, tem gente vindo a gente no Japão, na Flórida, graças a Deus.
3: Ave Maria. Minha mãe soubesse disso, né? Porque foi muito tempo. Com 4 anos, me botou para estudar piano clássico, né? Porque era chique as filhas. Porque eu sou filha única, estudar piano clássico, e os rapazes era tocar violino. Então, eu fiquei até os 15 estudando música clássica. Com 15, fui para Pernambuco, para um colégio interno. Não pude levar o piano, aí entrou na minha vida o violão. Agora, a sanfona entrou na minha vida, porque meu pai adorava tango. E ele me dava uns cascudos para eu tocar. Porque dizia, mas isso é instrumento de cego, entendeu? Bem que preconceito. E foi o que me segurou no Rio. Eu cheguei no Rio, eu não fui tocar violão. Eu fui tocar sanfona na banda de Zé Ramalho.
1: Que beleza. A gente escolheu essa entre tantas entrevistas, porque você ouviu a Kátia, mas ouviu tanta gente que passou pelo Rio e tem essa particularidade, né? São pessoas que representam de alguma forma as diversas manifestações que a gente tem no nosso Nordeste, mas que também passaram em algum momento aqui pelo Rio de Janeiro para poder vir ao estúdio, né? E eu acho impressionante quanta gente do Nordeste está aqui com a gente no Rio até hoje. O Rio de Janeiro é uma cidade em que tem forró todo dia. Como é que foi para você essa experiência de trazer tanta gente representativa lá das culturas do Nordeste, para falar no plural, né? Para a gente não achar que é uma coisa só, encontrando essa turma aqui no Rio de Janeiro e fazer do Puxo Fole um espaço também dessas tradições.
4: Quando eu fui transferido pela Petrobras aqui para o Rio, que eu vim morar aqui, eu trouxe dentro de mim o meu sertão, o meu Nordeste e a minha musicalidade regional. Só que lá, antes de eu colocar a mudança dentro dos caçuá e pegar a estrada para vir para o Rio, o pessoal dizia, Rio de Janeiro é a terra do samba e do chorinho. Então eu vi um pouco com essa preocupação, mas quando eu cheguei aqui, eu encontrei exatamente isso que você acabou de falar, forró de segunda a segunda. E diferente do que muita gente me dizia lá, não era na Feira de São Cristóvão, não era no pavilhão, essa garotada, meninas tocando os bumba, tocando triângulo, que lá é um instrumento mais masculino. Então, garotas tocando pandeiro, os DJs daqui tocando lá.

0: Lá do fundo do baú, aquelas preciosidades de Gonzaga, de Trio Mossoró, de Jackson do Pandeiro. Então, eu aí vi que tinha um universo favorável, não só para o Puxo Fole. E aí eu montei uma equipe e passo a trabalhar aqui no Rio com forró. Num segundo momento vem o Puxo Fole, o programa. E aí sim, por conta da minha experiência lá em Aracaju com televisão, eu apresentava um programa Casa de Taipa, que foi onde eu conheci o Geraldo. Então, lá eu recebia todo esse pessoal dessa geração do forró. Então, vários artistas eu tive a oportunidade de trabalhar. E também os artistas da geração Nordeste. Alceu, Elba, Geraldo Azevedo. Aí depois veio a garotada, Fala Mansa. Começou essa turma com que o pessoal rotulou de forró universitário, né? Que de universitário não tem nada. Forró, é xote, baião, xaxado e arrasta-pé. O que tem é que eram shows feitos por uma garotada que estava dando um novo sangue, uma nova linguagem para o forró, mas também eram shows, eram bailes frequentados por estudantes universitários. Daí que veio o nome de forró universitário, que era mais o nome da festa, né?
1: Que beleza ouvir essas histórias. Eu estou aqui realmente com brilho nos olhos, porque a gente vai descobrindo tantas formas de se viver nesse nosso Brasilzão imenso, ouvindo causos, ouvindo histórias, né, como essas que o Geraldo conta pra gente. E as manifestações culturais, a poesia, a música, ajudam a carregar, a transportar essas histórias que vão ganhando novos significados e atingindo e conectando pessoas em todo o nosso país. Então, por isso que a gente resolveu, nesse Rádio Memória, comemorando 90 anos da nossa Rádio Nacional, falar da música regional, mas, sobretudo, trazer histórias do nosso Brasil, trazer histórias da nossa cultura. Deixa eu agradecer Sergival com a gente, esteve aqui a partir de 2010 apresentando o programa Puxa o Fole e nos dá o prazer dessa conversa hoje. Muito obrigado, meu irmão.
0: Eu que agradeço, não é, por estar fazendo parte desse programa que registra essa memória. A gente tem muito orgulho de ver a contribuição que o rádio deu para a cultura brasileira, para a formação, para a educação também, que tinham programas educativos.
1: Deixa eu agradecer ao Geraldo do Norte, que só tendo vivido como viveu, para poder falar como você fala e dividir essas histórias com a gente. Então, muito obrigado.
2: Olha, eu sou um homem antigo. A minha vida é de sertão, de uma pessoa antiga, desde do modo de vestir, do modo de comer, do modo de lidar com as pessoas, o respeito, né? Porque se alguém me perguntar onde é que fica o sertão, eu tenho prazer de falar dentro de meu coração, diminuindo a distância, a história da minha infância, coisas que eu nunca esqueci. Por isso que a moldura da minha literatura é o chão onde eu nasci. Obrigado.
1: Que beleza! Eu nem queria falar nada depois de tanta poesia, no falar do Geraldo do Norte, no falar do Sergival, e a gente fica aqui numa gratidão imensa por estar escrevendo mais um capítulo nessa história de 90 anos. Então, encontro vocês na próxima edição do nosso Rádio Memória.
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5: Ouvimos um trecho do Rádio Memória especial 90 anos da Rádio Nacional. O episódio completo está disponível em youtube.com/radionacionalbr. E com o Rádio Memória encerramos o Rádio Sociedade de hoje. O programa teve na operação de áudio Lucas Alexandre, na coordenação de programação Rodrigo Soprana, na produção David Isidoro e na apresentação Felipe Rangel. Voltamos amanhã no mesmo horário. Até lá!
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1: O homem entrou e caminhou por entre as mesas com a leveza de um bailarino. Trajava um smoking bem talhado que lhe caía com elegância. Não fosse pela cesta que trazia nas mãos, ninguém diria que era um vendedor de flores. Enquanto estendia suas rosas às mulheres da mesa, começou a falar. E havia em sua fala uma cadência, música mesmo, como se recitasse. Mas os versos eram caóticos, sua fala um desvario. E alguém sussurrou: "É louco." Assim que se afastou, uma das mulheres que conhecia sua lenda explicou: "Vendendo flores, ele se penitencia. É uma condenação que impôs a si mesmo." "E qual teria sido o seu crime?", perguntaram. A resposta na mesa deixou um silêncio. Ele matou a mulher que amava.
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No caderno de música de hoje, celebramos os 215 anos de nascimento do compositor francês Ambroise Thomas, um dos principais representantes da ópera francesa do século XIX. Nascido em Metz, em 5 de agosto de 1811, Ambroise Thomas cresceu em uma família de músicos. Ainda criança, se destacou como pianista e violinista e, aos 17 anos, ingressou no Conservatório de Paris. Ele estudou piano, harmonia e composição com alguns dos principais professores franceses e, em 1832, conquistou o prestigiado Grand Prix de Rome. O prêmio lhe garantiu 3 anos de estudos na Villa Medici, sede da Academia Francesa em Roma, onde o compositor aprofundou sua admiração por Mozart e Beethoven. Recebeu o incentivo de Hector Berlioz e escreveu suas primeiras obras de música de câmara antes de retornar a Paris e dedicar-se definitivamente ao teatro musical. Vamos iniciar o programa com um trecho do Quarteto de Cordas em Mi Menor, Opus 1, de Ambroise Thomas, com o The Daniel String Quartet.

ouvimos um trecho do Quarteto de Cordas em Mi Menor, Opus 1, de Ambroise Thomas, com o The Daniel String Quartet. A estreia de Ambroise Thomas na ópera aconteceu em 1837, com La Double Échelle, que foi elogiada por Berlioz pela vivacidade e pelo humor. Vieram depois títulos como Les Caïds, Les Songes d'une Nuit d'été e Raymond, que consolidaram sua reputação na opéra comique. Ao mesmo tempo, Thomas iniciou uma longa carreira no Conservatório de Paris, tornando-se professor de composição em 1856, tendo entre seus alunos nomes como Jules Massenet, Georges Enesco e Théodore Dubois. De Ambroise Thomas, ouviremos a abertura da ópera Raymond, na interpretação da Orquestra Sinfônica da Rádio Nacional da União Soviética, sob a regência de Gennady Rozdestvensky.

Ouvimos a abertura da ópera Raymon, na interpretação da Orquestra Sinfônica da Rádio Nacional da União Soviética, sob a regência de Gennady Rozdestvensky. O grande momento da carreira de Ambroise Thomas chegou na década de 1860. Em 1866, ele estreou a ópera Mignon, baseada em Goethe, que rapidamente se tornou um dos maiores sucessos da ópera cômica, ultrapassando 1.000 apresentações. 2 anos depois veio Hamlet, inspirada na tragédia homônima de Shakespeare. A obra chamou atenção pela riqueza dramática da orquestração e pelo uso inovador do saxofone na partitura, tornando-se outro marco da ópera francesa no período. Vamos seguir o programa com um trecho da ária A Vouger, mes amis. Uma das passagens mais impactantes de Hamlet, de Ambroise Thomas, também conhecida como Cena da Loucura de Ofélia. A interpretação é da soprano coloratura Juni Anderson, o Ambrosian Singers e a Orquestra Filarmônica de Londres, sob a regência de Antônio de Almeida.

Ouvimos um trecho da cena da loucura de Ofélia, da ópera Hamlet, de Ambroise Thomas, com Johnny Anderson no papel de Ofélia, o Ambrosian Singers e a Orquestra Filarmônica de Londres, sob a regência de Antônio de Almeida. Em 1871, Ambroise Thomas assumiu a direção do Conservatório de Paris, sucedendo Daniel Auber. Como administrador, ampliou o ensino de solfejo, leitura à primeira vista e prática orquestral. Ao mesmo tempo, ficou conhecido pela postura conservadora, defendendo a tradição operística francesa e resistindo à influência de compositores como Wagner, César Franck e Gabriel Fauré. Depois de Hamlet, o compositor se dedicou principalmente ao ensino e à administração, compondo poucas obras até sua morte, em 12 de fevereiro de 1896. Embora sua música tenha sido pouco executada durante boa parte do século XX, Ambroise Thomas voltou a ser valorizado nas últimas décadas. Pesquisadores destacam sua habilidade para

caracterizar musicalmente os personagens, a elegância de sua escrita vocal e o refinamento de sua orquestração. Hoje, especialmente graças às frequentes remontagens de suas óperas, seu nome recupera o lugar de destaque entre os grandes compositores da ópera francesa do século XIX. Vamos encerrar o programa com a abertura da ópera Mignon, de Ambroise Thomas, com a Orquestra Filarmônica da BBC, sob a regência de Jean-Pascal Tourtelier.

com a abertura da ópera Mignon de Ambroise Thomas, interpretada pela Orquestra Filarmônica da BBC, sob a regência de Jean-Pascal Tortelier, encerramos mais um Caderno de Música. A edição de hoje teve a apresentação de Sidney Ferreira, com roteiro e produção de Karina Amorim. Agradeço por sua companhia e até ao próximo programa. 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
2: Chegamos! Bom dia, meu povo! Tudo bem por aí? Muito prazer, eu sou Felipe Rangel e o Manhã MEC está na área. Eu estou acompanhado aqui do Marcão, Marcos Inácio, na mesa de som. Vamos juntos até o meio-dia, intercalando notícia com música. Começamos o programa de hoje ao som de Adriana Partimpim.

0: Redação do participante do Enseja 2026, Exame Nacional para Certificação de Competências de Jovens e Adultos, no portal do INEP. O material foi feito para ajudar na preparação dos inscritos, com orientações sobre critérios de correção e exemplos comentados de textos, entre outras informações. A cartilha detalha as 5 competências avaliadas na produção textual, esclarece como a redação é corrigida e apresenta situações que podem gerar nota zero. O documento também explica como ocorre o processo de avaliação das redações, que são corrigidas por, no mínimo, 2 avaliadores independentes. E passam ainda por uma terceira avaliação, em caso de divergência significativa entre as notas. O material orienta que a redação deve ser um texto dissertativo argumentativo, escrito em língua portuguesa, com no mínimo 5 linhas, abordando o tema proposto na prova. Além disso, a cartilha recomenda que o participante utilize a folha de rascunho para planejar e revisar o texto antes de transcrevê-lo para a folha de redação definitiva. Outras dicas são evitar a cópia dos textos motivadores, manter a legibilidade da escrita e reservar tempo para revisar a redação antes da entrega. O Enseja é voltado para jovens e adultos que não concluíram os estudos na idade apropriada. A participação é voluntária e gratuita. Neste ano, a aplicação acontece no dia 23 de agosto em todo o país. Da Rádio Nacional no Rio de Janeiro, Carolina Pessoa.
1: Valeu, Carolina. Agora são 8 horas e 18 minutos. A gente volta a ouvir música de qualidade aqui no nosso Manhã Mac. Com vocês, Zizi Posse e João Bosco.

0: 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Vai, cê é tão legal. Um irmão ou a Cacau?
1: Calma lá, peraí.

0: A gente acabou de ouvir Astro Gilberto e George Michael, saudade dele. Tivemos os dois cantando Desafinado, de Tom Jobim e Newton Mendonça. Tivemos também Wen, com Cacau, de Tiqueque. E Marcos Valle e Ana Maria Carvalho, com The Face I Love, de Carlos Albert Pingaridio, Marcos Valle e Paulo Sérgio Valle. Passou por aqui também a dupla Zizi Posse e João Bosco, com Bala com Bala, do João e do Aldir Blanc. Agora são 8 horas e 31 minutos, a gente abre espaço para o jornalismo aqui no Manhã Mac. Aniel mantém bandeira amarela, um acréscimo à nossa conta de luz, por conta da ativação de usinas termoelétricas que são mais poluentes e custam mais caro. Mas esse desenvolvimento de assunto fica a cargo de Pedro Lacerda.
1: A conta de luz no Brasil segue com cobrança extra no mês de agosto. A ANEEL, Agência Nacional de Energia Elétrica, confirmou nesta sexta-feira que a bandeira tarifária será amarela, ou seja, a mesma desde maio. A manutenção da tarifa está ligada ao período seco do ano, que reduz o nível dos reservatórios das hidrelétricas e obriga o acionamento de usinas termoelétricas, cuja geração de energia é mais cara. Com a bandeira amarela, o consumidor paga um adicional de R$ 1,85 a cada 100 kWh consumidos. Lembrando que o sistema de bandeiras tarifárias existe para dar transparência ao custo real da energia, mostrando mensalmente como estão as condições de geração elétrica no país. Quanto mais desfavorável o cenário, maior a cobrança extra na fatura. Diante do quarto mês seguido de bandeira amarela, a ANEEL recomenda atenção ao consumo consciente de energia. Segundo a agência, pequenos ajustes de hábito, como apagar a luz ao sair de um cômodo e banhos rápidos, usando o chuveiro elétrico, ajudam a controlar o valor final da conta de luz. Da Rádio Nacional em Brasília, Pedro Lacerda.
0: Valeu, Pedro. É isso. Precisamos fazer a nossa parte, mas quem realmente desperdiça as nossas energias são outros entes, né? A gente, como habitantes de um cômodo, pode fazer alguma coisa, mas não faz tanta diferença assim. Mas é importante, viu? É importante economizar energia, é importante poupar. Também para consumo próprio, como também para a coletividade. 8h33, a música volta a dar o tom do nosso programa. Vamos receber Tim Bernardes, Zé Ibarra, Dora Morelenbaum e Milton Nascimento.

A gente acabou de ouvir Maria Rita cantando pra gente de Franco e Arlindo Cruz, Tá Perdoado. Antes, João Nogueira com a sua Espéria a Nega e Cordão do Boitatá e Dona Ivone Lara com Apito de Ouro de Dona Ivone e Bruno Castro. Passaram por aqui também Tim Bernardes, Zé Ibarra, Dora Morelenbaum e Milton Nascimento com Ânima, de Milton e Zé Renato. Agora são 8 horas e 47 minutos e estamos presentes não só nos 800 kHz, como também na internet, radiomec.tbc.com.br.

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Vamos dar uma olhadinha no trabalho do Luciano Nascimento, da Agência Brasil. Com a chegada do período eleitoral, a Justiça do Trabalho chama atenção para uma prática que interfere na liberdade do eleitor em escolher seu candidato e no exercício do voto secreto e livre. O assédio eleitoral nas relações de trabalho. Em muitas situações, patrões ou pessoas em posição de poder agem para induzir o trabalhador a votar em determinado político, às vezes com promessas de benefícios ou mesmo com ameaças à continuidade do emprego. A prática, obviamente, é inibida e pode gerar consequências nas esferas trabalhista eleitoral e, conforme o caso, criminal. O assédio ocorre quando alguém utiliza sua posição de poder no ambiente de trabalho para influenciar, constranger ou pressionar trabalhadores a votar, deixar de votar ou apoiar determinado candidato, partido ou posicionamento político. São situações que podem dar origem a ações trabalhistas, especialmente em casos de ameaça, constrangimento, discriminação ou abuso de poder diretivo do empregador, com possibilidade de responsabilização e indenização pelos danos causados. Esse foi o caso de uma indústria de embalagens de Rio Verde, em Goiás, condenada por coação política no ambiente de trabalho durante o segundo turno das eleições de 2022. No curso do processo, foi constatado que a empresa promoveu reuniões para pressionar empregados a apoiarem determinado candidato nas eleições. Segundo o depoimento de testemunhas, os trabalhadores foram informados que receberiam folga caso o candidato apoiado pela empresa vencesse o pleito. E existem outros casos assim que precisam ser combatidos. 8h49, a música volta a dar o tom do nosso programa. Com vocês, Gilsons e Gilberto Gil.

0: A gente acabou de ouvir Chico Buarque cantando pra gente com muita categoria junto com Mariana de Moraes, de Vinícius e dele Chico, Desalento. Antes, Leon War, Marcos Valle e Patrícia Alvim com A Vantagem de Rever Você, de Leon War e Marcos Valle. Rosana e Zé Cabaleiro interpretaram Setembro, de Zé Caivado. E Martinalha e Mombasa cantaram Chega, deles mesmos. Ouvimos ainda Cazuza com O Mundo é um Moinho, de Cartola, Luísa Posse com Pra Te Lembrar, de Ney Lisboa, Vander Lee com Contra o Tempo, dele mesmo, Mariana Aidar. Espera aí que a gente acabou se confundindo aqui. O Chico Buarque vai cantar daqui a pouquinho, mas nessa rodada musical ele cantou Renata Maria, dele Ivan Lins, de Antes Joana e Gal Costa, com Onde Andarás, de Caetano Veloso e Ferreira Goulart, e Gilsons e Gilberto Gil, com Refloresta, do Gilberto Gil. Tá tudo pacificado, situação devidamente corrigida. Agora são 9 horas, a gente para para o intervalo e volta já.
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0: Esse é o Manhã MEC aqui na sua Rádio MEC. Estamos esperando pelo seu recado, viu? Mande mensagem para o nosso WhatsApp. Eu estou muito curioso para saber o que é que você está achando da nossa programação, o que é que você gostaria que estivesse presente nas manhãs e tardes da Rádio MEC. Manda o seu recado para o nosso WhatsApp, 21 997 10 0537. Enquanto isso, uma inspiração para você é o prosseguir do nosso momento musical. Recomeçamos ao som de Gal Costa.

Ouvimos Nana Caymmi com Primeira Estrela, de Luli Lucina e Sônia Prazeres. Antes, Erasmo Carlos com a sua Sentado à Beira do Caminho. E também tivemos Gal Costa com A Linha e o Linho, de Gilberto Gil. 9h15, a gente traz para você o material do Pedro Pedruzzi, da Agência Brasil. Começou hoje a quinta reunião do ano do Comitê de Política Monetária do Banco Central, o Copom. A expectativa é a de que a decisão sobre a taxa Selic seja anunciada no dia 5 deste mês, depois de 2 dias de discussões de grupo sobre o cenário econômico nacional e internacional. O Copom se reúne a cada 45 dias. No primeiro, são feitas apresentações técnicas sobre a evolução e as perspectivas das economias brasileira e mundial, além do comportamento do mercado financeiro. No segundo, os integrantes do comitê analisam os cenários e definem o nível da taxa básica de juros. A quinta reunião ocorre um dia após o mercado financeiro ter reduzido de 14% para 13,75% as expectativas da Selic para 2026. A Selic é a taxa básica de juros. O Boletim Foco já demonstrou isso na última segunda-feira, portanto, ontem. Essa foi a primeira vez desde março que o mercado revê para baixo as expectativas para a taxa básica. Em reuniões anteriores, o Copom chegou a acenar com a possibilidade de corte da Selic. No entanto, o conflito entre Estados Unidos e Irã acabou gerando incertezas, principalmente em alguns preços, especialmente sobre os combustíveis, o que levou o comitê a adotar mais cautela nas decisões. Atualmente, em 14,25% ao ano, a Selic está no menor nível de 2026, após 3 reduções consecutivas de 0,25% promovidas pelo Copom nas reuniões de março, abril e junho. Rádio MEC, 9 horas e 17 minutos. A gente continua trazendo para você a notícia. Vamos continuar fazendo a valorização do trabalho dos nossos colegas

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1: Um fazendeiro rico, autoritário, cruel, disposto a sacrificar o próprio neto e prejudicar a própria filha para manter as aparências da tradicional família brasileira.
2: Uma pobre empregada doméstica, corajosa, amorosa, disposta a arriscar a própria vida para salvar um bebê e criá-lo com dedicação.
1: Personagens dignos de novela, não é? E são mesmo.
3: O Direito de Nascer era uma história de amor de Maria Helena Alfredo Martins. Ficou grávida e ele mandou ela abortar. Dolores resgata a criança e foge. E assim a história continuava. Ela era a mamãe Dolores.
2: Essa é a nossa ouvinte, Neuza Manhães Silveira, de Niterói, no Rio de Janeiro. Várias décadas depois, a memória da Dona Neuza não falha ao lembrar dos principais personagens de O Direito de Nascer, como a heroína Mamãe Dolores, vivida pela radioatriz Yara Salles.
1: Dom Rafael de Juncal, interpretado na primeira fase da radionovela por Sancler Lopes, também é inesquecível, mas como vilão.
4: Dom Rafael franziu o semblante, apertou os punhos e ordenou com indiscutível energia.
5: Bruno, venha falar comigo.
6: Sim, senhor Dom Rafael.
5: Posso saber onde é que o senhor esteve desde ontem, quando lhe dei uma ordem para cumprir?
2: Os vilões e as heroínas das radionovelas da Nacional alimentavam discussões e despertavam paixões. O radioator Sancler Lopes conta como passou a ser hostilizado nas ruas do Rio de Janeiro por dar voz a Dom Rafael Juncal.
7: O Dom Rafael de Juncal, da novela do Direito de Nascer, foi uma coisa terrível. Quase que eu apanhava na rua com o Dom Rafael de Juncal, que era realmente uma figura exponencial da novela O Direito de Nascer.
8: Jerônimo!
9: Uma bala desarmei cara de boi que se preparava para matar você.
8: Minha mãe!
9: Isso não foi nada, cara de boi. É apenas mau jeito. A bala nem raspou em você, apenas atingiu em cheio o revólver. Fui camarada com você, quando podia ter-lhe estourado os miolos.
8: Jerônimo, não me mate! Tem a pena de cara de boi.
9: Não vou lhe fazer nada, cara de boi. Trate de sumir-se das minhas vistas. Diga que Jerônimo apareceu e estragou o baile.
1: Corajoso, defensor dos mais fracos, comprometido com a justiça, carregando o atributo no próprio título, Jerônimo, o herói do sertão, é outro exemplo clássico de personagem adorado das radionovelas exibidas pela Nacional.
10: O meu herói dos anos 50/60. O Jerônimo não matava ninguém. Ele atirava, trocava tiro, brigava, lutava, mas não matava ninguém.
2: Mário Silva, que já foi nosso colega aqui na Nacional, tinha 12 anos quando começou a ouvir a radionovela e lembra com detalhes das batalhas do herói.
10: Ele também tinha um bandido preferido, ou um vilão preferido, que também não morria, é o Caveira. Isso eu gosto muito, porque o Caveira tem um timbre de voz característico. Assim ele falava: Chumbinho, apresente o seu relatório. O Caveira tinha o Chumbinho como seu principal auxiliar na vida bandida que levava.
1: E enquanto Jerônimo derrotava Caveira e Chumbinho, a avó de outra grande colega nossa, Mara Régia, enfrentava uma batalha particular para garantir a escuta da sua radionovela preferida. Mara Régia conta. Era

Os seis netos, muito endiabrados, para acalmar, ela tinha uma lata de biscoito Marilu, que era a sensação do pedaço. E aí, a estratégia de vó Maria para que ela pudesse ouvir em paz a novela que ela tanto amava era encher a nossa boca de biscoito. E aí entrava o Jerônimo, o herói do sertão, a música quem...

0: Essa fórmula do bem contra o mal, explorada com primazia nas radionovelas da nossa emissora, é o que vai seguir movendo as produções para a TV até hoje.
1: Eu te dei uma chance, Raquel. Eu fui na sua casa e você foi petulante.
2: Cala sua boca!
3: A pesquisadora da Universidade Federal Fluminense e da Fundação Casa de Rui Barbosa, Lia Calabre, lembra que a construção das heroínas e vilões das radionovelas também aponta para discussões de vanguarda.
4: Sempre por contingências do destino, a mulher assume a indústria, que era do pai, do marido, a mulher assume o trabalho, o que era, assim, era improvável, né? Você vai inserindo algumas questões polêmicas do tempo com um filho fora do casamento. Era um escândalo.
1: Por que essa pressa se desquitar, Beatriz? Quando a criança nascer, eu irei para longe, onde possa esquecer. Quero estar livre para fazer isso.
0: O divórcio só seria instituído legalmente no Brasil em 1977. Mas 20 anos antes, a heroína da radionovela O Segredo de Pedras Negras, Beatriz, interpretada por Ismênia dos Santos, já tinha se desquitado do marido e, numa reviravolta dramática, decidido que o melhor era ir para bem longe.
1: Eu vou-me embora. Vou-me embora amanhã mesmo, para onde não possam me encontrar. Hei de sumir na distância e no tempo, não, sozinha. Não. Sozinha, não. Porque você estará comigo, meu filho.

0: Este episódio usou áudios do acervo da Empresa Brasil de Comunicação e de um trecho da novela Vale Tudo, da TV Globo.
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2: Que maravilha, coisa boa a gente relembrar e trazer a história, né, da Rádio Nacional aqui para quem ouve a Rádio MEC. Sempre muito importante a gente trocar essas figurinhas, essas ideias. E para quem é das novas e novíssimas gerações, saber como funcionava a dramaturgia no rádio naquela época. Hoje em dia as coisas são muito diferentes. Agora são 9 horas e 26 minutos, já que a gente também tratou de coisas relacionadas a novas perspectivas para as mulheres que já se retratavam na Rádio Nacional. Agora a gente vai se referir aos 20 anos da Lei Maria da Penha. O estado de Pernambuco celebrou de maneira institucional essa data. E quem destrincha o assunto para a gente é o Tauan Batista, da empresa Pernambuco.
3: Em celebração aos 20 anos da Lei Maria da Penha, o estado de Pernambuco entra na campanha do Agosto Lilás. Com o tema Acolher para Proteger, a programação foi lançada pela Secretaria da Mulher do Governo do Estado, que contempla formações voltadas para gestoras municipais, profissionais da assistência social, jornalistas, forças de segurança e integrantes da rede de atendimento. As atividades têm início no dia 3, com uma formação online sobre a Sala Lilás, seguindo durante o mês de agosto com a formação sobre a plataforma 197 Mulher, a campanha de enfrentamento à violência contra as mulheres na Estação Central do Recife, a formação para comunicadores e o lançamento da cartilha Vamos Falar sobre Violência de Gênero. Além da inauguração da Sala Lilás e da Secretaria da Mulher em Vertente do Lério, no Agreste do Estado. A campanha deste ano reforça que acolher e proteger são princípios fundamentais para garantir o atendimento humanizado às mulheres em situação de violência. Da empresa Pernambuco de Comunicação, Tauan Batista para a Rádio Nacional.
2: Obrigado, Tauan. Agora são 9 horas e 28 minutos. A gente volta a trazer para você um momento noticioso. Vamos continuar nessa mesma batida da notícia, meu caro Marcos Inácio, porque a gente precisa detectar também uma mudança no desenrola que foi feita por medida provisória. E aí o Gabriel Brum vai desenvolver o assunto para a gente.
4: Uma nova medida provisória traz mudanças no desenrola adimplentes e no desenrola 2.0. O texto foi publicado neste sábado em edição extra do Diário Oficial da União. No caso do programa de crédito para quem está com as contas em dia, o texto permite que as instituições financeiras combinem os próprios recursos com o dinheiro da União disponibilizado para a linha de crédito. A soma dos valores aumenta os recursos disponíveis. O desenrola adimplentes é voltado para pessoas sem emprego formal, com dívida restante de até R$15 mil e no mínimo 4 parcelas pagas. Já o programa para famílias com dívidas em atraso, desenrola 2.0 ou novo desenrola Brasil, teve alteração no prazo para a realização das ações de educação financeira. Antes, o tempo limite para as instituições implementarem as campanhas era de até 12 meses a partir da publicação da medida, em maio deste ano. Agora, o prazo foi prorrogado para 31 de agosto do ano que vem. A medida provisória também autorizou o governo federal a aumentar a participação no FGI, o Fundo Garantidor para Investimentos, e no FGO, Fundo Garantidor de Operações, dois fundos usados para reduzir o risco em empréstimos para empresas. Da Rádio Nacional em Brasília, Gabriel Brum.
2: Valeu, Gabriel. Agora são 9h30. Vamos voltar a ouvir o momento canção do nosso Manhã MEC. Vamos receber... É o Bituca que vai cantar pra gente? Milton Nascimento, que coisa boa ter você aqui com a gente.

0: A gente acabou de ouvir Mariana Aidar com Preciso do Teu Amor, de João Leocádio da Silva e Enoque Dantas. Antes, Bidezão com Sozinho, de Peninha, e Raquel Reis com Sexy Emanjá, de Pedro Gomes e Luiz Oliveira. Tivemos também o Bituca Milton Nascimento com Irmãos Coragem, de Nonato Buzari e Paulinho Tapajós. Essa canção foi tema de abertura da novela de mesmo nome, Irmãos Coragem. Agora faltam 15 minutos para as 10 da manhã. Novamente, a gente traz para você o trabalho do nosso time de repórteres. Justiça Eleitoral divulga novas regras para prestação de contas nas eleições. Vamos saber mais no trabalho do Gabriel Correia.
1: A Justiça Eleitoral divulgou novas regras para arrecadação e prestação de contas nas eleições gerais de 2026, que acontecem daqui a 2 meses. Pela primeira vez, está permitido o uso de recursos de campanha na prevenção e combate à violência política, incluindo gastos com a proteção e segurança de candidatos. Para doações feitas via Pix, não é mais necessária a emissão do recibo eleitoral, mas a identificação do CPF do doador continua obrigatória. É proibido o financiamento de campanhas eleitorais por meio de moedas virtuais, criptomoedas ou cartões pré-pagos. Candidatos e partidos podem abrir contas de campanha de forma totalmente eletrônica por meio da assinatura digital. Além disso, doações recebidas por cartão de crédito ou financiamento coletivo devem ser informadas à Justiça Eleitoral em até 72 horas após o crédito. E candidaturas de mulheres e pessoas negras devem receber no mínimo 30% cada dos recursos do fundo partidário e do Fundo Especial de Financiamento de Campanha. Para indígenas, o valor deve ser proporcional ao número de candidatos. Além dessas mudanças, continua proibida a doação por parte de empresas e de fontes estrangeiras. Pessoas físicas podem doar até 10% dos rendimentos brutos referentes a 2025. E para doações acima de R$ 1.064,10, é obrigatória a transferência eletrônica ou cheque nominal e cruzado. Para doações de bens, o limite estimado é de até R$ 40 mil. De acordo com a resolução do Tribunal Superior Eleitoral, o descumprimento dessas normas pode resultar em multas de 100% sobre o valor doado a mais para a campanha eleitoral, além de sanções por abuso de poder econômico. Da Rádio Nacional em São Luís, Gabriel Correa.
0: Valeu, Gabriel. Agora são 9h47. A música traz para a gente outros grandes bálsamos para a nossa vida. Vem aí, Vanderlei.

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0: Ouvimos Martinália cantando pra gente junto com Mombaça Chega. Uma música que é também de autoria dos dois. Antes, Cazuza com Mundo é um Moinho de Cartola e Luísa Posse com Pra Te Lembrar de Nem Lisboa e Vander Lee com Contra o Tempo dele mesmo. Agora são 10 horas, a gente para pro intervalo e volta já.
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0: Estamos de volta, esse é o Manhã Mac, aqui na sua Rádio Mac. A gente traz para você o melhor da música popular brasileira, em altíssimo astral, em altíssima qualidade. Recomeçamos com Rosana e Zé Cabaleiro.

0: Ouvimos Rainer Cadete, Vanessa da Mata e Renato Luciano com Farinha do Mesmo Saco, de Rainer e Renato. Antes, Ney Matogrosso e João Fênix com Nada Mais, de Ronaldo Bastos, uma versão para uma música de Steve Wonder. Passou por aqui também... Passaram por aqui também Samuel e Juliano Rosa com Declaração, dos dois e de Carlos Renault. Chico Buarque e Mariana de Moraes interpretaram Desalento, de Vinícius e Chico. Ouvimos ainda A Vantagem de Rever Você, de Leon War. E Marcos Valle por Leon, Marcos e Patrícia Alvim. Tivemos aqui às 10 horas e 28 minutos essa rodada musical e vamos trazer para você agora o trabalho do nosso time de repórteres. Deixa eu falar para você que o TSE divulga conteúdo que demonstra funcionamento das urnas eletrônicas. Isso é muito importante, a gente está muito próximo das eleições e precisamos saber como funcionam as urnas. E quem desenvolve o assunto para a gente é a Daniela Longuinho.
1: Para demonstrar o funcionamento e a segurança das urnas eletrônicas, o Tribunal Superior Eleitoral divulgou nesta segunda-feira uma série de vídeos para apresentar o modo básico de preparação do aparelho para as eleições. Na publicação, Rafael Azevedo, coordenador de tecnologia eleitoral do TSE, explica que essa etapa é realizada em cerimônia pública, após a convocação por edital de representantes dos partidos políticos, do Ministério Público, da Ordem dos Advogados do Brasil e de outras entidades. Inicialmente, uma mídia de carga é inserida na urna eletrônica com os dados dos eleitores que votam em uma determinada sessão eleitoral, como destaca Azevedo.
2: Se tem uma mídia inicializável, a mídia de aplicação, que nós chamamos, que quando preparada é chamada de mídia de carga, ela é inserida na urna. Quando a urna liga, essa mídia vai inicializar e ela tem todos os dados dos eleitores de determinadas sessões. E esse sistema vai formatar tudo que tem aqui dentro, preparar tudo que tem aqui dentro, instalar todos os programas e vai perguntar para o usuário que sessão você quer preparar. Eu quero preparar a sessão 4, desse município, dessa zona eleitoral. Os dados dos eleitores são colocados para cá, os candidatos são colocados para cá e tudo é preparado aqui internamente.
1: Em seguida, é feito o chamado registro de correspondência, ou seja, a associação entre o número interno da urna eletrônica, a sessão para a qual ela foi preparada. O coordenador de tecnologia eleitoral do TSE ressalta que ao fim é emitido um boletim com o detalhamento da preparação de cada urna.
2: Também, ao final da preparação, ele imprime um comprovante. E esse comprovante de carga, ele também fica fixado ao material daquela cerimônia feita pública, em que todas as entidades puderam participar. E lá vai ficar muito bem registrado de que a sessão número 4 foi associada para aquele número interno, naquela data, naquela hora e etc. Então, isso cria essa unicidade. Essa relação entre a tabela que tem todas as urnas e as sessões preparadas, chama tabela de correspondência. E ela é publicada na internet no sábado, véspera da eleição, para qualquer partido político e qualquer interessado.
1: Usada pela primeira vez há 30 anos no país, a urna eletrônica se consolidou como um dos maiores símbolos da modernização eleitoral brasileira. O sistema eletrônico de votação tornou o processo mais simples para o eleitor e mais eficiente para a administração eleitoral. Para conhecer mais sobre o funcionamento, a segurança, a transparência e a rastreabilidade das urnas eletrônicas, basta acessar a página do TSE no YouTube na seção Vídeos. Da Rádio Nacional em Brasília, Daniela Longuinho.
0: Valeu, Daniela. Agora são 11, aliás, 10h31. Vem aí, João Bosco.

Ouvimos Maria Gadú com Lindo Lago do Amor, de Gonzaguinha. Antes, Marcelo Genesi com Eu e Você Sempre, de Jorge Aragão e Flávio Cardoso. Samara Joy cantou uma versão em inglês, Upside Down, para Flor de Lis, de Djavan. Ouvimos ainda Gatinha Manhosa, de Roberto e Erasmo, por Léo Jaime. Este Seu Olhar, de Tom Jobim, na voz da Diana Krall. E Rosa, de Pierre Onassis, por Péricles, acompanhado do Olodum. Ouvimos ainda Bastidores, de Chico Buarque, por Manhana. Agora são 11 horas, é isso? É isso, 11 horas, a gente para o intervalo e volta já.

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Estamos de volta, esse é o Manhã Mac, aqui na sua Rádio Mac. Estamos presentes também na internet. Vai lá em radiomac.tbc.com.br ou utilize o app Rádios BC. Sempre tem um jeito de a gente se comunicar e de se conectar. 11:03. Vem aí, Lineker.

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0: Esse foi Renato Russo com La Forza della Vita, de Giuseppe Dati e Paulo Valese. Antes Mutantes com Baby, de Caetano Veloso. Tivemos também Gilberto Gil e Samuel Rosa. Bahia com Minas, Minas com Bahia. Vamos Fugir, de Gilberto Gil e Liminha. Ouvimos também Patrícia Marques com Cartomante, de Van Lins e Vitor Martins. Seu Jorge com A Sua Convite para a Vida. Chico Chico com O Menino Bonito, de Rita Lee. E Elba Ramalho com Paralelas, de Belchior. Passou por aqui também a Lineker, Encontros e Despedidas, de Milton Nascimento e Fernando Brant. 11h33 aqui na Rádio MEC. Nosso time de repórteres pede passagem mais uma vez. Segundo o CNU, o Concurso Nacional Unificado traz classificação de aprovados. Vamos saber mais com Gésio Passos.
1: A segunda edição do Concurso Público Nacional Unificado, CNU2, divulgou nesta segunda-feira uma nova classificação dos candidatos aprovados. A lista busca recompor as vagas não preenchidas nas convocações anteriores do concurso e também para vagas adicionais autorizadas pelo MGI, o Ministério da Gestão e Inovação em Serviços Públicos. Ao todo, 702 pessoas foram reclassificadas, sendo 242 vagas remanescentes e 460 vagas adicionais com lotação no Ministério da Gestão e no INSS. Para o MGI, as vagas são para o cargo transversal de analista técnico administrativo. Já para o INSS, são vagas para diversas especialidades do cargo de analista do Seguro Social. A convocação segue rigorosamente a ordem de notas, a disponibilidade da lista de espera e os critérios de proporcionalidade das vagas de cotas. Os classificados deverão observar os procedimentos, prazos e orientações dos atos administrativos de convocação de cada cargo. O CNU2 foi realizado no segundo semestre de 2025 com ofertas de 3.652 vagas para 32 órgãos federais. Com informações da Agência Brasil, da Rádio Nacional em Brasília, Gésio Passos.
0: Valeu, Gésio! Vamos às 11h35 trazer para você o talento de Rita Lee e Gal Costa.
2: Eu gostaria de chamar uma pessoa assim, que é a voz, para cantar com a gente uma música bonitinha. A maior cantora do Brasil, Gal Costa.

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1: Ouvimos Mestrinho e Macaco Gordo cantando pra gente. De Liminha e Vanessa da Mata, Ainda Bem. Antes, Rita Lee e Gal Costa com Mania de Você, de Rita e Roberto de Carvalho. E Renato Russo com La Forza della Vita, de Giuseppe Dati e Paulo Valese. 11h46, a gente vai botando um ponto final no nosso Manhã Mac de hoje. Eu agradeço a você pela presença aqui conosco, por essa jornada. E a gente vai terminar ao som de Vanessa... Já foi, né? Não, a Vanessa da Mata ainda não. Vanessa da Mata e JP cantarão Troco Tudo, da Vanessa, e Guilherme Arantes vem com a sua Êxtase. Dá tempo da Mircea Jordana ainda? Então a Mircea Jordana vai cantar a sua música chamada Suas Variáveis. 11h47. Muito obrigado. E a gente volta amanhã às 8 da manhã. Vem aí Jansen Campos com Arte Clube. Até a próxima. Tchau.

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2: Olá, ouvinte Arte Clube. Na próxima hora, nosso assunto é arte e cultura. Estamos no ar, em rede com a Rádio MEC AM e a UFRJ FM, no rádio e na internet. Estamos ao vivo com você agora, meio-dia e um. Hoje é terça-feira, 4 de agosto de 2026. E no Arte Clube de hoje, a gente tem um papo com o ator Pedro Cardoso, que faz turnê pela Europa com a peça Recém-Nascido e prepara o retorno de Agostinho Carrara à TV em um novo projeto. Temos ainda as dicas da agenda cultural, os talentos da música independente brasileira, o disco do dia Giro na Cultura e o songbook em homenagem a Arlindo Cruz. Fique com a gente até uma hora no Arte Clube. E você também pode enviar sua sugestão para a Agenda Cultural. Anote aí o nosso telefone.
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2: No nosso Songbook, a gente traz interpretações de vários nomes da MPB para homenagear um grande artista. No dia 8 de agosto de 2025, perdemos o grande cantor e compositor Arlindo Cruz, apelidado de O Sambista Perfeito. E a gente presta reverência a esse mestre, mostrando que a influência dele vai além do samba. Na sequência, você ouve Melim, Agnes Nunes e Maíra Freitas. Música.

0: E no nosso songbook, em homenagem a Arlindo Cruz, ouvimos Maíra Freitas, O Show Tem Que Continuar, do Arlindo, Luiz Carlos da Vila e Sombrinha. Antes, Agnes Nunes, Será Que É Amor, do Arlindo, Babi e Júnior Dom. E Melim abriu com O Bem, do Arlindo Cruz e Délcio Luiz. Daqui a pouquinho tem a segunda parte do nosso songbook, agora 12:14.
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0: Vamos dar um giro pelo Brasil, saber da movimentação cultural nos estados, começando pelo Maranhão, que recebe o Festival de Música Indígena no Centro Histórico de São Luís. O festival indígena.br celebra

0: Povos originários a partir de hoje.
1: São Luís do Maranhão recebe a partir desta terça-feira mais uma edição do Festival Indígena.br, que celebra e valoriza a diversidade musical dos povos originários. As apresentações acontecem no Centro Cultural Vale Maranhão, que fica no centro histórico da capital. Elas fazem parte da programação do Agosto Indígena, mês dedicado a destacar a luta, a resistência, a cultura e o protagonismo dos povos originários, que tem como data principal o Dia Internacional dos Povos Indígenas, celebrado em 9 de agosto. Até a próxima sexta-feira, a programação, que está disponível no Instagram @ Centro Cultural Vale Maranhão, contará ainda com oficina Canto da Floresta, exposição, demonstração de pinturas corporais do Xingu, exibição de documentários e bate-papo com realizadores indígenas, entre outros eventos. Com sonoplastia de Jailton Sodré, da Rádio Nacional em São Luís, Madison Euler.
0: E aqui no Rio de Janeiro, filmes brasileiros e chineses serão exibidos na 5ª Mostra de Cinema China-Brasil, até o próximo dia 25.
2: O evento celebra a integração cultural entre os países e ocorre em Botafogo, zona sul do Rio de Janeiro, com entrada franca. Os idealizadores da mostra, o empresário Arthur Chen e o produtor Hélio Pitanga, destacam que a programação inclui produções que mostram uma China pouco vista e longe dos estereótipos conhecidos, além de sucessos nacionais. Algumas das atrações da mostra são o filme chinês Trabalhadores da Rede Elétrica do Cinturão e Rota e as produções brasileiras Mamonas Assassinas, filme Nosso Lar 2 e Betinho, a Esperança Equilibrista. O produtor Hélio Pitanga explica como foi feita a escolha dos filmes.
3: A gente procura olhar os filmes que deram uma boa performance em festivais, independente de prêmios. E eles já foram para os streams, às vezes vão direto, passam por festivais e vão direto para o stream, para a televisão. Então é uma oportunidade também, aí no caso do documentário, é uma oportunidade de você levar o público para o cinema na entrada franca.
2: Alunos da Rede Pública do Rio também vão receber parte da programação em duas unidades de ensino. O produtor Hélio Pitanga fala sobre a iniciativa de levar os filmes para as escolas.
3: É muito interessante, não só os filmes chineses, como os filmes nacionais, você fazer esse mix dentro da área educativa, né? Eu acho interessantíssimo, porque isso vai interessar aquele público, não só dos alunos, que é o maior, mas também dos professores que quiserem assistir, também vão gostar de qualquer filme.
2: Além disso, a mostra vai ser levada a centros culturais, como Arena Carioca Fernando Torres, em Madureira, na zona norte da cidade, e a Biblioteca Parque da Rocinha, na zona sul, além do Instituto Zeca Pagodinho, em Xerém, na Baixada Fluminense. Nessas atividades, o público também vai poder participar de conversas com profissionais do mercado audiovisual chinês. Outra atividade da mostra é o concurso Jovem Cineasta, realizado pela primeira vez. Podem participar jovens de 18 a 29 anos que moram no estado do Rio, com filmes de 1 a 2 minutos, que abordem o ano cultural Brasil-China. Com informações da Agência Brasil, da Rádio Nacional no Rio de Janeiro, Carolina Pessoa.
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0: E o nosso Songbook de hoje presta homenagem a Arlindo Cruz, que nos deixou no dia 8 de agosto de 2025. Ele deixou mais de 800 composições ao longo da carreira, iniciou aos 15 anos de idade. Chamado de sambista perfeito, ele era partideiro, pagodeiro, excelente instrumentista, e a gente reverencia esse mestre na interpretação de grandes intérpretes, começando com a madrinha do samba.

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Ouvimos no nosso songbook em homenagem a Arlindo Cruz, Maria Rita, O Que É o Amor, Rita Benedito, Meu Lugar, Martinália, Bota o Meu Povo na Rua, e ainda Beth Carvalho e Zeca Pagodinho, Camarão que Dorme, a Onda Leva.

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1: Olá, ouvinte, Arte Clube. Na próxima meia hora, nosso assunto é arte e cultura. Estamos no ar em rede com a Rádio MEC AM, a UFRJ FM, chegando agora na nossa rede, a Nacional do Rio de Janeiro. Hoje é terça-feira, dia 4 de agosto de 2026. Estamos ao vivo com você, meio-dia e meia. No Arte Clube de hoje, a gente tem um papo com o ator Pedro Cardoso, que faz turnê pela Europa com a peça Recém-Nascido e prepara o retorno de Agostinho Carrara à TV em um novo projeto. Temos ainda as dicas da agenda cultural, os talentos da música independente brasileira, disco do dia e muito mais. Fique com a gente até uma hora no Arte Clube.
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1: Hora de conhecer os novos talentos da música independente brasileira. Começamos com Tomé, cantor e compositor da Zona Norte de São Paulo, filho de uruguaio e neto de mineiro. Essa mistura de raízes aparece direto na música dele, que transita entre a canção brasileira, o rock, o indie, ritmos latino-americanos e a eletrônica. Ele já passou por palcos como o Festival The Town, a Sala São Paulo e a Virada Cultural, e dividiu apresentações com nomes como João, Luísa Lian e Chico César. Desde que ele estreou em 2020, o Tomé já lançou o disco Quebra-Cabeça, com participações do Mestrinho e do Léo Mideia, e um álbum acústico gravado ao vivo, só voz e violão. Para abrir a roda, a gente ouve Tomé em parceria com Agnes Nunes, na faixa Olhares, e em seguida tem o som do João Grilo.

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1: Ouvimos aí o João Grilo, direto de Mossoró, no Rio Grande do Norte, direto para Rocinha, no Rio de Janeiro. O João Grilo carrega capoeira dentro da música. O primeiro álbum dele, Acorda Capoeira, já rendeu milhões de plays e views nas redes sociais. E o João une essa paixão pela capoeira a ritmos envolventes, criando uma sonoridade própria que carrega a cultura brasileira em cada faixa. A gente ouviu o Menino Pequeno e antes tivemos o som do Tomé e da Agnes Nunes, Olhares. A coluna Nova MPB volta aqui no Arte Clube na próxima terça, agora 12:40.
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1: Hora de rodar o mundo da arte. Em turnê por cidades europeias com o monólogo O Recém-Nascido, o ator e dramaturgo Pedro Cardoso usa o humor para abordar temas políticos e sociais. Em entrevista à RFI, o criador de personagens marcantes da televisão brasileira, como Agostinho Carrara, fala do sucesso da peça e dos planos de retomar esse grande personagem aí da Grande Família em uma nova fase na televisão.
3: Nosso entrevistado de hoje no quadro RFI Convida é o ator, autor e dramaturgo Pedro Cardoso, com sua reconhecida e premiada trajetória no teatro, no cinema e na televisão brasileira. Radicado atualmente em Portugal, ele está em turnê europeia com o monólogo O Recém-Nascido, uma comédia filosófica que parte de uma pergunta inusitada. E se alguém fosse capaz de se lembrar do próprio nascimento? E o espetáculo fala, né, de existência, memória, insatisfação, mas sempre usando o humor, né, Pedro? Para você, o humor é realmente a melhor forma para abordar esses temas mais sérios?
4: No meu caso, é uma falta absoluta de competência para qualquer outra coisa, né? Assim, não tenho a menor chance de fazer outra coisa na vida, assim. Percebo também, assim, muito nas pessoas, sabe? Assim, todo mundo tem bom senso de humor, mas o humor, ele é muito desprestigiado culturalmente. O modo de saber que tem valor cultural é o modo acadêmico, é a intelectualidade, a erudição. E o humor é sempre considerado uma expressão popular. E ele, de fato, é. Tem um pensador russo chamado Mikhail Bakhtin, que tem um trabalho sobre Rabelais, onde ele explica muito nitidamente como é que historicamente o humor foi tirado das esferas do poder e o poder passou a se fazer representar sempre pelo aspecto sério, cerimonioso das relações.
3: A sua distância do Brasil mudou de alguma forma a sua visão sobre o Brasil, falando aí dessas questões que você levantou?
4: Mudou. Eu me divido muito entre Brasil e Portugal. Eu nunca me mudei para Portugal de uma maneira absoluta. Eu escrevi O Recém-Nascido, eu diria que a primeira peça que eu escrevi sobre a Europa. É muito sobre essa criança europeia que tem a sua infância abreviada, sabe? Uhum. E que é obrigado a ser um adulto antes de quando ele está pronto para ser um adulto. E ele se vinga quando ele se torna um homem de 40 anos de idade. Ele quer o poder.
3: O Recém-Nascido já passou por diferentes cidades, né, Pedro? Você já se apresentou em vários países, agora essa nova etapa da sua turnê, passando Inglaterra, Irlanda, Holanda, Portugal, inclusive aqui em Paris. Mas o que que muda quando você muda de público, né?
4: A primeira vez que eu fiz fora de Portugal, eu fiz muito tempo no Brasil, muito tempo em Portugal. Quando eu fui fazer em Barcelona, aconteceu uma coisa que eu não imaginava. Se tornou uma reunião comemorativa do Brasil. Isso é muito, muito emocionante, sabe? Assim, vira uma oportunidade de reencontrar uma esperança de Brasil. As pessoas vão lá e, de uma certa maneira, vão até o Brasil, quando vão até o teatro, né? Isso não é uma turnê internacional, isso é uma turnê nacional. Eu não vou jouer en français, eu vou jouer em português, em inglês, nem em espanhol, nem nada. Adoraria um dia fazer em francês, fazer em espanhol, fazer em inglês e tal, mas me agrada no momento recolher, digamos assim, essas almas brasileiras espalhadas pelo mundo. Há uma diáspora brasileira, né?
3: Pedro, você, né, teve vários incríveis personagens, mas você fez o inesquecível também Agostinho Carrara em Grande Família. Você tem agora alguns projetos novos para a TV atualmente ou o teatro agora é a sua praia?
4: O teatro sempre tem sido a minha praia antes da televisão. Então, eu, em relação ao audiovisual, é uma melancolia para mim. Mas eu estou lá conversando com a Globo por uma possibilidade aí.
3: Pode contar alguma coisa?
4: Posso? A gente queria fazer um pulo no futuro do Agostinho. A gente tem vontade de. Porque a Grande Família representou um momento muito específico do Brasil. E esse momento foi-se. E há um outro momento agora. Eu, Guel Arraes, Jorge Furtado, a gente andou conversando sobre qual seria a atualização, né? Qual é a família brasileira hoje, que não é mais.

0: mas aquela da grande família, né? Tem uma nova família a ser retratada, né? E era também uma maneira de recuperar um pouco assim a alegria do personagem, né? Que realmente era um personagem muito, muito brasileiro, muito Macunaíma, né?
1: Com
0: Assim,
1: certeza.
0: é um personagem um pouco perene, né?
1: Pedro, para terminar falando de O Recém-Nascido, dessa sua turnê, se você pudesse dar um conselho de vida a um recém-nascido, qual seria?
0: Volte para dentro da sua mãe. É o que o meu personagem reclama. Ele não queria ter nascido. Ele estava bem lá.
1: Obrigada, Pedro Cardoso, pela sua participação aqui no RF. Convido sucesso na turnê do monólogo Recém-Nascido.
0: Eu te agradeço. Muito obrigado aí. Um abraço aí para os ouvintes e Alonzi.
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3: A sede da Companhia dos Atores recebe o monólogo O Sonho de um Homem Ridículo, adaptação do clássico conto de Dostoiévski. Com a atuação de Murici Lima e direção de Anderson Rosa, o espetáculo acompanha a trajetória de um homem tomado pelo niilismo, que prestes a tirar a própria vida, encontra em um sonho a possibilidade de transformação e redenção. A montagem aborda temas como solidão, invisibilidade social e empatia. Com a temporada de 31 de julho até 23 de agosto, às sextas, sábados e domingos. E o Murici Lima faz o convite para você.
4: Olá, caro ouvinte do programa Arte Clube aqui na Rádio MEC. Quem vos fala é o Murici Lima, ator do espetáculo solo O Sonho de um Homem Ridículo, autoria do Dostoiévski. Nós estamos em cartaz no Teatro Sede, Companhia dos Atores, ali ao lado da escadaria Selarón, até o dia 23 de agosto, sempre às sextas, sábados e domingos. Se você gosta de um teatro artesanal ou se identifica com Dostoiévski, isso pode ser um bom encontro. Será uma honra recebê-lo. Os ingressos podem ser adquiridos na plataforma Simpla. E mais informações você encontra em nosso perfil no Instagram, @umhomemridiculo_teatro. Tenha uma boa jornada.
3: Outra dica de teatro, com texto e direção de Tairone Valle, a peça Doce Árido está em cartaz no Teatro Ipanema Rubens Correia. As atrizes Pri Helena, Rebeca Figueiredo e Laila Paganini vivem mulheres que, ao longo de três gerações, enfrentam conflitos silenciosos enquanto sustentam a casa com a produção artesanal do doce de leite do interior de Minas Gerais.
5: Salve, ouvintes do programa Arte Clube da Rádio MEC. Aqui é Pri Helena, atriz do espetáculo Doce Árido. E eu queria fazer um convite muito especial para vocês. De 16 de julho a 9 de agosto, estaremos em temporada no Teatro Ipanema. Doce Árido conta a história de três gerações de mulheres que sobrevivem da produção artesanal de doce de leite. Quando elas recebem uma grande encomenda vinda do exterior, enxergam ali a oportunidade de enfim mudar suas vidas. Mas, para entregar esse pedido, acabam sendo levadas ao limite físico e emocional. O texto e a direção são assinados por Tairone Valle e o elenco é formado por mim, Pri Helena, Rebeca Figueiredo e Laila Paganini. As apresentações acontecem de quinta a domingo, quinta a sábado, sempre às 20 horas, e aos domingos, às 19 horas. Eu espero você no teatro. Até lá!
3: E a cantora Manu Leprance lança álbum e comemora aniversário no dia 13 de agosto no Blue Note, em Copacabana, e ela faz o convite para você.
6: Alô, alô, ouvintes do Arte Clube, Manu Leprance, cantora francesa, convidando vocês para o lançamento do meu novo álbum, Terra Canta, e também o meu aniversário, dia 13 de agosto, às 20 horas, no Blue Note. Estarei me apresentando com uma turma maravilhosa, Jorge e Kiko Continentino, Rômulo Gomes e Márcio Bahia, com músicas autorais e francesas, Jazz Sanders, Milton, Doriton. Vai ser maravilhoso. Aguardamos vocês lá. Um grande beijo.
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3: João Bosco lança a primeira parte do álbum comemorativo de 80 anos, com participações de Zeca Pagodinho, Thiago York e Hamilton de Holanda. O disco se chama Amigos Novos e Antigos, Parte 1, que chega às plataformas com seis faixas. O projeto completo, com 17 músicas, sai em setembro, acompanhado aí de shows em seis cidades brasileiras. E a gente ouve agora o dueto do João Bosco com Thiago York em Perfeição.

0: Ouvimos aí João Bosco e Tiago York com Perfeição no nosso disco do dia, Amigos Novos e Antigos, parte 1 do João Bosco. Agora faltam 6 para 1.
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0: A Academia Brasileira de Cinema entrega nesta terça-feira o Prêmio Grande Otelo, principal premiação do audiovisual brasileiro. Em sua 25ª edição, a cerimônia vai ser realizada no Teatro Municipal do Rio de Janeiro. Vai ter a apresentação da Marieta Severo e da filha Silvia Buarque. O filme O Agente Secreto, de Kleber Mendonça Filho, lidera a disputa com 18 indicações, incluindo a categoria de melhor filme. A noite ainda vai contar com uma apresentação especial de Ney Mato Grosso na abertura. A cerimônia vai ser transmitida ao vivo pelo Canal Brasil e pelo canal da Academia no YouTube, a partir das 8h15 da noite. E ainda falando em cinema, um dos figurinos mais famosos da história do cinema volta aos holofotes. O terno branco usado por John Travolta em Os Embalos de Sábado à Noite é o principal destaque de um leilão de memorabilia de Hollywood que acontece entre os dias 26 e 29 de agosto em Los Angeles. A peça pode alcançar até $400 mil. Entre os mais de 1.700 itens à venda, também estão um pomo de ouro original de Harry Potter e a Pedra Filosofal, também uma fantasia do coelho Frank de Donnie Darko, além de objetos de Jurassic Park, Batman, Star Trek, Edward Mãos de Tesoura e O Iluminado. O valor total estimado do leilão chega a $10 milhões. E esse foi o Arte Clube de hoje, com apresentação e edição Jansen Campos, produção do David Isidoro e trabalhos técnicos do Eduardo Monteiro. Confira nossas entrevistas no site radiomec.ebc.com.br e nossos videocasts no canal da Rádio Mec no YouTube. Muito obrigado pela companhia. Te deixo com Tim Maia e Jota Quest, estrela do meu show.

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8: Chegamos com Mistura Brasileira. Muito boa tarde para você. Eu sou Felipe Rangel, estou acompanhado aqui do José Roberto Rocha na mesa de som. Vamos juntos até as 3, sempre intercalando notícia com música e vice-versa. Vamos começar o programa de hoje. Vem aí Ana Canhas.

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1: Ouvimos Lulu Santos com a sua Adivinha o Quê? Antes, Ana Canhas com Eu Amo Você, de Cassiano e Silvio Rochael. Agora é 1h14. Vamos dar uma olhadinha no trabalho do nosso time de repórteres. Especialistas debatem no Congresso conflito de jornalismo com inteligência artificial. Vamos saber mais no trabalho do Pedro Lacerda.
2: A regulamentação da inteligência artificial deve proteger o jornalismo e os direitos autorais sem travar a inovação tecnológica do setor. A avaliação foi defendida por especialistas da área em debate promovido nesta segunda-feira pelo Conselho de Comunicação Social do Congresso. O encontro discutiu o andamento do

0: PL 2338 de 2023, marco legal da IA, já aprovado no Senado e atualmente sob análise de uma comissão especial da Câmara dos Deputados. Para o secretário de Direitos Autorais e Intelectuais do Ministério da Cultura, Marcos Alves de Souza, a ausência de regras claras gera o uso não autorizado de conteúdo jornalístico e alimenta disputas na justiça. Ele citou um teste feito por sua equipe com o ChatGPT.
1: Quando a Folha de São Paulo anunciou o processo contra a OpenAI, teve uma matéria da própria Folha falando sobre isso. E aí nós, lá na minha equipe, a gente testou a OpenAI, o ChatGPT, sobre isso. E perguntamos para ele, né, fizemos um prompt a respeito, e ele trouxe a resposta que não era assim baseada na matéria da Folha, era uma cópia integral da matéria da Folha.
0: Na mesma linha, a secretária adjunta de Políticas Digitais da Secretaria de Comunicação Social da Presidência, Marina Pita, cobrou celeridade na tramitação para que o mercado jornalístico se reorganize diante da nova tecnologia. O cofundador do Instituto de Tecnologia e Sociedade do Rio de Janeiro, Sérgio Branco, defendeu mais transparência sobre as bases usadas no treinamento dos sistemas de IA, reforçando que o entendimento é o que sustenta a confiança do público. A pesquisadora da USP, Silvana Bahia, foi além dos aspectos técnicos e alertou para os riscos de a inteligência artificial substituir o papel histórico do jornalismo na mediação do conhecimento.
2: Durante décadas a gente discutiu quem controlava os meios de comunicação e depois passamos a discutir quem controla as plataformas digitais. Cada vez mais pessoas deixam de procurar informações em diferentes sites e passam a perguntar diretamente a sistemas de inteligência artificial. Então elas perguntam qual médico devem procurar, qual livro elas deveriam ler, como entender um conflito internacional, como ensinar determinados conteúdos aos filhos. Quando isso acontece, a inteligência artificial ela deixa de ser apenas uma ferramenta. Hoje a gente precisa discutir também quem controla as respostas.
0: A pesquisadora afirma que a educação midiática deve ocupar um lugar central na implementação do novo marco legal, de forma a garantir que a população compreenda como essas ferramentas funcionam. O projeto ainda não tem data definida para votação na Câmara. O relator, deputado Agnaldo Ribeiro, segue elaborando o parecer final e a presidente do Conselho, Patrícia Blanco, já sinaliza a intenção de promover uma nova audiência dedicada especificamente às soluções de remuneração para autores e jornalistas. Da Rádio Nacional em Brasília, Pedro Lacerda.
3: Valeu, Pedro. Agora são 13 horas e 17 minutos. Vamos voltar a ouvir música com vocês, Cássia Eller.

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1: A gente acabou de ouvir Estranha Toada, de Martins e PC Silva, por Ney Matogrosso. Antes, TT Espíndola com Meu Amor, do Chico Buarque, e Cássia Eller com Música Urbana 2, de Renato Russo. 1h29, novamente, a gente traz o trabalho do nosso time de repórteres. E aí a gente vai trazer para você a Rota do Queijo. Uma cidade mineira tem um turismo impulsionado por essa rota. Vamos saber mais, então, no trabalho da repórter da TV Brasil, especialmente para nós aqui na rádio, Patrícia Araújo.
2: O Cerro é uma viagem no tempo, um retorno ao Brasil Colônia, onde as casas têm mais janelas do que paredes. As ruas ainda são forradas de pedras e todos se conhecem pelo nome.
3: Se você falar Rua Rio Branco, não, Rua Rio Branco, não, Rio Branco, não sei onde fica, não, lá na casa de Simone Riquinho. Tá, na casa de Simone de entendeu? Ou assim.
2: Quem explica esse hábito mineiríssimo é a chefe Simone Cardoso, dona do restaurante Quintal de Vó, um charmoso bistrô que fica no município do Cerro.
3: Eu comecei o Quintal

0: exatamente com esse intuito, sabe? O meu objetivo era exatamente esse, proporcionar, como eu amo a comida da minha mãe, eu amo a comida nossa do Cerro, então a minha vontade era proporcionar a quem chegasse até a minha casa, né, que aqui é a minha casa, e tivesse essa sensação gostosa de comer uma coisa, por exemplo, casa de vó.
1: O Quintal de Vó faz parte do projeto Rota do Queijo, coordenado pelo SEBRAE e por outras entidades que buscam impulsionar o turismo de experiência na região do Cerro. O restaurante foi selecionado por causa das receitas à base de queijo Minas artesanal. Uma delas é o bolinho de rala, uma iguaria feita da sobra do queijo, como explica Simone.
0: O produtor, para ele poder levar o queijo para o mercado, o queijo acaba ficando com o formato da forma, ele fica não tão regular, então é passado uma peneira muito fininha, que geralmente um ralinho muito fininho. Então eles passam em volta do queijo para alisar a superfície do queijo, ele ficar apresentável, né? Então esse produto que sobra é a rala. Então ele é vendido principalmente para fazer quitandas.
1: A receita foi aprovada pela Kelly Vesperman, analista de negócios do SEBRAE, que viu ali a oportunidade de valorizar a tradição e dar visibilidade à gastronomia local.
2: É a coletividade, é a gente trabalhar a gastronomia, é trabalhar a produção rural, é trabalhar o mercado, é trabalhar a nossa governança. Isso eu acho que vai trazer um resultado efetivo e que vai trazer dinheiro para um território que já é tão conhecido e um produto tão premiado, tão valorizado e muito gostoso também.
1: Nas mãos da chefe Simone, a receita tradicional ganhou até apelido carinhoso, Dona Julieta e Seu Romeu.
0: Então, aqui tem o nosso molinho, tá? Que é a nossa Julieta, que é uma goiabada, ela é dissolvida e reduzida na cachaça.
3: E aí eu passo...
0: Como você quiser, tem uma colherzinha, joga por cima, eu enfia dentro, pode...
3: Assim, essa pontinha.
0: E aí, aprovou?
3: Posso falar? Nu! Bom demais!
1: Com a produção de Cleiton Miranda, música de Marcos Felipe e sonoplastia de José Alves, da TV Brasil em Brasília, Patrícia Araújo.
4: Valeu, Patrícia. Agora 1h33, a gente traz para você um pouco mais de música aqui no nosso Mistura Brasileira. Vem aí, Isabela Moraes.

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1: A gente acabou de ouvir Zaz e Alceu Valença com uma música do Alceu, La Belle de Jour, versão em francês para a Bela da Tarde, do grande compositor e cantor pernambucano. Tivemos ainda Adriana Calcanhoto com Caminhoneiro, de Erasmo Carlos e John Hartford. Ney Mato Grosso cantou Oração de Danny Black e Isabela Moraes cantou a sua Pano pra Alma. Agora é 1h48. Novamente a gente traz o trabalho do nosso time de repórteres. O Partido Democrata, nada a ver com aquele antigo DEM que se fundiu ao PSL e se tornou União Brasil, nada a ver com aquela legenda, o Democrata lançou Wilson Grassi Júnior à presidência da República. Quem conta essa história pra gente é a Sara Kines.
2: O Partido Democrata confirmou a candidatura de Wilson Grassi Júnior ao cargo de presidente da República e manteve em aberto o nome do candidato a vice-presidente, que deve ser definido pela Comissão Executiva Nacional da Legenda, com possível formação de coligação. O anúncio foi realizado no domingo, no Rio de Janeiro. Grassi Júnior nasceu em São Paulo e é veterinário de formação. Foi conselheiro da Associação Nacional de Clínicos Veterinários de Pequenos Animais de São Paulo na implantação do primeiro hospital público para cães e gatos do Brasil, na zona leste da capital paulista. Nas redes sociais, o candidato relata que trabalha com programas sociais para cães e gatos desde 1994. A legenda foi fundada em 2008 como Partido da Mulher Brasileira e desde dezembro de 2025 passou a se chamar Democrata. Esta é a primeira vez que o partido lança candidato à presidência da República. Da Rádio Nacional em São Paulo, Sara Kines.
1: Obrigado, Sara. Agora são 13h50, 10 para as 2. A gente volta a ouvir música com vocês, Martinalha.

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0: Esse foi Diogo Nogueira com Alma Boêmia, de Toninho Gerais e Paulinho Rezende. Antes, Augusto Martins, Bete Carvalho e Seu Jorge, cantando músicas de Djavan, Capim e Beiral. Martinália cantou Fugaz, de Marina Lima e Antônio Cícero. 2 horas, uma paradinha para o intervalo e a gente volta já.
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0: Estamos de volta, esse é o Mistura Brasileira aqui na Rádio MEC 2 e 2. Vamos receber em uma nova parte musical o talento de Gilberto Gil e Samuel Rosa.

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0: Ouvimos No Rancho Fundo, de Ari Barroso e Lamartine Babo, um clássico nas vozes de Elba Ramalho e Natasha Falcão. Tivemos também Foi no São João, de Felipe Vieira Fonseca, por Felipe Toca e Mariana Aidar. Ouvimos também Kid Abelha, com Maio, de Jorge Israel e Paula Toller. E Vamos Fugir, de Gilberto Gil e Liminha, por Gil e Samuel Rosa. Agora são 2h16. Vamos novamente trazer o trabalho dos nossos repórteres para o centro do nosso palco. A gente vai falar agora da mostra de cinema que facilita a troca cultural entre Brasil e China. Quem conta essa história para a gente é a Carolina Pessoa.
1: Operação Sombra, o mais recente sucesso do ator e mestre de artes marciais Jackie Chan, além de outros 13 filmes brasileiros e chineses, serão exibidos a partir desta segunda-feira na 5ª Mostra de Cinema China-Brasil, até o próximo dia 25. O evento celebra a integração cultural entre os países e ocorre em Botafogo, zona sul do Rio de Janeiro, com entrada franca. Os idealizadores da mostra, o empresário Arthur Chen e o produtor Hélio Pitanga, destacam que a programação inclui produções que mostram uma China pouco vista e longe dos estereótipos conhecidos, além de sucessos nacionais. Algumas das atrações da mostra são o filme chinês Trabalhadores da Rede Elétrica, do Cinturão e Rota, e as produções brasileiras Mamonas Assassinas, o filme Nosso Lar 2 e Betinho, A Esperança Equilibrista. O produtor Hélio Pitanga explica como foi feita a escolha dos filmes.
2: A gente procura olhar os filmes que deram uma boa performance em festivais, independente de prêmios. E eles já foram para o stream, já, às vezes vão direto, passam por festivais e vão direto para o stream, para a televisão. Então é uma oportunidade também, aí no caso do documentário, uma oportunidade de você levar o público para o cinema na entrada franca.
1: Alunos da Rede Pública do Rio também vão receber parte da programação em duas unidades de ensino. O produtor Hélio Pitanga fala sobre a iniciativa de levar os filmes para as escolas.
2: É muito interessante, não só os filmes chineses, como os filmes nacionais, você fazer esse mix dentro da área educativa, né? Eu acho interessantíssimo, porque isso vai interessar aquele público não só dos alunos, que é o maior, mas também dos professores que quiserem assistir, também vão gostar de qualquer filme.
1: Além disso, a mostra vai ser levada a centros culturais como a Arena Carioca Fernando Torres, em Madureira, na zona norte da cidade, e a Biblioteca Parque da Rocinha, na zona sul, além do Instituto Zeca Pagodinho, em Xerém, na Baixada Fluminense. Nessas atividades, o público também vai poder participar de conversas com profissionais do mercado audiovisual chinês. Outra atividade da mostra é o concurso Jovem Cineasta, realizado pela primeira vez. Podem participar jovens de 18 a 29 anos que moram no estado do Rio, com filmes de 1 a 2 minutos que abordem o ano cultural Brasil-China. Com informações da Agência Brasil, da Rádio Nacional no Rio de Janeiro, Carolina Pessoa.
0: Valeu, Carolina. Agora são 2h18. A gente sai do cinema e vai para a música. Com vocês, depois de No Rancho Fundo, vem aí Zé Geraldo e Geraldo Azevedo.

0: A gente ouviu a voz maravilhosa de Zé Ibarra, Infinito em Nós, dele mesmo. Anticelma Reis com Tô Voltando, de Maurício Tapajós e Paulo César Pinheiro. E Zé Geraldo e Geraldo Azevedo com Pelas Chaves de São Pedro, de Zé e Fernando Melo. Agora aqui na Rádio MEC são, que horas são? 2h29. Novamente a gente abre espaço para os nossos repórteres. Aí a gente vai falar do Cine Miau, de cinema infantil, que chega à oitava edição. Madison Euler.
1: Cine Miau, Mostra Internacional Infantil de Audiovisual, chega à oitava edição em 2026, com a missão de promover a ida de crianças e adolescentes ao cinema e ampliar a circulação do trabalho produzido pelos cineastas voltados para este público. Este ano, o Cine Miau acontece entre os dias 4 de agosto a 11 de outubro, nos estados do Ceará, Paraíba e Bahia. Serão 50 sessões gratuitas, sendo 42 voltadas para estudantes de escolas públicas em salas de cinema e 8 abertas ao público em praças, com expectativa de alcançar cerca de 7 mil pessoas. A curadoria da mostra é da cineasta Vanessa Forte e do diretor do Cine Miau, Osiel Gomes, que dá mais detalhes sobre a edição deste ano.
2: Serão 17 curtas-metragens exibidos em cinemas e praças públicas, com 50 sessões gratuitas. Na programação, são filmes do Brasil, França, Estados Unidos, Argentina, Suíça.

0: e até da Croácia. Teremos também sessões de acessibilidade com libras, audiodescrição e legendas descritivas. Fica por dentro da nossa programação na sua cidade acessando cinemiau.com.br.
1: A primeira cidade a receber o projeto será São Gonçalo do Amarante, que fica na região metropolitana de Fortaleza. As sessões com conteúdos audiovisuais para a primeira infância acontecerão na creche Maria Soares de Almeida, sendo duas pela manhã, às 9 e às 10 horas, e duas à tarde, às 2 e às 3 horas. Na cidade, as exibições seguem entre os dias 5 e 7 de agosto, no Cine Iandê, com sessões para os estudantes de escolas públicas, e no sábado a mostra promove uma sessão aberta ao público na Praça da Matriz São Pedro, no PECEM. A partir do próximo domingo, o Cine Miau segue no Ceará, passando por Fortaleza, Morada Nova e Maranguape. Uma novidade desta edição é o convite para que as crianças experimentem fazer um conteúdo cinematográfico. Cada participante receberá um material com sugestões para produzir pequenos documentários utilizando o celular, registrando situações do cotidiano, como o caminho até a escola, uma receita preparada pela avó ou uma árvore da vizinhança. A proposta reforça a ideia de que não existe um jeito de fazer um documentário. Existe o seu jeito de olhar para o mundo. Depois do Ceará, as cidades de Itaberaba e Santo Estevão, na Bahia, e João Pessoa, na Paraíba, são as próximas a receber a mostra. No site oficial do evento, é possível saber o calendário diário. Da Rádio Nacional em São Luís, Madison Euler.
2: Valeu, Madison. Agora são 2 horas e 33 minutos. A gente traz um novo momento musical no finalzinho do Mistura Brasileira. Vamos receber Marcos Valle e Ana Maria Carvalho.

0: Essa foi Rita Benedito com o Cavaleiro de Aruanda, de Tony Ozana. Antes, Caetano Veloso e Gal Costa com A Luz de Tieta, do Caetano, e Sávio e Mariana Volker com Folião, também de autoria dos dois. Tivemos também Marcos Valle e Ana Maria Carvalho com Batucada, de Marcos e Paulo Sérgio Valle. 2h48, novamente a gente traz o trabalho dos nossos repórteres. E aí a gente vai falar da urna eletrônica. Pela primeira vez, ela é aberta em transmissão ao vivo. Quem desenvolve o assunto para a gente é a Daniela Longuinho.
1: Pela primeira vez, a urna eletrônica de votação foi aberta em uma transmissão ao vivo, direto da sede do Tribunal Superior Eleitoral em Brasília. A ação, divulgada pela TV Justiça nesta segunda-feira, faz parte da Semana Nacional do Sistema Eletrônico de Votação. Para o TSE, a demonstração de funcionamento da urna eletrônica por dentro busca ampliar o conhecimento da população sobre a segurança, a transparência e a auditabilidade do equipamento. Rafael Azevedo, coordenador de tecnologia eleitoral do TSE, explicou que a urna eletrônica é um equipamento composto por dois terminais ligados por um cabo, o terminal do mesário, onde o eleitor é identificado, e o terminal do eleitor, onde é registrado numericamente o voto. A urna funciona ligada à energia elétrica ou à bateria interna, sem conexão com internet, como destaca Azevedo.
2: Essa ausência de conexões Bluetooth, Wi-Fi, qualquer coisa sem fio, impede que qualquer um ataque a urna à distância. Mas ela também tem segurança suficiente para que, mesmo aberta, se alguém tentar atacar, não vai conseguir adulterar nada, nem colocar nem outro sistema, nem alterar votos, nem nada.
1: Durante o evento, foram apresentadas as quatro barreiras de segurança das urnas eletrônicas, presentes no teclado, no leitor biométrico, no processador criptográfico e na impressora, destinada à zerésima e ao boletim de urna. A zerésima é o relatório impresso antes do início da eleição e tem como função mostrar que as urnas não computaram votos antecipadamente. O coordenador do TSE explicou que os dados dos eleitores de uma determinada sessão são inseridos por uma mídia na urna eletrônica. Há também outro dispositivo de armazenamento que contabiliza os votos. Em caso de falha na urna eletrônica, um equipamento reserva passa a ser usado, com a transferência da mídia de votação, como explica Rafael Azevedo, do TSE.
2: A filosofia da urna eletrônica...

0: Eletrônica, desliga, liga. Não funcionou? Troca de equipamento. Os votos são sempre guardados aqui e aqui.
1: É um pendrive normal.
0: Isso. Antes de aparecer a tela FIM para leitor, aparece uma barra de progresso. Se a urna quebrar, eu vou tirar essa mídia, colocar em outra urna. A urna de continência não tem votos aqui. Quando ela ligar, ela vai verificar que os votos estão íntegros, vai copiar e vai continuar a votação.
2: O evento também foi uma oportunidade para destacar a segurança na fabricação das urnas eletrônicas, como explicou o representante de tecnologia do TSE.
0: A arquitetura de segurança e a arquitetura do equipamento inteiro é feita por servidores do TSE. Então, nós licitamos essa produção. A empresa tem que passar por mais de 150 testes durante a licitação, para depois que é contratada, ainda continuar desenvolvendo o projeto com os técnicos do TSE, da parte de hardware, da parte de software, da parte de firmware criptográfico, para que o projeto saia exatamente como o Brasil precisa.
2: Em conjunto com as atividades promovidas pelo Tribunal Superior Eleitoral, os TREs realizam ações em seus estados sobre o sistema eletrônico de votação até a próxima sexta-feira. Da Rádio Nacional em Brasília, Daniela Longuinho.
3: Valeu, Daniela! Agora são 2:52, ponto final no Mistura Brasileira de hoje. Muito obrigado por estar conosco durante essa jornada vespertina. E a gente vai se despedir ao som de João Bosco, Vanessa Moreno e Mestrinho com Incompatibilidade de Gênios, de João Bosco e Aldir Blanc. E Lued Luna, Rabo de Galo e Ubuntu com Me Abraça e Me Beija, de Gileno Félix e Lazo Matumbi. A gente se encontra amanhã, à 1 da tarde. Você fica agora com o Armazém Cultural, com Carlito do Sal, Marcos Leite e Tiago Alves. Até a próxima. Tchau!

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6: 3 horas e 3 minutos.
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3: Seja bem-vindo, seja bem-vinda. Começa agora o Armazém Cultural com Tiago Alves.
6: Vamos lá, então simbora, nessa terça-feira, nesse mundão, nesse 4 de agosto de 2026, o Armazém Cultural começa agora, nesse dia bonito no Rio de Janeiro. Música boa, você tem aqui muita informação também, a sua participação, os homenageados do dia, a música do dia, o Esporte Saúde com Vale.

com o Roberto Menescal. Vai ter show da dupla no Rio de Janeiro e ela vai bater muito papo com a gente logo mais. Na produção comigo do Marcos Leite e do Carlos Soca também, a sonoplastia do Carlito do Sal. Eu convido você para ficar aqui na Rádio MEC, também pela Rádio FRJ, 88,9 FM. Sintoniza aí. Marina Lima, vem cantar. Boa terça-feira para você. Obrigado pela audiência.

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Armazém Cultural, no ar pela Rádio MEC e também pela Rádio UFRJ, em 88,9 FM. Obrigada pela audiência.

9 FM. Que bom ter a sua audiência sempre com a gente aqui na primeira rádio do Brasil. 15:15 no Rio. É hora dobrada. Dizem que é sorte.

0: Martim da Vila dele, Dinheiro Pra Que Dinheiro, Jorginho do Império, Alegre Sorrindo e Cantando, do Monarca do Tio Hélio, e Marina Lima Francesa, do Cláudio Zoli e do Antônio Cícero. Agora quem me chama é o jornalismo.
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0: Eleições 2026, você, Gabriel Brum.
2: Uma investigação em 5 estados mira 8 suspeitos por planejarem ataques em Brasília durante as eleições. Os suspeitos têm idades entre 19 e 31 anos e são de Santa Catarina, Paraná, Rio Grande do Sul, São Paulo e Pernambuco, de acordo com a Polícia Civil do Distrito Federal. A apuração começou a partir de um relatório produzido pelo Cyberlab, do Ministério da Justiça e Segurança Pública. Os policiais identificaram que os investigados discutiam pelo Telegram invasões em Brasília, seleção de alvos de ataques, análise de mapas e compartilhamento de plantas arquitetônicas e modelos tridimensionais de prédios. Ainda compartilhavam manuais para fabricação de explosivos. Segundo o Ministério da Justiça, o grupo extremista usava aplicativo de mensagens para disseminar conteúdos neonazistas, antissemitas e misóginos, além de recrutar integrantes. A Operação Rede Interrompida apura em tese os crimes de associação criminosa, incitação ao crime e crimes de racismo. Por enquanto, sem enquadramento dos fatos na lei de terrorismo. Além das polícias civis dos estados, a operação tem apoio do Ministério Público de Santa Catarina e da Agência Brasileira de Inteligência, a ABIN, da Rádio Nacional em Brasília, Gabriel Brum.
0: De Brasília para o Rio de Janeiro, obrigado, Gabriel Brum, para a Rádio MEC e para a Rádio FRJ. 13h17, boa terça-feira. Agora você curte de montão, é o Barra Malho, aqui no... Não? Vamos lá? Marisa Monte, e na sequência Barra Mário, tá certo, vamos nessa.

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Gabrielzinho do Irajá, Tia Anastácia, do Dorival Caymmi, Marisa Monte e Cassiano Cedo ou Tarde. E também a Elba Ramalho. Elba Ramalho cantou pra gente também no Armazém Cultural. Só música boa por aqui. Que bom ter a sua audiência sempre, sempre, sempre, sempre com a gente. Agora 3h28 no Rio de Janeiro.

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0: Jota Quest do Rogério Flauzino, só hoje, Joyce Alane e João Gomes, deixa aí da Joyce Alane. E também Desafio com a Illy, de autoria do Adalto Magalha e também do Delcio Luiz. E foi para Maria Luísa do Caxambi, que bom que você está com a gente também. Maria Luísa, obrigado pela audiência, uma boa semana para você e para todos nós. Valeu, Maria Luísa, Caxambi, Zona Norte do Rio, 3h39 agora.
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0: É um bom tempo agora para viajar. Diz aí você, Rafael Lopes.
2: Passagens aéreas e hospedagens costumam ficar mais baratas no período de menor procura. Além da redução de custos, o viajante também encontra destinos menos movimentados. O professor de hotelaria do Senac Bahia, Albérico Teixeira, explica as principais vantagens da baixa temporada.
3: Eu acredito que você tem mais tempo livre para circular, menos movimento. Os grupos são menores que frequentam a cidade nesse período, geralmente, né? O que permite experiência personalizada, porque o sujeito que vem com um grupo menor e a cidade está mais vazia, ele pode fazer coisas que, quando há um grande número de turismo, ele não pode fazer. Você vai encontrar preço melhor na hotelaria.
2: Mas nem tudo é vantagem. Em alguns destinos, a redução do fluxo de turistas pode significar menor oferta de passeios, horários reduzidos de atrações e até serviços funcionando em escala diferente.
3: Na Europa é muito comum que algumas cidades, cito o exemplo de Maiorca, cidade onde eu trabalhei, que eles fecham no inverno, na baixa temporada, não funciona nada. Existe um público muito frequentador da baixa temporada, né? São as pessoas de maior idade, geralmente. Grupo LGBTQIA+, são grupos que frequentam esse período também.
2: Segundo Albérico Teixeira, algumas medidas simples ajudam a aproveitar melhor o período.
3: As pessoas que viajam na baixa temporada podem fazer um levantamento da hotelaria, da localidade, mas tem gente, ah, é muito quente naquele momento, os hotéis estão fechados, existem pousadas, albergue da juventude, Airbnb, vai descobrir essas possibilidades de viagem, que são viagens mais econômicas, que geralmente é a pessoa de menor poder aquisitivo que vai viajar nesse período, né?
2: É por isso que pesquisar o destino e planejar o roteiro com antecedência podem tornar a experiência ainda mais tranquila. Da Rádio Educador FM, diretamente de Salvador, Rafael Lopes para a Rádio Nacional.
0: Obrigado, Rafael, para a Rádio MEC, para a Rádio FRJ também. 3h41 agora, daqui a pouquinho, tem o quadro Tá na História e os homenageados do dia. Boa terça-feira. Vamos curtir de montão agora o som do JP. Ele canta Carinhoso.

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0: Bonito, na voz do próprio autor da obra, Jerônimo Santana é de Oxum, parceria dele com Vevé Calazans, Jorge Versilo e Djavan, final feliz do Versilo e o JP Carinhoso do Pixinguinha e do Braguinha. Agora 3h52.
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0: É o dia 4 de agosto na música e também na história. Você sabia? Hoje é o dia do padre, pois é, data onde homenageamos São João Maria Vianney, que morria um dia como hoje, em 1859, e foi canonizado em 1925, considerado o padroeiro dos sacerdotes. São João Maria Vianney foi um sacerdote católico francês, célebre pelo ministério paroquial na pequena aldeia de Az, na França, onde exerceu intensa atividade pastoral durante mais de 40 anos. É venerado como santo pela Igreja Católica e considerado uma das figuras mais representativas da espiritualidade sacerdotal do século XIX, por conta hoje da data de morte de São João Maria Vianney, em 1859. É comemorado o Dia do Padre. Parabéns. Temos hoje também o Dia Nacional da Campanha Educativa de Combate ao Câncer, o Dia Internacional de Conscientização sobre as Corujas. Pois é, hoje, nesse 4 de agosto, que destaca a importância ecológica dessas aves e combate mitos culturais também, e alerta sobre a ameaça do declínio de várias espécies ao redor do planeta. Na música brasileira, a nossa homenagem hoje inicial vai para Luiz Melodia. É o nosso negro gato, que saudade dele. Realmente deixa muita saudade do nosso Melô, cria do Morro do Estácio. Ele canta pra gente, negro gato, saia de cena, portanto, em um dia como hoje, há 9 anos.

Luiz Melodia, Negro Gato, nossa grande homenagem hoje aqui no Armazém Cultural de Autoria do Getúlio Curtis. O Luiz Melodia sai de cena há 9 anos, aos 66 anos de idade, por conta de um mieloma múltiplo, um tipo de câncer na medula óssea, e deixa muita saudade o nosso Negro Gato do Morro do Estácio pro mundo. Olha, Kleber Augusto faz aniversário hoje, hein? Eterno fundo de quintal, nosso poeta. Comemora 76 anos, integrante da segunda formação do Fundo de Quintal, violonista também, um dos principais compositores do grupo. E essa, quando toca nas rodas de samba, é um sucesso absoluto. Uma parceria dele com Jorge Aragão, Lucidez.

0: O poeta Kleber Augusto, aniversariante do dia, 76 anos hoje. Os parabéns do Armazém Cultural Lucidez, parceria dele com Jorge Aragão. É bacana demais, hein? E hoje também, nesse 4 de agosto, temos 96 anos sem o compositor Senhor, 39 anos sem Dick Farney, também o nosso registro, a nossa homenagem, 17 anos sem Nadinho da Ilha, grandes nomes hoje, grandes cantores que temos hoje aqui nas efemérides do dia. E para você que faz aniversário hoje, nesse 4 de agosto, saúde, muitas felicidades, aproveite seu dia, parabéns, até já.
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1: Em 1958, quando o Brasil ganhou a Copa do Mundo pela primeira vez, o país inteiro sentiu o gosto de uma grande vitória. Nosso complexo de vira-lata, expressão criada na época pelo Nelson Rodrigues, era então de tal ordem que só um triunfo como aquele poderia nos redimir das nossas pulgas e sarnas crônicas. De um minuto para o outro, segundo Nelson, cada brasileiro, do mais poderoso tubarão paulista ao mais humilde torcedor do Bom Sucesso, sentiu-se campeão do mundo. A publicidade pegou o mote e, de repente, no Brasil, tudo passou a ser chamado de campeão do mundo, inclusive os liquidificadores e as enceradeiras. Ficou famosa a história do Bebum tentando matar uma mosca que voava ao redor do seu chope no botequim. Mas o jornalista Lúcio Rangel mandou parar dizendo: "Não faça isso, essa mosca também é campeã do mundo." E de lá para cá, o Brasil já ganhou tantas copas que a coisa caiu no ramerrão. E várias vezes fomos ainda os maiorais em automobilismo, boxe, tênis, vôlei e outros esportes em que o destino, eventualmente, nos agraciou com um ou mais gênios. Falta-nos, talvez, um pouco de consistência para ganhar mais títulos, inclusive no terreno esportivo. Sem falar em modalidades mais sérias, como distribuição de renda, justiça social, segurança pública, planejamento familiar ou vergonha na cara. Nessa última, por sinal, a lanterninha é nossa, em escala mundial e ninguém tasca. Mas nem tudo está perdido. A prova é a vitória de um estudante paulista no recente campeonato mundial de aviãozinhos de papel, em Salzburgo, na Áustria. O garoto manteve seu aviãozinho no ar pela enormidade de 11 segundos. Nada é tão simbólico quanto esse aviãozinho que, contra toda a lógica e os ventos contrários, insiste em planar. Parece o Brasil.
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4: De volta para fazer o Armazém Cultural junto com você, nessa terça-feira, nesse mundão, nesse 4 de agosto. Muito bem-vindo, muito bem-vinda. Para quem está sintonizando agora, vamos lá curtir de montão Gilberto Gil, é isso? Vamos lá, Sou Louco por Ti América, também 88,9 FM, parceria Rádio MEC e Rádio FRJ. Daqui a pouquinho tem Cris Delano para bater papo com a gente no estúdio.

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0: Rádio MEC Música, Educação e Cultura, Dominguinhos e Jane do Boc, Juazeiro de Luiz Gonzaga, Humberto Teixeira, Arlindo Cruz, dele do Mauro Diniz, Meu Lugar, e o Diogo Nogueira, Tô Fazendo a Minha Parte, do Flavinho Silva e do Gilson Bernini. Agora 4h24 no Rio, você curtindo o Armazém Cultural pela Rádio MEC, pela Rádio FRJ, 88,9 FM, você está aqui na primeira rádio do Brasil.
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0: Vamos amar, minha gente. Que bom ter a sua audiência hoje. Para nossa felicidade, quanta honra. Cristiane, sabe quem é a Cristiane? Tá aqui com a corda toda, cantando demais. É a nossa Cris Delano. Agora você sabe quem é.
1: Gente,
0: bem-vinda.
1: Eu tô acostumada, assim, quem me chama de Cristiane só mesmo é minha mãe. Porque não é Cristiane, Cristina, não é Cris. Não tem jeito.
0: Cris Delano, minha gente, tem show. Depois de amanhã, quinta-feira, Espaço Cultural BNDES, Avenida Chile, número 100, mais um lançamento do álbum O Lado B da Bossa, Cris Delano e o nosso grande Roberto Menescal, que adora a Rádio MEC também e adora fazer duetos com cantoras.
1: Sim.
0: Nara Leão, Wanda Sá, Cris Delano. Já é o segundo de vocês esse?
1: É o nosso segundo álbum. Que assim, aliás, só para complementar aqui do show, a gente vai fazer no show, a gente faz o lado B da Bossa, que são músicas menos conhecidas da Bossa Nova, mas também a gente faz o lado A, que são aquelas músicas que a gente chama o público para cantar junto com a gente. E aí fica super divertido, assim, a gente gosta muito desse repertório. E esse álbum Lado B da Bossa, eu estava querendo gravar um disco com o Menezes, que eu tive essa ideia e chamei ele para fazer. E a gente fez esse álbum juntos, né? Foi finalzinho de 2024, a gente gravou em 2025, a gente lançou no final do ano passado e a gente esse ano tá rodando aí.
0: Gravou no estúdio
1: sempre
0: dele?
1: Sempre dá um jeito, ele não tá mais com estúdio.
0: Lá no Nair da Jigóia, que ele tinha um estúdio por lá,
1: ele
0: né?
1: Ele tinha lá, Aí não tá mais lá, a gente gravou ali no La Maison.

0: que fica ali no downtown, que fica um lugar bom, assim, de distância. Entre a minha casa e a casa do Menesca, a gente se encontra no meio do caminho, que dá sempre super certo.
1: E o que é perto também da Ilha da Gigoia, né? Aquele pertinho também, né? Onde é a casa dele praticamente ali, né?
0: É, exatamente. Tem as bromélias, né? Aquelas famosas bromélias do Roberto Menescal.
1: Que beleza. Olha, Lado B da Bossa, o álbum já disponível no streaming, plataformas digitais. E você com esse monstro sagrado que é uma das personificações da Bossa Nova, que é o Roberto Menescal.
0: Total.
1: Aí como é que faz? Tudo bem, já tem esse entrosamento, essa amizade, esse carinho mútuo entre vocês. E para lançar mais um álbum, como é que chega num denominador comum de repertório nesse Lado B? Conta tudo e mais um pouco.
0: Olha, a gente se encontrou e a gente começou a pensar assim, nossa, é muita música, né? Então vamos pensar. A gente falou assim, vamos pensar primeiro a partir dos compositores que a gente quer que estejam, né? E claro que sempre fica a gente de fora, não tem jeito. Mas a gente foi fazendo assim um repertório. Vamos escolher uma do Marcos Valle, vamos pensar uma da Dolores, vamos pensar uma do Johnny Alf, uma do Jobim, uma do Menesca. E tem até uma música que é minha com o Menesca nesse álbum, e do Alex Moreira também, que é uma música chamada Bondinho, que foi uma ideia que eu falei, pô, Menesca, olha só, você já fez o Barquinho. Sabe, vamos fazer o bondinho comigo. Aí ele topou, eu mandei um pedaço de música para ele, ele fez outro pedaço, a gente fez junto com o Alex. Olha o bondinho aí chegando. Que é uma paisagem do Rio de Janeiro tão bacana, né? Tudo que é foto, assim, aparece o Corcovado e aparece ali o Pão de Açúcar. E sempre tem um bondinho, né?
1: Vamos ouvir eternamente nossos corações também, o Alex. Vamos curtir aí o Bondinho, Menescal, Cris Delano. Coisa linda, simbora.

0: O Bondinho, nossa Cris Delano, hoje aqui no Armazém Cultural, tem show na próxima quinta-feira, depois de amanhã, se assim você preferir, já para esquentar o fim de semana, né, Cris?
1: Espaço Cultural BNDES. Já começa com música, né? Quinta-feira já é bom, na sexta-feira muita gente já está aí no home office também, né? Tem uma galera do home office, que aí já virou a quinta-feira, já virou sexta-feira, né?
0: Já é pré-fim de semana.
1: Pré-fim de semana.
0: Tá marcado para que horas, hein?
1: 7 horas. Lá que parece que começa na hora, é bom chegar um pouco cedo. E o pessoal, assim, o ingresso está esgotado no site, mas tem, que o pessoal pega com antecedência,
0: tem
1: às vezes não consegue.
0: Desistência também, é,
1: tem
0: não
1: a
0: chega,
1: desistência,
0: né?
1: Então chega lá 6h30, que eles vão liberando para a galera que chega lá.
0: Porque é de graça, né?
1: É de graça, gente, é 0800. Pô, e hoje a gente fez o ensaio do show. Pô, a gente tá, fazia um tempinho, né, que a gente não fazia esse show. Então a gente está muito feliz de fazer, né, o lado B e o lado A. Que agora eu adorei essa ideia do lado B e do lado A, entendeu? A gente canta um pouco do lado B e depois a galera vem com a gente para cantar junto com a gente, né?
0: É isso aí. Bom, Espaço Cultural BNDES, né, quinta-feira, 7 da noite, na Avenida Chile, número 100. Chega lá por volta de 6h30, não é isso? Para garantir o ingresso. Vai rolar, vai garantir, vai conseguir sim, vai conseguir sim. Cris Delano e Roberto Menescal, de graça. É todo dia que você tem essa oportunidade. Então, vale muito você conferir esse showzaço. É uma parceria que não vem de hoje, né, Cris? Você com o Menescal. É verdade, tem música que ele fez uma música para você com o Aldir Blanc, é?
1: Cara, tem essa história que eu, assim, eu fico muito sem jeito, né? Até hoje, porque eu me lembro, assim, eu volto a ser aquela pessoa, sei lá, com 20 anos de idade, já cantava, assim, eu já conheci o Menescal fazendo o playback, backing vocal, nos discos Aquarela Brasileira do Emílio Santiago.
0: Você estava lá, é?
1: Eu estava lá cantando. Senta, se acomoda, à vontade, tá em casa, toma um copo, dá um tempo que a tristeza vai passar. Eu estava lá nessa.
0: Até Samba Enredo você cantou também
1: Samba
0: naquele
1: Enredo também.
0: Sonhar não custa nada e por aí vai, né?
1: Eu estava lá. Aí eu falei, poxa, Menescal, eu queria tanto fazer um. Assim, eu amo música, música é a minha vida. Eu queria muito, quero muito, né, ser cantora. E eu não faço ideia de como é que é esse negócio. Não tem ninguém na família, ninguém para me dar, assim, uma ajuda, assim, saber como é que faz, né? Aí ele, não, Cris, olha, faz assim, você grava umas coisas e traz para mim, a gente vai conversando. Aí eu falei, então, assim, de repente a gente chama isso de direção musical. Ele falou, tá ótimo. Aí ele falou, cara, tem muita música aqui legal. Eu gostava muito de músicas meio jazzistas, assim. Sempre gostei dessas coisas. E aí ele falou, pois é, Cris, mas sei lá, tá faltando uma música que tem assim, que fale mais de você e tal. Eu falei, pô, mas Menescal, é que essa música, se existe, eu não conheço. Aí ele falou, não, tudo bem. Aí, cara, eu cheguei um dia no estúdio. Ele falou, Cris, vem cá. Cheguei lá. Ele pegou um papel de fax, que na época era o fax. Assim, aí eu vi Aldir Blanc escrito, eu falei, caraca, tava escrito, eu e a música, Aldir Blanc. Aí ele cantou pra mim a música, caraca, ele fez uma música com Aldir Blanc, chamada Eu e a Música, né, pra esse meu primeiro show. Pô, gente,
0: é emocionante,
1: muito,
0: né?
1: Emocionante.
0: Até hoje você se emociona.
1: Até hoje, aí a gente gravou no nosso primeiro álbum juntos, a música Eu e a Música.
0: Bora ouvir, aperta o play.

0: Que isso! Demais, hein? Um abraço pro Menescal e pro Aldi. Um abraço no Bosco, né? Também que tinha, né? Você
1: Claro, é.
0: atualizou, né? Um abraço no Menescal e no Bosco. Agora abraço pro Menescal e pro Aldi. Que demais, né, Cris? Uma canção especialmente composta para você, de Aldir Blanc e Roberto Menescal. E olha que
1: Aos 20 anos
0: tem
1: de
0: tempo isso, hein?
1: idade.
0: Peraí, você tinha 20 anos
1: Tinha
0: só
1: 20
0: e já
1: anos.
0: ganhou, né, esse presente, né?
1: Pô, que felicidade, né? Um presente assim da música, dos deuses da música, né? Nossa,
0: E aí?
1: fica até gaga.
0: E você vê já a visão do Menescal naquela época, porque hoje em dia, até eu queria a sua ajuda para pensar junto com você também isso. Pelo menos eu percebo que o surgimento de novas cantoras e cantores também no segmento da bossa nova está um pouco escasso, né? E você continua lá e aí bravamente levando essa bandeira, mas eu acho que não houve tanta renovação assim. Qual a avaliação que você faz desse segmento atual, hein?
1: Eu acho que tem uma galera jovem, muito boa, chegando, que está chegando também com uma coisa autoral, sabe? Eu tenho percebido que tem muita gente que está se arriscando, muitas mulheres que estão se arriscando mais no autoral, que eu acho muito bacana, porque se a gente for comparar, né, o número de compositores, homens e mulheres, a diferença é muito grande. E acho que as mulheres estão chegando aí com, sabe, que a gente fala, né, com tudo, né? E compondo, mostrando. Acho que é uma ousadia maior já chegar assim. Poxa, eu estava até comentando com você, eu comecei a compor super tarde, né? Acho que a imaginar de compor, talvez, na adolescência, mas isso ficou lá atrás, ficou longe, né? Pô, diante de tantas composições lindas desses mestres da música, né? Que eu tive o prazer de poder conviver, né? Poxa, comecei a cantar com Luiz Carlos Vinhas. Eu estava lembrando que a gente aqui no estúdio da TV Educativa, eu gravei um especial com ele. Eu, outro dia achei uma gravação em preto e branco, eu cantando com Vinhas. Luiz Carlos Vinhas, pianista maravilhoso. Depois eu cantei com Menescal, cantei com Miele, João Donato.

0: Carlos Lira, Marcos Valle, assim, né? E o Menezes, que o Marcos estão aqui com a gente, né, para contar essa história toda. E eu acho que o pessoal está com mais coragem de chegar também, experimentar compor, né? Eu só voltei a compor muito, que você tocou aí o bondinho, obrigada. É, isso já com 40 e tantos anos de idade, né? Eu acho que teria sido bacana se eu pudesse também ter desenvolvido isso, mas cada coisa no seu tempo. Mas eu acho que tem uma galera jovem aí que está chegando, tá bonito. Pô, a Tônia Medeiros, a Cati.
1: Filha da Cristina Braga,
0: Sim,
1: inclusive, né? Harpista.
0: Então, assim, tem uma galera bacana aí chegando, com muita, muita qualidade, sabe, musical. Porque às vezes a pessoa não está fazendo uma bossa nova, mas ela está fazendo alguma coisa que tem uma influência, que tem um.
1: Uma inspiração,
0: Tem uma
1: né?
0: inspiração, sabe? Tem uma coisa. Ah, na música brasileira a gente tem muito, né? Muitos exemplos assim de coisas que estão muito misturadas, né? O Brasil é muito grande, né? Mas eu gosto de cantar bossa nova. E eu gosto de falar assim que eu acho que a bossa nova me escolheu, sabe? Porque eu gostava de cantar várias coisas, mas foi acontecendo coisas, foram acontecendo na bossa nova, né? Agora eu estou preparando um show que eu vou fazer no Vinícius Show Bar, que é um espaço que tem lá em Ipanema. Dia 22, vou estar fazendo um show em homenagem ao Vinícius de Moraes. Já fiz, estou depois preparando um show para fazer Carlos Lira. Eu estou com vontade de homenagear meus amigos, sabe? João Donato, eu já fiz também. Estou com vontade de homenagear meus amigos e acho que esse ano eu vou ficar, né, fazendo o show do lado B da Bossa, fazendo essas homenagens. Aí ano que vem eu estou pensando em começar a gravar alguma coisa nova, né? Novos projetos, né? O que move a gente, poder estar junto de músicos maravilhosos, produtores, para a gente ir para o estúdio e gravar alguma coisa.
1: As ideias não param
0: Não
1: da Cris
0: para, não
1: Delano.
0: para.
1: Legal. Falou do Luiz Carlos Vinhas. Você tocou com ele, pianista da Noite Efervescente do Rio de Janeiro, né? Quem falava muito e fala muito dele para mim é um ídolo, é o ídolo dele, o Carlos da Fé, que trabalhou muito com ele
0: Sim,
1: também na Noite do Rio.
0: verdade, é verdade.
1: Já batemos altos papos. Olha, o Vinhas realmente era a minha referência na harmonia e eu ficava seguro para cantar. Que bom que você lembrou, né? Porque o músico no Brasil, no Rio, no Brasil, ele é tão combatido, né? Acho que até hoje o músico não chegou na prateleira que ele merecia, muito por culpa do nosso país também, né? De não valorizar o músico brasileiro. E isso vocês têm de sobra. O pessoal da Bossa Nova tem isso como uma característica de vida, de valorizar toda essa rapaziada,
0: E é
1: né?
0: muito bacana quando a gente viaja para fora do Brasil. Claro que a gente queria esse reconhecimento aqui, né, no Brasil. Mas quando a gente vai lá para fora e a gente percebe como a música brasileira é adorada, isso é muito bonito, assim. Também é uma maneira da gente representar o nosso país com uma das coisas que o Brasil tem de melhor, né, que é a música, a diversidade musical do nosso país é maravilhosa, né? Então poder ser um porta-voz, né, dessa cultura, dessa música, a gente é muito bem recebido, sabe? Pelos quatro cantos do mundo, assim, a gente já foi, nossa, a muitos lugares, muitos lugares assim inusitados, levando a música brasileira.
1: Você falou da Antônia Medeiros, cantora que também integra o grupo vocal Ordinários, filha da Cristina Braga, harpista,
0: Ordinários, olha que grupo maravilhoso, né?
1: como uma artista jovem que está dando prosseguimento a essa bandeira de vocês. E a gente consegue puxar Leni Andrade, Nara Leão, Wanda Sá, que está aí com a gente, graças a Deus, mas não fazendo
0: Leila
1: tanto.
0: Pinheiro
1: Leila
0: também,
1: Pinheiro
0: né?
1: também,
0: Porque quando ela
1: maravilhosa.
0: grava aquele Bênção Bossa Nova, como estourou assim ali. Eu acho que foi o show que eu. Do mesmo show assim que eu assisti mais vezes na vida foi esse, o Bênção Bossa Nova, que eu ia, ficava tão encantada, eu lembro que estava começando a cantar. Era um show maravilhoso e como rodou esse show, sabe? Era muito bacana. E a Leni também, nossa, acho que. Eu assistia todos os shows da Leni.
1: E
0: Eu
1: você,
0: adorava.
1: uma das referências hoje também máximas da Bossa Nova. Quem é a referência maior para você, feminina da Bossa, ou para você também, de repente, não ser deselegante com as que estão aqui com a gente, mais de uma? Quem você pode citar? Pode ser também por um lado de carinho, de amizade pessoal, ou de idolatria mesmo, hein?
0: A Leni, o fato dela, as coisas que ela fazia com a voz, faz porque a música dela fica viva dentro da gente.
1: Eterna.
0: A emoção de ouvir ela fazendo um improviso fica para sempre, né? Cada respiração que ela fazia era uma

0: uma coisa que eu ficava assim muito espantada e falava, nossa, eu queria poder fazer alguma coisa assim. Era uma ideia mesmo de algo parecia inalcançável, né? E aí eu fui buscando meu próprio caminho nisso. A Leila Pinheiro, que, pô, uma amiga querida, né? Maravilhosa. Acho que ela é uma referência também, sabe? Pô, a Jane do Box, são pessoas que são referência pra mim. A Jane, você vai dizer, pô, mas ela não canta bossa. A Leila Pinheiro talvez também não, né? Ela canta samba, ela canta bossa, ela canta o que ela quiser, né? E, mas a Leni tinha uma coisa, assim, dessa linguagem do samba jazz, que me pegou, assim, muito rapidamente. É, e ela me amadrinhou, né? Ela chegou assim, não, vem cá, vamos. E ela me dava dicas, ela falava, ela, sabe, pegou na mão, me levou junto. Isso é muito bacana, né?
1: Namoradeira, né? Ela era, nas viagens, nas turnês no México.
0: Eu nunca fui, mas eu ouvi as histórias. Eu ouvi as histórias.
1: Eu tive o prazer de receber um selinho da Leni Andrade aqui no estúdio. Mas
0: eu recebi, sabe de quem? Da Elza Soares.
1: Que
0: eu
1: privilégio.
0: Eu fui cantar, a gente foi fazer um show com Bossa Cuca Nova, grande Bossa Cuca Nova. É, a gente foi fazer um show cantando Joyce Moreno e teve a participação da Elza Soares. E a gente começou a cantar essa mulher, né, da Joyce, da Ana Terra. E aí eu sabia a melodia e ela sabia a letra. A gente ficou cantando assim, uma olhando pra outra, não sei o que. No final, a bitoquinha.
1: Que beleza.
0: Da Elza Soares. Eu falei, meu Deus, estou abençoada.
1: Pra guardar na memória. Um
0: abraço. Que, aliás, uma super referência, né? Foi ótimo você ter falado isso, que eu lembrei de trazer o nome da Elza, que é uma outra referência que... Nossa, algo
1: que cantava de tudo também, impressionante, impressionante. E Joyce Moreno também, aqui a nossa reverência, adora a Rádio MEC, uma das grandes cantoras também de Bossa Nova.
0: Ela
1: e
0: é uma compositora,
1: música brasileira,
0: cantora,
1: de verdade. A nossa feminina e por aí vai.
0: É, ela é maravilhosa. Abraço, parceirinha. A gente fez uma música juntas.
1: É.
0: Chama Deja Via, no meu primeiro álbum autoral chamado Nosso Quintal, que é uma parceria minha com o João Donato e com o Alex. E aí tem essa música que é minha com a Joyce, chamada Deja Vi também. Pessoal que quiser ouvir depois,
1: que legal.
0: Dá uma ouvida, quiser ouvir o repertório autoral. Tem dois álbuns, é o Nosso Quintal e o Par de Dois.
1: São quantos álbuns já na carreira, hein, Cris? Perdeu as contas?
0: Perdi as contas, mas o autoral eu sei que são dois. Se eu vou, não sei
1: aí,
0: se são 16.
1: Participações aí.
0: Ah, bom,
1: dá
0: aí participações é perde
1: as contas,
0: conta.
1: Né? No geral, discografia autoral 2 e parcerias, aí perde as contas, dá muita coisa.
0: É, eu comecei a gravar com 25 anos, né? Você bem lembrou, em 95. E aí foi.
1: É bom quando perde as contas, né?
0: Ah, é bom. É, não...
1: Sinal que trabalhou demais, vem trabalhando muito, né?
0: É, e a gente fica pensando no próximo, né?
1: É. Olha só, você vai pensar daqui a pouquinho, porque. Tá. E, felizmente, todo mundo que você citou aqui, eu também, todo mundo adorava a Rádio MEC. Isso é uma felicidade imensa pra gente.
0: Mas a Rádio MEC é muito diferenciada, é muito boa, né?
1: E ele também adorava a Rádio MEC, o João Donato. Enquanto você pensa numa história com o João Donato, porque é impossível não ter história com ele, com a nossa criança grande, não é verdade? Eu falo isso com maior tranquilidade, que era uma criança grande e o pessoal aqui na rádio chamava ele assim também, né? Donato, você é criança grande, ele adorava, ele ficava rindo, né? Carinhoso demais, mal barato.
0: 1,90 m de criança. É.
1: Pensa numa história com ele, para você contar daqui a pouquinho. Enquanto isso, você regravou também, colocou a sua assinatura, a sua chancela em O Ronco da Cuíca.
0: Nossa.
1: Que ficou demais. Quer ouvir?
0: Quer, pô, por favor, vou adorar.
1: Vamos lá, Cris Delano.

0: Bonito, Cris Delano, Ronco da Cuíca, que versão maravilhosa essa, para ninguém ficar parado de João Bosco e Aldir Blanc. É tanto papo bom com você, né, Cris? Quem quiser ouvir, pode reouvir na Rádio Mac, porque faz parte da programação também o Ronco da Cuíca. Mas tá no seu álbum, hein? Qual álbum mesmo, hein?
1: Cris Delano.
0: Álbum homônimo, Cris Delano, tá
1: Exatamente.
0: disponível
1: Tá
0: plataformas
1: super
0: digitais.
1: disponível. Quem não tiver, gente, YouTube tem tudo. Tem até mais coisas, às vezes, que nos streamings.
0: Ficou uma
1: Tem umas
0: pancada
1: coisas.
0: essa gravação, né? Ficou
1: Ficou,
0: linda
1: né?
0: demais. Ficou linda demais. Olha, tem show, hein? Não podemos esquecer disso.
1: Opa, tem show quinta-feira. Ou, se preferirem, como você falou, né? Depois de amanhã, 7 horas, no BNDES. Eu vou estar com o Menescal, com Adriano Souza no piano, Adriano Gifone no contrabaixo, João Cortez na bateria. E a gente preparou tanto um pouquinho do lado B da Bossa Nova, que são músicas menos conhecidas, e o lado A também, que a gente vai cantar, apresentar com arranjos exclusivos.
0: Que
1: E
0: legal.
1: hoje o ensaio foi um super astral. A gente está muito feliz de poder fazer esse show. A gente adora fazer show assim, de graça. E apareçam, tá esgotado já no site, mas tem a galera da desistência. Então chega às 6h30 que você consegue assistir.
0: Entrada Franca, Espaço Cultural BNDES, Avenida Chile 100, estação do metrô mais próxima daqui da Carioca. Aí dá para ir a pé rapidinho, chega lá em 5 minutinhos, já vai estar no Espaço Cultural BNDES, depois de amanhã, quinta-feira, 7 da noite, Cris Delano e o nosso Roberto Menescal, que está com 88, mas uma vitalidade, né? Alguma coisa irrita o Menescal?
1: Eu acho que, sabe, baixo astral, gente
0: É, né?
1: reclamando, ele não tem. Nossa, isso irrita muito. Porque você vai trabalhar, você vai. Pô, na vida, né? Você vai fazer um negócio, você leva a sua energia boa, né? Não é que a gente tem que estar feliz o tempo inteiro, não é que não tem espaço pro colo, pro carinho, né? Mas assim, quando você vai fazer um negócio. Cara, eu lembro o Menesca falando assim, a gente viajou muito, né? Ele falando, cara, tem que tomar muito cuidado em turnê, porque às vezes uma pessoa com astral ruim estraga, sabe? Você vai passar o som, pô, que saco, tá aqui problema, olha isso aqui, tarará. Aí vai, pega o avião, pô, tudo reclama, entendeu? Tudo tá ruim. E às vezes você pode estar com cinco pessoas no maior astral, uma ruim, sabe? Vai caindo, entendeu?
0: Estou de acordo com ele. Que legal essa sensibilidade do Menescal. E é curioso, né? Ele fez música para você com apenas 20 anos, parceria dele com Aldir Blanc. É um paizão para você, né, Cris? Qual a
1: Ele é
0: importância?
1: uma.
0: Pode ser uma pergunta em lugar comum,

0: Mas qual a importância do Menescal na sua vida, hein?
1: Pô, Menesca, eu já falei isso para ele, né? Ele é meu pai musical, né? Como eu estava falando aqui, eu comecei a cantar, não tinha uma referência musical na vida, não tinha ninguém próximo, né, à minha família, que pudesse me ajudar ali, como é que eu faço? Então, eu fui catando, fui, eu ia, aparecia no lugar, era Praia da Canja, eu ia, eu estava lá, eu ia. Uma vontade muito grande, né, de poder ter a música de alguma maneira na minha vida. Eu não sabia que podia ser uma profissão. Na época, eu não queria fazer faculdade de música. Eu, com 17 anos, eu estava cantando com Vinhas. Eu era muito nova. Então, assim, algumas pessoas foram muito importantes para mim. E o Menesca, até hoje, né, pô, sem dúvida nenhuma, a maior influência, assim, para mim, porque ele nunca, nunca saiu do meu lado, sabe, em todos os momentos. Até para falar, pô, Cris, achei que você não fez isso legal, tará, ou pô, que bacana, ou vamos fazer juntos, né? Então a gente tem essa vontade, esse carinho. Então, para mim, é realmente assim, é o meu pai musical.
0: É o
1: Acho que
0: grande padrinho.
1: e padrinho, ele é de tanta gente, né? Quantas pessoas ele dá a primeira chance, assim, quando ele era diretor da gravadora, da Polygram, né? Então, também, quantos artistas também ele contratou para gravar seus discos. Então, assim, para mim é realmente uma referência. E aí depois as outras pessoas que eu fui conhecendo, né? O Donato, né? Assim, aquela criança enorme, né? O Lira com seu humor mais ácido, assim, muito inteligente. E essas referências todas, eu fui podendo estar com essas pessoas e ter uma convivência mesmo, uma convivência de amizade e parceria. É muito rico, sabe?
0: É, e você hoje é referência para muita gente também da Bossa Nova, né? Isso é muito
1: Olha,
0: legal.
1: para mim é uma honra mesmo, porque sou muito apaixonada por música e pela bossa nova, que tem uma coisa que é de uma elegância, aquela coisa que a gente estava falando no intervalo. A diferença de. É quando você tem uma coisa simples, né? E uma coisa boba, uma coisa rasa. Mas não, você fazer uma coisa simples é super difícil, que é você encontrar a essência. Então a bossa nova, acho que ela é uma coisa assim, uma estrutura bem bem arrumada assim, e ali você pode brincar tanto. Então acho que isso também acaba que o mundo inteiro fica apaixonado, né?
0: É isso aí, é óbvio que ninguém vê o simples. Para
1: É
0: cantar
1: isso.
0: também, a gente conversava também off para cantar com a base de instrumentação mais econômica, é muito mais difícil
1: É
0: também, né,
1: muito
0: Cris?
1: mais a conversa que tem que ter com o instrumento, né? No caso, eu e Menesca, ali, eu e a música, a gente ouviu Menesca tocando guitarra, né? E no outro aí já tem banda e tal, ele tá de violão. Mas ali, né, naquele disco, um disco inteiro de voz e guitarra, a gente tava muito entrosado, né? E a gente foi fazendo esse repertório do disco numa viagem, numa turnê. Então, a gente passava pela Itália, a gente foi escolher o Estado, a gente foi nos Estados Unidos cantar no Grammy Latino. Na época, foi em 2005. A cerimônia era em Los Angeles, no teatro onde era o Oscar, o Kodak Theater. Aí a gente foi lá, cara, a gente foi tocar na premiação do Oscar. Não só tinha o disco, né, Jobineando, do Ivan Lins, que eu cantei com ele uma música, e como do Bossa Cucanova, que eu também estava lá cantando no disco. Duas indicações, e a gente ia se apresentar para o mundo inteiro. Então a gente foi lá, dias de antecedência, ensaiar e tal, ralação. A gente. É isso, era o dia do meu aniversário também. Eu estava numa felicidade sem fim. Aí chegou assim, aqui foi ótimo. O palco inteiro, a plateia inteira batendo palmas, sabe, junto com a gente, com a garota de Ipanema e tal. Aí chegou no avião para voltar, o Menesca fala assim: "Ah, Cris, foi legal, né? Foi bacana a nossa apresentação." Eu falei: "Pô, Menesca,
0: Protocolar assim, né?
1: protocolar, cara, chegou assim." Eu falei: "Pô, Menesca, assim, eu não sei para você, cara, mas para mim foi o auge."
0: No seu
1: Foi
0: aniversário
1: mesmo,
0: ainda,
1: né?
0: né?
1: Poxa, que comemoração de aniversário boa, né?
0: E para ele foi só mais uma apresentação. Tava
1: É,
0: lá no
1: tipo,
0: Grammy
1: ah, foi
0: Latino, em
1: legal,
0: Los
1: foi legal.
0: Angeles.
1: Muito bom.
0: Bom demais. Parecia o técnico já experiente com o time lá empolgado, campeão da Libertadores da América. Né? E assim, ele lá tranquilo, mais um. Foi mais um jogo, só mais um jogo. Tá certo. Né? A experiência também. Por falar em Los Angeles,

0: Estados Unidos, você nasceu no estado do Texas.
1: Eu nasci, mas olha só, eu preciso falar uma coisa. Meu pai é baiano e a minha mãe é do Rio. Então, eu sou carioca, nascida no Texas, pode ser assim. Porque, né, eu vim para cá com 2 anos, então, né? Mas eu nasci lá, realmente. Meu pai estava estudando, minha mãe também. Aí meu irmão nascemos lá. Mas eu me considero carioca. Se alguém falar que eu não sou carioca, eu fico até chateada, gente, na boa.
0: Valeu. E essa música nos Estados Unidos, hein? Quando vai a bossa nova, uma cantora como você para turnês internacionais também, como é que é? Desde muito sempre, né? A gente sempre ouviu que a bossa nova no exterior sempre foi uma grande referência e do Brasil, em termos de musicalidade, daqui para o mundo. Como é que está hoje em dia? Como é que você sente dessa galera fora do Brasil quando recebe a musicalidade, nossa, essa bossa nova, genuinamente carioca e brasileira? Como é que é essa resposta? Dá esse depoimento para a gente.
1: Olha, agora a gente, eu posso, assim, das vezes, né, que eu fui até hoje, a receptividade é muito grande. Por exemplo, quando você está na Europa, você tem um continente que ele tem um país, uma cultura diferente do lado da outra. Então, as pessoas falam mais de 2 idiomas, no mínimo 2, né? Pessoas estão muito abertas para as novas culturas, para coisas diferentes. Ali na Europa tem essa vibe, assim, que é muito bacana. Então a gente chega com a música brasileira, é super bem recebido. Nos Estados Unidos, eu acho que a galera vai um pouco para aquela onda do jazz. O pessoal que gosta de jazz gosta da bossa nova, porque tem uma linguagem ali parecida. Dependendo de como você toca, né, as harmonias da bossa nova são muito sofisticadas, semelhantes ao jazz. Então você tem também um outro approach, uma outra abordagem, uma outra. Acho que a bossa nova vai pegando cada por um motivo, né? E na Ásia, assim, tipo Japão, eu nunca fui na China, mas Japão e outros países, as pessoas gostam demais da bossa nova, assim, e sabem cantar com letra, chega de saudade, sabe? É muito maneiro. E aí hoje no ensaio eu tava comentando, gente, vocês viram o sucesso que tá fazendo Marcos Valle na Europa, nos Estados Unidos, onde ele vai? A galera jovem dançando. E aí quando eu vejo tipo uma Billie Eilish que tem uma música chamada Billie Bossa Nova, sabe, é um barato, assim, gente do mainstream, assim, da que tá ali realmente lá no topo fazendo sucesso, valorizando a bossa nova. Quando a Anitta chega e grava a Garota de Ipanema, The Girl from Ipanema, faz aquele clipe, assim, ainda chama clipe?
0: Agora é audiovisual, né?
1: Quando ela faz aqui, obrigada.
0: Tem muito audiovisual também do lado B da Bossa, no seu canal do YouTube.
1: Quando a Anitta faz o audiovisual do The Girl from Ipanema, usando toda aquela estética dos anos 60 e tal, lindo, Copacabana Palace parece, não, acho que nem é. Agora não me lembro, mas enfim, lindo. Aí você fala, poxa, você vê, não é. O negócio está até hoje, assim, tem outros artistas também, mas é que eu lembrei da Billie Eilish. Você tem a Luísa Sonza, que chega e quer gravar um disco de bossa nova. Aí tem a galera mais purista que fala, pô, mas acho que não tem nada a ver ela cantar bossa nova. Eu falo assim, gente, ela gosta de bossa nova, deixa a menina cantar em paz. Eu acho muito bom quando alguém quer fazer uma referência à música brasileira, à bossa nova. E eu acho que assim a gente vai costurando, sabe? Novos estilos musicais. Eu acho que é super válido. Na arte a gente tem que ser bem, bem aberto, sabe?
0: Como diz o Chico Buarque, deixa a menina, né? Isso é
1: Deixa a
0: por aí,
1: menina
0: deixa ela
1: sambar em
0: gravar.
1: paz. Deixa ela gravar em paz, exatamente.
0: Inclusive, o Stevie Wonder até revelou pra gente aqui, o Antônio Adolfo, na semana retrasada, ele regravou o Samarina, do Tibério, do Antônio Adolfo, né? Com essa pegada de bossa nova também, e o nome da canção virou Pretty World, né? Lá nos Estados Unidos. Um show inesquecível para você foi em que país, hein? Aquele que a galera chegou junto, rasgou contigo no palco e foi uma emoção inesquecível. Foi onde, hein? Ou um, dois, pelo menos.
1: Guarda aí do Grammy que foi, mas se foi um número só. Vou chamar um que assim, chamei aqui na minha lembrança, um que a gente foi tratado como popstar. Eu me senti assim, sabe? Aquela pessoa popstar master, pessoa se jogando em cima do carro. Gente, isso não foi nem num país assim tão diferente. A gente estava na Espanha, em San Sebastián. E a gente fez um show lá. Eu lembro que eu estava com um pouco de frio. Me jogaram quantidade de casacos.

0: E jogaram para eu usar, para eu vestir, depois eu devolvi tudo e tal, fiz foto com todo mundo. E, gente, assim, muito maneiro, muito bacana. Ficou assim para a história e fica na memória, né? Assim, foi muito legal.
1: A Espanha mora no seu coração, então.
0: Total, eu tô querendo ir para lá ano que vem, passear um pouco, porque eu só fui lá para trabalhar e quase não conheci, né? Fui a várias cidades. Ano que vem eu já tô aqui pensando o meu roteirinho para conhecer o sul da Espanha.
1: E cada casaco caro europeu que você devolveu todos. Eu
0: Devolvi
1: poderia levar
0: todos.
1: para casa,
0: Não,
1: né? Foi
0: imagina.
1: presente, mas tudo bem.
0: Ah, sei lá, eu tava com muito frio, tava assim. Aí eu falei, obrigada, depois eu devolvo. Mas, enfim, foi bom que eu conheci a galera, o pessoal muito bacana, assim, foi muito legal. Foi muito assim, o tratamento popstar, assim, eu achei. Não é o comum, né? Não é o que a gente está acostumado. É uma coisa normalmente mais formal. Ah, não posso me esquecer do show que a gente fez no Kuwait também, sabe? A gente levou o Pau Samba Jazz para lá, pro Kuwait, e foi maravilhoso. A gente poder também, foi uma viagem que a gente interagiu com os músicos de lá. Realmente uma viagem inesquecível, uma beleza muito diferente. É muito lindo.
1: Que legal. Viva a Bossa Nova, viva a Cris
0: Viva!
1: Delano. Que bate-papo bom hoje esse com você, hein,
0: Ah,
1: Cris?
0: que bom!
1: Passou rápido demais. E vamos lembrar essa galera que é de graça, hein? É de graça, dá para chegar depois de amanhã, quinta-feira, Espaço Cultural BNDES, 7 da noite, é isso?
0: 7 da noite. Chegam antes.
1: Isso.
0: Chega antes.
1: Para garantir o ingresso, vai ter desistência, sempre tem uma ou outra, então você vai conseguir garantir essa entrada, Avenida Chile 100, centro do Rio de Janeiro, 7 da noite, quinta-feira, dia 6 de agosto, porque não é todo dia que você tem a oportunidade de prestigiar Roberto Menescal e Cris Delano, de graça, com o álbum O Lado B da Bossa, que está disponível no streaming, plataformas digitais, e vai ter o Lado A também no show,
0: Vai
1: claro que vai
0: ter.
1: ter. Claro que vai ter, mas são dois grandes nomes, duas grandes referências desse segmento que só enaltece e valoriza a música do Brasil para todo o planeta. Então vocês dois são referências máximas, é verdade, desse
0: Muito
1: segmento muito,
0: obrigada.
1: muito importante para a gente. Vamos ouvir mais duas então? Pode escolher duas para a gente do novo álbum? Você manda, a casa é sua.
0: Vamos ouvir Este Seu Olhar com Só em Teus Braços, o Promessas, né? Que é uma música que o Menescal, ele sugeriu a gente fazer a música. Eu falei, beleza, então você canta uma que eu canto a outra. Ele, não, Cris,
1: Este o seu olhar.
0: essa
1: Não é isso?
0: é.
1: Mais uma, escolhe duas.
0: Opa, peraí. Mas este seu olhar já tá rolando?
1: Vai começar, vamos
0: Opa!
1: rebobinar a fita e aí vamos começar com Este o seu olhar e você já pode escolher mais uma para a gente fazer um popurrí do
0: Tá.
1: novo álbum. Pode pensar.
0: Pode pensar?
1: Pode
0: Então tá.
1: pensar e pode dizer também.
0: Assim, chora. Ah, deixa. Eu adoro deixa. É a
1: Tudo
0: música que
1: ok?
0: abre.
1: Então vamos lá, é a faixa que abre o álbum. Então vamos lá. Este seu olhar e também deixa Cris Delano e Roberto Menescal. É o novo álbum Lado B da Bossa. Pessoal pesquisar, seu carro tá chegando. Vai levar
0: Opa!
1: você tranquilinha para casa depois de um dia corrido
0: Que
1: hoje, de
0: maravilha!
1: ensaio, de rádio e
0: Muito
1: para
0: obrigada, muito
1: segurar essa
0: obrigada.
1: gargantinha também, essa laringe, hein,
0: Ah,
1: para
0: é.
1: quinta-feira.
0: Quinta-feira tem.
1: Cris, bate aqui, tá? Muito
0: Obrigada,
1: obrigado.
0: muito obrigada. Foi um prazer enorme. Valeu, pessoal.
1: Prazer foi nosso. Viva a Bossa Nova, viva a Cris Delano, viva Roberto Menescal.

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1: De volta para fazer o Armazém Cultural com você aqui pela Rádio MEC, também pela Rádio FRJ, 88,9 FM. Billy Blanco, solzeira dele, viva a gafieira.
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0: Bonito, é 14 bis caçador de mim, do Luiz Sai também, do Sérgio Magrão. Ana Rato passa em casa, do Arnaldo Antunes e o Billy Blanco, Piston de Gafieira, do Billy Blanco. 5h29.
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0: Boletim Olímpico ano inteiro e a dica de saúde do Vaguinho Gomes, nosso Wagner Gomes, 40 anos de serviços prestados à Rádio MEC na educação física. Wagner, hoje é o seu dia, terça-feira, boa tarde.
2: Boa tarde, Tiago, boa tarde aos ouvintes da Rádio MEC. Tiago, a partir desta quarta-feira até o dia 9, domingo, o Brasil participará do Campeonato Mundial de Atletismo Sub-20 em Eugene, nos Estados Unidos. Para a competição, a Confederação Brasileira de Atletismo convocou 30 atletas, 14 do sexo feminino e 16 do masculino. Participam da competição 147 países, sendo representados por 1.858 pessoas, entre atletas e técnicos. A faixa de idade é de 16 a 19 anos. O saldo do Brasil foi positivo no Pan-Americano de Canoagem, Slalom e Caiaque Cross. A seleção brasileira terminou o campeonato com 8 medalhas. A canoísta Ana Sattler e Pedro Gonçalves se destacaram somando 3 pódios e ganhando 2 ouros cada. As outras 2 medalhas ficaram com Omira Estácia, prata no caiaque cross, e Cauã da Silva, medalha de prata no C1 masculino. As medalhas de Ana Sattler foram ouro no K1 feminino e no C1, prata no caiaque cross individual. Pedro Gonçalves, ouro no K1 masculino e no caiaque cross individual e bronze no caiaque cross hits. Mas vamos para a dica. Uma opção bem completa de exercício físico é o remo, que desenvolve a força muscular nos membros superiores e inferiores. Trabalha a parte aeróbica também, além de ser desenvolvido geralmente em ambientes agradáveis, o que ajuda na saúde mental. Portanto, quem tiver a oportunidade de participar de um programa de remo, vale muito a pena. Tá certo, Thiago? Um grande abraço. Voltamos na quinta-feira.
0: Tá certo, Vaguinho. Obrigado. Até a próxima quinta-feira. Remo é uma boa, hein? Valeu, obrigado. 5h31 agora. O Mundo é um Moinho, do Cartola. Vamos ouvir no Armazém Cultural com Cazuza. Elizabeth Salles de São Gonçalo. Para você, grande amiga.

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0: Que de abelha, como é que eu vou embora? Do Chris Brown e também do Jorge Jael, Milton Nascimento, Coração de Estudante, do Milton Nascimento e do Wagner Tiso. E 14 Bis, aliás, 14 Bis já ouvimos, sim, Catador de Mim, mas ouvimos também do Cazuza. O Cazuza foi o pedido musical da nossa Elizabeth Salles de São Gonçalo, Muda Moinho, do Cartola. Obrigado mais uma vez, Elizabeth. Valeu muito, muito, muito, muito. 5h43 agora. O nosso WhatsApp é o DDD21 997100537. 997100537. Salve na sua agenda, participe e siga também o perfil do Armazém Cultural no Instagram.
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E na edição da música do dia de hoje, estendemos o tapete vermelho mais carioca dos instrumentistas franceses. Falamos de Idriss Boudrua, tão associado ao nosso cenário musical que, se não fosse o seu nome de batismo escancaradamente francês, passaria tranquilamente por alguém natural da nossa cidade maravilhosa. Mas o fato é que sim, o Idriss nasceu no município francês, de Nevers. Pois é, no ano de 1958, na região da Borgonha. Só que ainda muito jovem, em 1980, já carregando a paixão pelo jazz, ele, além de uma sólida formação musical, ele veio de Malicuia morar aqui no Rio de Janeiro. E ao chegar, se apaixonou completamente pela música brasileira e rapidamente se integrou à cena musical carioca, tornando-se uma figura indispensável tanto no jazz brasileiro quanto na MPB. E ao longo de décadas no Brasil, trabalhou, arranjou e tocou ao lado de gigantes como Leni Andrade, Rosa Passos, Chet Baker, Toninho Horta, Ed Mota e Johnny Alf, além de formar gerações de novos instrumentistas. Em diversos momentos das suas 5 décadas de carreira, Idriss Boudrua deu demonstrações do seu amor e reverência pela música produzida em nosso país. Um deles é a faixa Forte, que integra o seu aclamado álbum titulado Laura, de 2006, lançado pelas gravadoras suíças TCB Records e Grooving Height. A letra T ou T do título nada mais é do que uma referência e homenagem a Tom Jobim. Que legal. Explicando melhor, Idriss sempre teve uma profunda ligação com a obra do maestro soberano, tendo inclusive tocado e gravado com grandes nomes da bossa nova e do jazz, que optam no universo jobiniano. A letra T ou T sintetiza a intimidade e o respeito com que Idriss se refere ao Tom Jobim numa composição que busca traduzir em notas o lirismo, a sofisticação harmônica e a essência da linguagem jobiniana, mas sob o filtro do bebop e do jazz moderno refinado, marcas registradas de Boudrua. Composição e performance de Idriss Boudrua, a joia Forte, é a música do dia do Armazém Cultural. Ele vai lá, garimpa, pesquisa e traz para você, ouvinte do Armazém Cultural, essas curiosidades fantásticas da música brasileira e francesa também, por que não? Vamos ver.

Instrumental, hein? Composição de Idris Boudreaux. Ouvimos For Ti, é a quinta faixa em CD e plataforma digital do álbum chamado Laura, lançado pelo Idris em 2006 pelas gravadoras suíças TCB Records e Grooving Right, com produção a cargo de Jacques Muyol. Imprescindível a música do dia para você que é fã da música instrumental, não só brasileira, mas internacional, também do francês Idris Boudreaux, que adotou a cidade maravilhosa como a segunda casa. Bom demais na produção do Marcos Leite, que está de volta amanhã. Vivo músico brasileiro aqui em todo o mundo. Música que aquieta as nossas almas e os nossos corações. 5h53, amanhã tem mais a música do dia. Agora tem Lobo Bobo com Emílio Santiago.

0: Ficou bonito, nosso eterno Emílio Santiago, Lobo Bobo do Carlos Lira e do Ronaldo Buscli, 5:56.
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0: Previsão para amanhã, quarta-feira, meio de semana. Olha, não há previsão de chuva para essa quarta-feira, de temperatura mínima na madrugada na casa dos 18 graus e a máxima que pode chegar aos 33 graus na quarta-feira. Tempo bem parecido com o dia de hoje, estação inverno, veranico de inverno, que continua. Na produção comigo, o nosso Marcos Leite, o Carlos Soca também, a sonoplastia dele, Carlito do Sal. Muito obrigado pela sua audiência, aqui pela Rádio MEC também, pela Rádio FRJ, 88,9 FM. Encontro marcadíssimo com você amanhã, às 15h. Alô, Evaldo Marques, de Vila Isabel, abração. Muito obrigado pelo seu carinho de sempre. Uma noite abençoada para todo mundo. Vamos abraçar também o nosso amigo Zé Carlos Caramês. Essa o Zeca gravou, né, Carlito? Zeca Pagodinho gravou essa. É de autoria dele, do Zé Carlos Caramês, que vem na voz do próprio autor da obra. Veneno Lascado. Boa noite para todo mundo. Tchau, tchau.

Olá, amigos, muito boa noite. Está no ar o Antena MEC, seu programa cultural de fim de tarde. Numa rede formada pelas rádios MEC FM, AM do Rio de Janeiro, Brasília e Belo Horizonte, FM Cultura de Porto Alegre e Educativa FM de Fortaleza. Eu sou o Sidney Ferreira e você encontra aqui o melhor do jazz e do instrumental, além de entrevistas e dicas sobre o que de mais relevante acontece na vida cultural da sua região e de todo o país. Iniciamos ao som de Ao Luar, música e interpretação de João Carlos Assis Brasil.

0: Ouvimos Pré-Amar, composição e performance de Edson Alves.
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0: A Academia Brasileira de Cinema acaba de abrir as inscrições para os filmes que vão concorrer a uma vaga entre os indicados ao prêmio de melhor longa-metragem internacional na edição 2027 do Oscar. Vale destacar que a Academia é a única entidade responsável pela seleção do filme brasileiro que concorre a uma indicação na categoria de melhor filme internacional. As inscrições podem ser feitas até o dia 10 de agosto, através do site oficial da entidade, academiabrasileiradecinema.com.br. Podem ser inscritos filmes que estrearam em salas de cinema entre 1º de outubro de 2025 e 30 de setembro de 2026, que também tenham permanecido em cartaz por pelo menos 7 dias consecutivos em cinemas comerciais. Você ouve agora Vivência, composição e interpretação de Diego Figueiredo.

0: Ouvimos Alfredo, composição de Toninho Ferragutti, na interpretação dele próprio, ao lado de Edu Ribeiro e Fábio Peron.
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0: A Orquestra Chinesa de Xangai se apresenta pela primeira vez em Belo Horizonte nesta quinta-feira, dia 6 de agosto. O concerto faz parte da programação oficial do Ano Cultural Brasil-China 2026. A orquestra pretende celebrar o encontro entre tradição, excelência artística e diálogo cultural, em uma noite que promete emocionar o público mineiro com a força e a delicadeza de uma das mais prestigiadas formações musicais chinesas. O evento começa às 8h30 da noite e será realizado no Palácio das Artes, que fica na Avenida Afonso Pena, 1537, no centro da capital mineira. Os ingressos estão à venda pela plataforma Simpla. Você ouve agora na Antena MEC Mal Me Quer, composição de Newton Teixeira e Cristóvão Alencar, na interpretação de Antônio Adolfo.

0: Você está ouvindo Cravo e Canela, composição de Milton Nascimento e Ronaldo Bastos, na interpretação de Benjamin Tolkien e Ivan Vilela.
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0: Aproveito para agradecer a você que nos acompanha pela Rádio MEC no Rio de Janeiro, Brasília e Belo Horizonte, bem como pela FM Cultura de Porto Alegre e pela Educativa FM de Fortaleza. E também a você que nos ouve no aplicativo Rádios EBC ou ainda pelo site radios.ebc.com.br. Muito bom mesmo poder contar com sua companhia aqui no Antena MEC, viu? E a seguir, quem nos ouve em Brasília terá as dicas e informações culturais locais com Pedro Pontes, enquanto eu sigo com as demais regiões após um breve intervalo. Até já!
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2: A exposição Carmen Portinho, Modernidade em Construção, revisita a trajetória de uma das grandes pioneiras do modernismo brasileiro. Engenheira, urbanista e militante feminista, Carmen foi central na luta por direitos, cultura e liberdade no século XX. A mostra reúne documentos, obras e instalações que dialogam com seu legado. Em cartaz no Man Rio, até 23 de agosto. Do Rio de Janeiro, Jansen Campos, para a Rádio MEC, clássica e atual.
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0: No Rio de Janeiro, os admiradores da obra de Franz Schubert dispõem de uma oportunidade imperdível deste mês de agosto em diante. É que a partir de amanhã, dia 5, a capital fluminense recebe uma série de concertos que apresentarão a obra integral para piano a quatro mãos do célebre compositor austríaco. Idealizado por docentes da Unirio, o projeto Schubertíade, Piano a Quatro Mãos, reúne 47 pianistas em apresentações que vão até novembro deste ano. E o melhor, claro, deixamos para o final. Todas elas gratuitas ou a preços populares. Quem nos traz mais detalhes sobre esse aguardado projeto é uma de suas curadoras, a pianista Lúcia Barrenetcheia. Lúcia, boa noite, prazer recebê-la aqui no Antena MEC.
1: Opa, boa noite, Sidney. Prazer estar aqui com vocês.
0: Lúcia, como é que surgiu a ideia de organizar esta série de concertos dedicada à obra de Schubert para piano a quatro mãos?
1: Olha, a ideia de apresentar a integral dessas obras é da fantástica, maravilhosa pianista e professora Stella Caldi. Ela acalenta esse sonho há muitos anos, ela sempre quis realizar esse projeto, né? E ele começou a ser organizado, na verdade, em 2020. E não foi em frente por causa da pandemia, né? Tivemos que parar tudo, né? E daí, quando foi agora, no começo deste ano de 2026, a Stella voltou a entrar em contato comigo para retomar o projeto, né? E cá estamos. E agora são 7 concertos, quase 11 horas de música, né? Com a participação de 47 pianistas. E a gente está muito feliz de poder colocar esse projeto para acontecer.
0: Maravilha. E o primeiro concerto já é amanhã, não é, Lúcia? O que você pode nos adiantar a respeito da programação do evento?
1: Olha, o concerto de amanhã é até importante já começar dizendo que mudou o local. A gente vai fazer esse concerto no Salão Leopoldo Miguês, na Escola de Música da UFRJ, lá na Rua do Passeio, 98, pertinho da Sala Cecília Meirelles. Uhum. E a entrada vai ser gratuita. Não mudou mais nada, vai ser amanhã, meio-dia, né? E nós vamos ter a participação dos pianistas Aurélio Rebelo, Bruno de Lourenço, Cristiano Vogas, Stella Caldi, Felícia Wang, João Matos, Manuel Carlos Saice, Marina Spoladori, que é a curadora deste recital, e o Thomas Lenny.
0: Perfeito. Você é a curadora de um desses concertos, não é, Lúcia? Como é que vem funcionando essa curadoria? Sim.
1: Olha, então, eu tô atuando como curadora de um dos concertos e também como coordenadora dessa curadoria geral, né? Uhum. Como são 7 concertos, eu chamei colegas da Unirio para ajudar a organizar. Então, além de mim, da Stella e da Marina, temos também a Érica Ribeiro, José Wellington, a Maria Luísa Lundberg e a Maria Tereza Madeira contribuindo aí para a gente poder organizar direitinho esses 7 concertos.
0: Sim. É, o interessante também para o nosso ouvinte, todas as apresentações gratuitas ou a um preço simbólico, não é?
1: Exato. Os concertos que acontecem, esse de amanhã é gratuito no Salão Leopoldo Miguês. Depois nós vamos ter concertos lá na Unirio, no Instituto Vila Lobos, que vão ser gratuitos também. E os concertos do Museu da República, eles são a um preço simbólico de R$1.
0: Maravilha, bom demais. Agora,
1: bom demais, né?
0: Para o nosso ouvinte que quer se informar com mais detalhes dos concertos, Lúcia, qual o melhor canal para ele acompanhar a agenda da programação?
1: Ah, sim, isso é importante. Nós temos 3 perfis no Instagram que a gente até pede aí para os ouvintes seguirem para poderem acompanhar nossas programações. Música Unirio, Recitais Unirio, Piano Extensão. E para quem é de Facebook e não tem Instagram, pode seguir a página do Instituto Vila Lobos da Unirio. Também lá a gente coloca essa programação toda.
0: Perfeito. Só repetindo aqui, é Música Unirio, Recitais Unirio.
1: E Piano Extensão.
0: Piano
1: e no Facebook, página do Instituto Vila Lobos. Então, se o pessoal puder seguir aí nossas redes sociais, a gente fica muito feliz e espera ver todo mundo lá prestigiando os concertos.
0: É isso. Lúcia, agradeço muito sua participação aqui no Antena MEC. Mais algum detalhe importante que você gostaria de mencionar sobre série de concertos?
1: Sim, o que eu queria dizer é que 2 coisas. Amanhã a gente vai ter a Fantasia em Fá Menor, que é uma das peças mais conhecidas para piano a quatro mãos de Schubert, talvez a mais famosa. E eu queria também deixar aqui um agradecimento especial ao professor Ronald Silveira, diretor da Escola de Música da UFRJ, que nos ajudou a fazer esse concerto também no Salão Leopoldo Miguês, porque a gente teve um contratempo com o local que ia ser o concerto. Então, fica esse agradecimento aí ao Ronald. Obrigada, viu, Sidney?
0: Obrigado a você, Lúcia. Um grande abraço, sucesso para essa edição do concerto Schubertia de piano a quatro mãos, viu?
1: Obrigada, querido.
0: Grande abraço.
1: Abraço.
0: Nós acabamos de conversar com a pianista Lúcia Barrenechea, uma das curadoras

da série de concertos Schubertiade, Piano a Quatro Mãos, cujo concerto de abertura acontece amanhã, dia 5 de agosto, ao meio-dia, no Salão Leopoldo Miguês, no Rio de Janeiro, como Lúcia nos disse, ali pertinho da Sala Cecília Meirelles, no Passeio Público. Para mais informações sobre o evento, cuja programação seguirá até novembro de 2026, você tem os canais nas redes sociais Música Unirio, Recitais Unirio e Piano Extensão. Além de no Facebook, você tem as informações lá do Instituto Vila Lobos. E siga também esses perfis para fortalecer esses importantes canais de cultura do Rio de Janeiro e do Brasil.

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1: Você ouve agora no Antena MEC à noite, composição de Chiquinha Gonzaga, na performance de Thalita Pérez, Henrique Cazes, Marcelo Gonçalves e Beto Cazes.

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1: Na capital gaúcha, o Teatro Oficina Olga Reverbel apresenta o espetáculo A Vingança é um Jardim Selvagem, no próximo final de semana. Numa mistura de teatro, vídeo, música, drama, humor, dança, palavra, cultura pop e teoria, o texto aborda questões contemporâneas urgentes, como violência contra a mulher, diversidade, machismo, educação, crises sociais e a necessidade de transformação através do diálogo. O espetáculo terá sessões nesta sexta, sábado e domingo, dias 7, 8 e 9 de agosto, sempre às 7 da noite. O Teatro Oficina Olga Reverbel fica na Praça Marechal Deodoro, sem número, no Centro Histórico de Porto Alegre. E os ingressos podem ser adquiridos pela plataforma Eleven Tickets.
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Você está ouvindo o Gostosinho, composição de Jacó do Bandolim, na performance de Maria Inês Guimarães, Aline Sowat, Sidney Barreto, Christian Paoli e Harry Swift. Este bloco de dicas e informações culturais termina aqui. Em instantes, voltaremos a ficar em rede no Antena MEC.

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1: E quem chega agora no Antena MEC é Jansen Campos, que através do Arte Clube mostra as principais dicas e novidades da cena cultural brasileira.
2: O trabalho revolucionário da psiquiatra Nise da Silveira ao defender um tratamento mais humanizado e ligado às artes para pessoas com transtornos mentais continua vivo. Em vez de eletrochoque, camisas de força, lobotomia e confinamento, ela usava a pintura e a modelagem. O legado da doutora Nise pode ser visto no Museu de Imagens do Inconsciente, no Rio de Janeiro, que tem 72 anos de existência. E quem dá prosseguimento a esse legado é a Sociedade de Amigos do Museu, que completa 50 anos. E para comemorar, está sendo lançada uma nova edição revista do livro Imagens do Inconsciente, considerado um marco da psiquiatria. Vamos conversar com o museólogo e pesquisador Eurípedes Júnior, que nos conta mais sobre a importância desse livro.
3: Olá, Jansen e ouvinte do Arte Clube da nossa queridíssima Rádio MEC. Aqui é o Eurípedes Júnior, eu sou museólogo do Museu Nacional de Belas Artes, mas eu sou pesquisador do Museu de Imagens do Inconsciente e sou coordenador de projetos da Sociedade de Amigos do Museu de Imagens do Inconsciente. O livro Mundo das Imagens, da doutora Nise, que está sendo reeditado, ele é a continuação do livro Imagens do Inconsciente, que é esses dois livros, eles condensam, né, a pesquisa da doutora Nise da Silveira no acervo do Museu de Imagens do Inconsciente, apresenta as histórias de vida, né, dos

0: seus pacientes, que ela gostava de chamar de clientes, né, que frequentaram esse ateliê. Alguns deles se transformaram em grandes artistas, como Emídio de Barros, Rafael Domingues, Adelina Gomes, Fernando Diniz. E também apresenta temas que são recorrentes na pintura dessas pessoas que fazem esses mergulhos profundos na psique, que a gente chama de loucura, né? Então, são dois livros fundamentais, pioneiros e com um estudo revolucionário na área da psiquiatria e da saúde mental.
1: A Sociedade de Amigos do Museu do Inconsciente foi fundada em 1974, com o objetivo de preservar o legado da doutora Anise da Silveira e do acervo do museu. Ela reuniu em sua fundação pesquisadores, artistas, intelectuais, cientistas e personalidades de grande destaque no Brasil. O Eurípides Júnior conta como tem sido a atuação da Sociedade de Amigos nesses 50 anos.
0: A Sociedade de Amigos está agora com um plano arquitetônico para o desenvolvimento de uma nova sede do museu. A sociedade está desenvolvendo diversos projetos, atualmente mantendo equipes de trabalho, técnicos, pesquisadores, trabalhando no museu atualmente, né? E mais importante, eu acho, dentro de todos esses projetos, né, a transformação do antigo hospital psiquiátrico, onde o museu está, no Engenho de Dentro, né, que hoje não é mais, hoje é o Instituto Municipal Nise da Silveira, da Secretaria de Saúde. A transformação desse espaço, que é um espaço de 4 quarteirões, né, num parque público, né, que já foi criado pela prefeitura e já tem uma pequena parte funcionando, que é o Bosque de Convivência Dona Ivone Lara, transformar todo esse espaço num grande parque público, né, onde o museu seja o eixo cultural principal desse espaço, um espaço de cultura, de lazer e de natureza para a população da Zona Norte ali, um entorno de aproximadamente 100 mil pessoas que moram nessas adjacências, né?
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3: O Antena MEC fica por aqui, mas você já está convidado para o nosso próximo encontro nesta quarta-feira, às 18h. Eu sou o Sidney Ferreira e o Antena MEC é uma realização da Rádio MEC. Terminamos ao som de Alma Brasileira, composição de Zeca Freitas, na interpretação de Vanderlei Pereira. Agradeço por sua companhia, continue conosco. Uma boa noite para você.

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0: do governo federal que movimentaram o país no dia de hoje.
1: Olá, boa noite.
2: Boa noite para você que nos acompanha em todo o país.
1: Terça-feira, 4 de agosto de 2026.
2: Vamos aos destaques do dia.
1: Saúde mental e BETS.
2: SUS vai oferecer 100 mil teleatendimentos por mês a pessoas com dificuldades relacionadas a jogos e apostas. Thaís de Araújo.
3: O serviço funciona como porta de entrada para a rede de atenção psicossocial e disponibiliza orientação, acompanhamento profissional e apoio também aos familiares.
1: E a propaganda e publicidade de BETS deve trazer alertas ao consumidor.
2: Quem conversa com a gente sobre isso é a secretária de Prêmios e Apostas do Ministério da Fazenda, Daniele Correia.
4: Você tem aposta não é investimento. A outra é apostar pode causar dependência. E uma questão de que apostar faz você perder dinheiro. Então é justamente nessa perspectiva, seja da saúde mental, seja da saúde financeira.
1: Crimes no ambiente digital.
2: Operações identificam grupos envolvidos em crime de ódio e incentivo à violência. Márcia Fernandes.
5: O Laboratório de Operações Cibernéticas atuou na análise de evidências digitais e na articulação entre as forças de segurança envolvidas.
1: Hoje, na apresentação da Voz do Brasil, Luciana Vasconcelos e Luciano Seixas.
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1: Foram realizadas duas operações para desarticular grupos criminosos que utilizam plataformas digitais para disseminar violência e propagar discursos de ódio.
2: As operações foram executadas em conjunto com as polícias civis de diferentes unidades da federação.
1: E os resultados foram apresentados hoje. Os detalhes você vai ouvir agora na reportagem de Márcia Fernandes.
5: A operação Rede Interrompida da Polícia Civil do Distrito Federal apura a existência de uma organização extremista que utilizava comunidades do aplicativo Telegram para planejar atos violentos e disseminar conteúdos preconceituosos contra determinadas raças, religiões e também contra mulheres. O diretor de Operações Integradas e de Inteligência do Ministério da Justiça e Segurança Pública, Anchieta Neri, destacou algumas das medidas adotadas.
6: A partir dessa articulação, a gente teve medidas de busca cumpridas em 8 estados da federação. A gente cumpriu algumas medidas de internação provisória e um mandado de prisão. O que se investiga ou o que se apurou não diz respeito meramente a opiniões, mas sim à própria intolerância e planejamento de atos severos de violência. Por isso, havia a necessidade de uma atuação rápida para que a gente não tivesse a possibilidade de ocorrer qualquer sinistro.
5: Já a Operação Lívia investigou uma rede criminosa que utilizava de plataformas virtuais para atrair adolescentes e incentivá-los à prática de violência. A investigação foi conduzida pela Polícia Civil de Mato Grosso do Sul, após a morte de uma menina de 13 anos. A Secretária Nacional de Acesso à Justiça, Sheila de Carvalho, comentou que a operação conseguiu impedir outros crimes.
7: A operação permitiu evitar que mais uma menina fosse vítima, que já estava mapeada para isso acontecer nos próximos dias. Então, esse esforço integrado que a gente tem realizado é para manter as nossas mulheres vivas.
5: Nas duas operações, o Laboratório de Operações Cibernéticas atuou na análise de evidências digitais, na identificação de conexões entre investigados e na articulação entre as forças de segurança envolvidas. O ministro da Justiça e Segurança Pública, Wellington César Lima e Silva, destacou a importância do trabalho integrado.
8: Nós temos um fluxo de cooperação permanente com a Polícia Federal, com as polícias civis dos diversos estados, com os ministérios públicos dos diversos estados, com os diversos órgãos de inteligência. Esse tipo de colaboração possibilita uma atuação integrada e qualificada no combate a esses crimes.
5: As investigações permanecem em andamento para análise do material apreendido, a identificação de outros envolvidos e a responsabilização dos investigados, conforme o avanço dos respectivos inquéritos policiais. Lembrando que os casos de violência contra mulheres podem ser denunciados pelo Ligue 180, que funciona 24 horas por dia, gratuitamente. Reportagem Márcia Fernandes.
2: E estão abertas as inscrições para o curso Gestoras em Rede, voltado à formação de gestoras estaduais e municipais que atuam com políticas públicas para as mulheres.
1: A capacitação é gratuita e será realizada de forma online.
9: Estão abertas as inscrições para o curso Gestoras em Rede, formação em gestão de políticas públicas para as mulheres.

0: A iniciativa é destinada a gestoras estaduais e municipais responsáveis pela elaboração, coordenação e implementação de ações voltadas à promoção dos direitos das mulheres. O curso é gratuito, tem carga horária de 96 horas e vai ser realizado com atividades online, ao vivo e também em formato assíncrono. A formação integra uma estratégia nacional de fortalecimento da gestão pública e de cooperação entre União, estados e municípios. O objetivo é oferecer instrumentos para planejamento, execução, monitoramento e avaliação das políticas públicas, além de criar uma rede permanente de troca de experiências entre as equipes que atuam nos organismos de políticas para as mulheres. Ao final do curso, as participantes devem elaborar diagnósticos e planos de ação voltados aos próprios municípios e estados. Para se inscrever, acesse gestorasemrede.com.br. Claudimário Carvalho, para a Voz do Brasil.
1: As propagandas e publicidades sobre apostas de cota fixa, as chamadas bets, passaram a ter novas regras voltadas à proteção aos consumidores.
2: Elas estabelecem, entre outras coisas, limites sobre o que pode ser dito nessas propagandas, responsabilização solidária de quem veicula as publicidades e proteção às crianças e aos adolescentes.
1: Além disso, as propagandas de bets terão também que exibir mensagens de alerta sobre os riscos envolvidos nas apostas.
2: Sobre tudo isso, nós conversamos com a secretária de Prêmios e Apostas do Ministério da Fazenda, Daniele Correia.
1: Eu e Mariana Jungmann também falamos com ela sobre saúde e bets. Acompanhe.
3: Secretária Daniele Correia, muito bem-vinda à Voz do Brasil. Vamos falar um pouco sobre essas duas portarias que regulam a publicidade sobre as apostas de cota fixa. A gente pode traduzir que é uma regulamentação sobre as propagandas de bets, assim, para ficar mais claro para o nosso público. E o que estabelecem essas portarias?
4: Bom, obrigada. Para a gente é sempre importante aqui na Secretaria de Prêmios e Apostas ter a oportunidade de tratar sobre o tema. E, de fato, quando a gente está falando dessas duas portarias, as portarias mais recentes aqui, a gente está falando desse universo de publicidade, propaganda e ações de marketing nesse mercado de aposta de cota fixa. Acho que é sempre importante dizer que esse mercado de aposta de cota fixa é um serviço público, né? E a lei, a 14.790, é a lei que traz ali a regulamentação e traz ali diretrizes legais na implementação, não só desse tema de publicidade, mas diversos outros temas. E a nova portaria ministerial ali, a 73, ela traz ali, reforça alguns conceitos, acho que amplia ali a questão da proteção ao consumidor apostador, mas também traz ali a distribuição da responsabilidade solidária em todo esse veículo de comunicação, de divulgação, seja pessoas físicas e jurídicas, nesse mercado de apostas. E a gente tem uma outra portaria que altera a portaria que trata de jogo responsável, que trata dessas obrigações também legais que os agentes operadores precisam cumprir entre publicidade, ações de marketing e propaganda, que é justamente as frases de advertência, né? O 18+, e foi importante para a gente ali trazer e clarificar sobre o tema.
1: Essas frases de advertência, né, que vão ter que conter nas publicidades, elas devem dizer o quê? E que tipo, e por que que esse tipo de mensagem é importante, secretária?
4: Bom, as frases é: o Ministério da Fazenda adverte. E aí você tem: aposta não é investimento. Essa é uma das frases. A outra é: apostar pode causar dependência. Né? E uma questão de que apostar faz você perder dinheiro. Então, é justamente nessa perspectiva, seja da saúde mental, seja da saúde financeira, do endividamento.
1: Ainda falando das mensagens, ela tem um tamanho mínimo, né? Ou seja, tem que estar num formato legível, facilmente visível, né, para o consumidor.
4: Exatamente. A gente traz ali, e aí, de novo, né, a necessidade de que eles estejam ali num tamanho mínimo de 10%. E a gente reforça, inclusive, nessa nova portaria, que eles precisam estar de uma maneira horizontal, né? Porque muitas vezes, né, tornar essa frase de uma maneira muito mínima e verticalizada dificulta ter a leitura por parte, né, da sociedade.
3: Escondendo a frase.
4: Exatamente.
3: Né?
4: Então, a necessidade de se ter isso de maneira legível, né, num contraste visual ali também, né, você ter um fundo ali que a pessoa consiga ler. E eu acho que são todas essas informações que são importantes.
3: Agora, um outro ponto importante dessa nova regulamentação sobre a publicidade de jogos é que ela passa a responsabilizar também quem faz a propaganda, né? Quem veicula a propaganda. E aqui a gente está falando, inclusive, dos influenciadores digitais, secretária, dos veículos de comunicação, e aí enxergando os influenciadores digitais também como uma espécie de veículo de comunicação, é isso? O que está previsto nessa responsabilização?
4: Sim, a ideia é a portaria, ela traz isso tanto voltado para pessoas físicas quanto para pessoas jurídicas, né, que veiculem, que distribuem, que impulsionem, né, que propaguem, não só a questão das bets ilegais, aí eu acho que é importante também, né, você ter essa responsabilização, porque quando você está falando de um ambiente ilegal, você não tem essas ferramentas à disposição daquele consumidor, daquele apostador, então, né, você fica muito mais frágil no desenvolvimento de riscos e de transtorno de jogo e do endividamento, então elas não precisam cumprir as regras e também no processo, né, de junto com as operadoras legalizadas, mas no processo de cumprir o que está dizendo ali a lei, né, no sentido e das portarias, reforçado agora pela portaria interministerial, no sentido de que o jogo, ele tem restrições na sua publicidade, né? Você não pode dizer que o jogo, ele substitui a renda, você vai ficar socialmente aceito, né? Você é mais bonito porque você joga. Então, a própria proteção que a gente comentou aqui, né, da criança e do adolescente, então você não pode veicular para a publicidade para a criança, né? A criança não pode ser alvo da publicidade, ela não pode estar na publicidade. Então, eu acho que a distribuição da responsabilidade aí, eu acho que é importante, né, nesse mercado.
1: Secretária, esse tipo de regulação sobre a publicidade deve ter efeito para reduzir a quantidade de apostas, né? Especialmente nos casos de compulsão, não é isso?
4: A ideia é justamente isso, né? Se você está num ambiente ou no mercado onde você está falando de entretenimento, né? E quando isso passa, isso não é mais um entretenimento, isso não, você está colocando aquela pessoa em risco, né? Então, de novo, essa é uma série de mecanismos que eu acho que é importante, né, colocar à disposição. E aí eu queria ter a oportunidade aqui para dizer que a gente lançou no final, obviamente, o Ministério da Fazenda, junto com a SPA, isso já estava na agenda regulatória, a gente lançou a plataforma centralizada de autoexclusão. Então, hoje, se um cidadão, ele não quiser apostar, ou ele não quiser estar nessa atividade, ou, enfim, estar nesse mercado, ele pode utilizar essa plataforma, onde você fica auto-excluído de todas as plataformas autorizadas pela SPA em âmbito nacional. E aí você pode dizer se é por um prazo determinado ou por um prazo indeterminado. Então, você pode se auto-excluir por um mês, por 3 meses, por 6 meses, por 9 meses, por 12 meses, ou indeterminado. E lá, você pode dizer o motivo também. E a gente percebe que um dos principais motivos é justamente a perda de saúde, de controle mental, né? Então, acho que, de novo, essa é uma outra ferramenta também à disposição de qualquer pessoa da sociedade, obviamente, né, que queira utilizar. E a gente traz ali uma série também de outras questões, como ferramenta de autoteste da saúde, autoteste financeiro. Enfim, são todos os mecanismos e ferramentas nessa questão do jogo responsável.
3: É importante aqui a gente lembrar também que quem tiver identificando que tem problemas de saúde mental relacionados à questão do jogo, deve procurar ajuda,
4: sim,
3: né, secretária?
4: Exatamente.
3: E aí dentro do SUS a gente tem possibilidades, sim, de acompanhamento e de tratamento, né?
4: Exatamente. A gente tem um acordo de cooperação técnica com o Ministério da Saúde, que é um grande parceiro. A gente, ano passado, começamos com um grupo de trabalho interministerial, junto com o Ministério da Saúde, Ministério do Esporte, a Secretaria de Comunicação Social, justamente nesse trabalho de se pensar, né, quais são as ferramentas, porque quando você tem identificação de que você tem um risco, né, ou desenvolvimento de um potencial risco ali, você também precisa procurar caminhos. Então, o SUS, ele desenvolveu ali, ele fez um trabalho junto com toda a rede de colaboradores, não só da Unidade Básica de Saúde, mas também do próprio CAPS, né, na formação, né, no desenvolvimento da capacitação dessas pessoas, no recebimento dessas pessoas, na identificação dessas pessoas. Também fez ali um teleatendimento, então eles construíram, desenvolveram um teleatendimento voltado para essa parte de transtorno do jogo, de identificação, e o desenvolvimento ali de capacitação junto às unidades do CAPS, né, mais próximo da localidade da pessoa. Então, a gente também, na página da plataforma centralizada de autoexclusão, a gente fornece todos esses telefones, esses endereços, a página do DataSUS, se a pessoa também quiser fazer o seu autoteste da saúde, né, porque você se identifica, mas você precisa também achar um caminho ali.
3: Muito bem, nós conversamos com Daniele Correia, presidente,

0: perdão, secretária de Prêmios e Apostas do Ministério da Fazenda. Secretária, muito obrigada pela sua entrevista
1: Imagina.
0: à Voz do Brasil.
1: Obrigada a vocês.
2: Como nós ouvimos, o Sistema Único de Saúde oferece ajuda para quem enfrenta problemas relacionados a jogos e apostas.
3: O serviço de teleatendimento em saúde mental teve início em março e, a partir de hoje, oferece 100 mil acompanhamentos por mês.
2: O atendimento é remoto, sigiloso e pode ser o primeiro passo para o acesso à rede pública de cuidados.
4: Segundo o Ministério da Saúde, mais de 25 milhões de pessoas fizeram apostas em 2025. Desse total, cerca de 4,4% apresentam dependência de jogos, condição que pode causar prejuízos à saúde mental, às finanças e às relações pessoais. Alguns sinais podem indicar a necessidade de buscar ajuda, como o aumento do tempo ou do dinheiro gastos com apostas, preocupação constante com jogos e mudanças no sono, no humor, na rotina ou nos relacionamentos. O Sistema Único de Saúde oferece atendimento sigiloso para pessoas que enfrentam esse problema. O serviço funciona como porta de entrada para a rede de atenção psicossocial e disponibiliza orientação, acompanhamento profissional e apoio também aos familiares, como explica o ministro da Saúde, Alexandre Padilha.
5: Então, além de abrir a porta do cuidado individual, de quem sofre com o vício e dos seus familiares, a gente está abrindo uma outra porta que é ter um diagnóstico cada vez melhor do problema, para ter ações cada vez mais preventivas, regulatórias.
4: Para acessar o atendimento remoto, basta entrar no aplicativo ou na versão web do Meu SUS Digital, fazer login com a conta gov.br, acessar a área de mini-apps e selecionar a opção Problemas com Jogos de Apostas. Em seguida, o usuário responde a um autoteste que auxilia na identificação do tipo de cuidado mais adequado. Quando o resultado indica risco moderado ou elevado, o encaminhamento para o teleatendimento é feito pela própria plataforma. Nos demais casos, são apresentadas orientações sobre os serviços disponíveis na rede de atenção psicossocial. De acordo com o Ministério da Saúde, o serviço remoto teve início em março e passa a oferecer 100 mil atendimentos mensais. Explica o diretor do Departamento de Saúde Mental, Marcelo Quimate Dias.
6: Então, nessa primeira ação, nós tínhamos uma média de mais ou menos uns 600 atendimentos por mês. Tivemos uma procura muito grande e, a partir de agora, a gente vai passar a oferecer até 100 mil atendimentos por mês.
4: Quem preferir, também pode procurar atendimento presencial em uma unidade básica de saúde. No local, a pessoa e seus familiares recebem acolhimento, orientação e avaliação inicial. Quando necessário, a equipe pode encaminhar o paciente para o Centro de Atenção Psicossocial, o CAPS, onde é oferecido atendimento multiprofissional. Reportagem Thaís de Araújo.
3: E relembrando, pela plataforma de autoexclusão é possível solicitar o bloqueio do acesso às plataformas de apostas.
2: Para isso, basta acessar a página da ferramenta e entrar com a conta gov.br.
3: Doadores de sangue que colocaram piercing, fizeram tatuagens ou cirurgias não precisam mais esperar 12 meses para voltar a doar.
2: Pois é, as regras para doação foram atualizadas e devem estar implantadas nos hemocentros do país até setembro.
3: O objetivo é aumentar os estoques de sangue, garantindo a qualidade e a segurança do material.
7: Doar sangue salva vidas. Para se ter uma ideia, uma única doação pode ajudar até 4 pessoas. A funcionária pública Axa Cruz, que mora em Brasília, já doa sangue há 16 anos.
8: Um ato tão simples, rápido e que pode salvar vidas. Então eu me sinto muito honrada. 3 vezes por ano, inclusive uma delas é no dia do meu aniversário. Para mim já virou uma tradição.
7: E quem recebe esse sangue pode ficar tranquilo. Todo o material coletado passa por um rigoroso controle de qualidade e por testes que garantem a segurança das transfusões. Para reforçar ainda mais esse controle e ampliar a segurança de doadores e pacientes, o Ministério da Saúde atualizou os regulamentos técnicos que orientam os serviços de hemoterapia em todo o país, como explica a gerente de captação de doadores do Hemocentro de Brasília, Kelly Barbie.
1: Cada vez mais no sentido de aprimorar, de melhorar os exames para testar uma qualidade cada vez maior desse sangue coletado. Então, você não vai precisar esperar mais 12 meses para muitos impedimentos. A maioria agora é de 4 meses. Como eu falei do piercing, da tatuagem, de medicamentos, de cirurgia, enfim, a novidade é muito boa e muito bem-vinda.
7: O Felipe, que doa sangue há 30 anos, sabe da importância desse ato de amor.
9: Me traz um sentimento muito bom, né? Um sentimento de solidariedade com o próximo. E, além disso, a gente nunca sabe quando vai precisar, um familiar também, né? Então, é muito importante. Eu saio com o coração aquecido.
7: E para você que nunca doou sangue, é muito simples. Basta procurar um hemocentro mais próximo, ter entre 16 e 69 anos, pesar no mínimo 50 quilos e estar em boas condições de saúde. Não apresentar sintomas de gripe, resfriado ou febre. Não precisa estar em jejum, mas nas 4 horas que antecedem a doação, deve evitar a ingestão de comidas gordurosas. Reportagem Cleide Lopes.
2: Se você é responsável por crianças ou adolescentes com menos de 15 anos, fique atento.
3: A campanha nacional de multivacinação já começou em todos os postos de saúde do país.
2: Essa é a chance de proteger o público infanto-juvenil contra doenças como poliomielite, influenza e hepatites.
3: O dia D da campanha vai ser em 22 de agosto e a mobilização vai até 1º de setembro.
10: A campanha nacional de multivacinação teve início nesta segunda-feira e vai até 1º de setembro. Crianças e adolescentes menores de 15 anos são o foco principal para atualizar a caderneta de vacinação. Pela campanha, são ofertados os imunizantes previstos no Calendário Nacional de Vacinação do Ministério da Saúde, como poliomielite, tríplice viral, hepatites A e B, febre amarela, HPV, influenza, Covid-19 e dengue. Para receber a vacina, basta comparecer à unidade básica de saúde mais próxima da sua residência e levar documento de identificação, cartão do SUS, se tiver, e a caderneta de vacinação. Já o dia D da mobilização será em 22 de agosto. Para informações sobre horários de atendimento e disponibilidade das vacinas, basta consultar a unidade de saúde do seu município.
2: Priscila Machado, para a Voz do Brasil. Contribuintes que têm pendências com a Receita Federal, começou a valer hoje mudanças no atendimento presencial relativas ao imposto de renda.
3: A portaria proíbe o fornecimento de cópia de declaração do imposto e recibo de entrega nas unidades de atendimento.
2: Saiba o que muda no atendimento com Daniele Popov.
11: Portaria publicada nesta segunda-feira traz mudanças como a proibição do fornecimento de cópia da declaração do imposto sobre a renda da pessoa física. A entrega do recibo relativo à declaração também foi proibida nas unidades de atendimento da Receita. As mudanças foram adotadas para reduzir os riscos de acesso indevido a informações protegidas por sigilo fiscal, já que documentos como a declaração do imposto de renda contêm dados pessoais sigilosos e que podem ser usados indevidamente. A partir de agora, a cópia da declaração e o recibo de entrega passam a ser disponibilizados exclusivamente por canais que utilizam mecanismos de autenticação e controle de acesso. Outras alterações que a portaria traz são ajustes relacionados ao atendimento presencial, ao atendimento orientado e à recepção de documentos em processos de atendimento digital. Daniele Popov para a Voz do Brasil.
3: Curso Nacional de Escrita Criativa tem inscrição aberta até quarta-feira, dia

0: ufrgs.br/territórios-da-escrita.
1: Essas foram as notícias do governo federal.
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0: Fique agora com as notícias do Poder Judiciário e do Congresso Nacional. Boa noite.
1: Boa noite para você e até amanhã.

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1: Você vai ouvir agora notícias do Poder Judiciário.
2: CNJ aprova perda do cargo de juiz e extingue a aposentadoria compulsória como punição máxima.
3: Para o STJ, olheiro que atua durante venda de drogas responde por tráfico, não por colaboração.
2: Eletricista terá plano de saúde mantido, mesmo após ter sido demitido.
3: Boa noite, eu sou Marcela Luiza.
2: E eu sou Marta Ferreira.
3: O Conselho Nacional de Justiça aprovou nesta terça-feira a perda do cargo de juiz e acabou com a aposentadoria compulsória como punição máxima a magistrados que cometerem infrações graves.
2: Pelas novas regras, nos casos mais graves, o juiz poderá ser colocado em disponibilidade com proposta de perda do cargo.
3: Nessa hipótese, o magistrado será imediatamente afastado das funções e passará a receber remuneração proporcional ao tempo de contribuição até a decisão definitiva do Supremo Tribunal Federal.
2: Com isso, o CNJ adequa as normas ao entendimento firmado em maio pela primeira turma do STF, segundo o qual a aposentadoria compulsória deixou de ter fundamento constitucional como sanção disciplinar após a reforma da Previdência.
3: Em 10 meses, gestão do ministro Edson Fachin responde por 10% das aposentadorias compulsórias do Conselho Nacional de Justiça.
2: Hoje, o plenário do CNJ extinguiu a aposentadoria compulsória como punição máxima a juízes que cometerem infrações graves. Pablo Lemos.
4: No início da sessão desta terça-feira, o presidente do STF, do Conselho Nacional de Justiça, ministro Edson Fachin, destacou alguns dados sobre os processos disciplinares julgados pelo Conselho.
5: Do final de setembro a julho deste ano, esse plenário concluiu o julgamento de 24 processos administrativos disciplinares, aplicando 11 penas de aposentadorias compulsórias, 8 disponibilidades, 4 censuras e 1 advertência. Ainda em sede de revisão disciplinar, foram aplicadas outras 2 penas de aposentadoria compulsória e mais 2 de disponibilidade. Assim, 14 juízes que cometeram faltas gravíssimas foram afastados dos quadros da magistratura. Trata-se de 10% do total de aposentadorias compulsórias até hoje aplicadas pelo CNJ, sendo essa penalidade administrativa mais grave até então vigente.
4: Fachin destacou que a atuação disciplinar é uma das competências constitucionais mais relevantes do CNJ para a preservação da confiança da sociedade no judiciário.
3: Quem atua como olheiro ou vigilante de forma integrada e indispensável à comercialização de drogas responde pelo crime de tráfico e não por colaboração como informante.
2: Essa conclusão é do STJ, Fátima Uchoa.
6: Moradores de Goiânia enviaram um vídeo a policiais militares com 2 homens comercializando drogas. Um vendia entorpecentes enquanto o outro permanecia ao lado observando a movimentação. Os policiais os abordaram e concluíram que o segundo homem era um vigilante durante a negociação. A Justiça de Goiás considerou que ambos atuavam na comercialização das drogas, cada um com papel específico no crime. A quinta turma do STJ negou o provimento ao recurso da Defensoria Pública que buscava desclassificar a condenação por tráfico de drogas para o delito de informante. Segundo o relator ministro Ribeiro Dantas, quem permanece ao lado do vendedor e ajuda a garantir a segurança da negociação participa diretamente da prática do crime.
3: Eletricista terá plano de saúde mantido mesmo após ter sido demitido.
2: Para o TST, por se tratar de contrato de trabalho, a Justiça Trabalhista tem competência para julgar o caso. Larissa Batista.
7: O eletricista foi demitido após 37 anos de trabalho e foi informado que poderia continuar.

0: continuar com o plano de saúde da empresa. Porém, a única opção oferecida pela companhia de energia representava um aumento de mais de 5 mil na mensalidade. No TST, ficou decidido que a empresa deve garantir, tanto para o eletricista quanto para os dependentes dele, o mesmo plano de saúde dos trabalhadores ativos. Ainda cabe recurso da decisão.
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1: Uma boa noite.
2: Boa noite.
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5: Eu sou Paula Groba.
6: E eu sou Humberto Pinheiro.
5: E estes são os destaques de hoje do Jornal do Senado, que começa agora.
6: Botão do pânico para corridas por aplicativo avança no Senado.
5: Incentivo à violência contra a mulher pode virar crime específico.
6: Leis ambientais aprovadas pelo Congresso serão analisadas pelo STF.
5: Boa noite.
6: Boa noite.
5: Mais segurança para motoristas e passageiros de aplicativos de transporte. Um projeto em análise no Senado prevê a criação de um botão do pânico para ser acionado em situações de violência durante as corridas.
6: A proposta já foi aprovada pela Comissão de Ciência e Tecnologia e agora será discutida pela Comissão de Transparência e Defesa do Consumidor. A reportagem é de Herman Kulitz.
7: O botão do pânico tem por objetivo aumentar a segurança, tanto dos passageiros quanto dos motoristas de transporte por aplicativo, como Uber e 99, e deve ser acionado em casos de violência. O texto original do senador Carlos Viana, do PSD de Minas Gerais, determinava um cadastro prévio com foto do titular da conta e do cliente que irá embarcar, e reconhecimento facial antes de cada viagem. Mas, na Comissão de Ciência e Tecnologia, o relator, senador Carlos Portinho, do PL do Rio de Janeiro, conseguiu aprovar duas alterações. Eliminou a exigência de reconhecimento facial e exigiu identificação visível nos veículos usados para o transporte pago privado de passageiros. Portinho falou sobre a importância da regulamentação.
8: O motorista também vai estar seguro, porque ele sabendo quem é o usuário, se amanhã ele sofrer algum crime, ele fica muito vulnerável e ele poder identificar, não só com os dados na plataforma, mas reconhecimento da foto, né, ou de um documento com foto.
7: O projeto aguarda a análise da Comissão de Transparência e Defesa do Consumidor. Se aprovado, segue para a Câmara dos Deputados.
5: E já está na Comissão Mista de Orçamento, a medida provisória que abre crédito extraordinário para garantir o pagamento do apoio financeiro do governo a produtores e importadores de combustíveis.
6: O objetivo é evitar que a elevação de preços por causa da guerra no Oriente Médio gere aumento da inflação nos custos de transporte, com efeito em cascata nos demais setores da economia. Repórter Alexandre Campos.
9: São 3 bilhões 473 milhões de reais que serão usados para compensar o aumento do valor de compra desses insumos no mercado internacional em decorrência dos conflitos no Oriente Médio. O senador Jax Wagner, do PT da Bahia, lembrou que se nada for feito, a elevação do preço dos combustíveis poderá prejudicar toda a economia.
10: Aí o presidente tem que reagir para evitar que, inclusive, se comprometa a economia nacional, provocando uma inflação acima daquilo que a gente já tem da meta que está colocada.
9: Líder da oposição no Congresso Nacional, o senador Isalci Lucas, do PL do Distrito Federal, cobrou fiscalização.
11: Tem que ver agora o controle disso, né? Tem que controlar para ver se realmente, na bomba, se o consumidor vai sentir isso, né? E corre o risco de você dar isenção, fazer tudo isso e o preço continuar do mesmo jeito.
9: Como a medida provisória tem força de lei, a Agência Nacional do Petróleo já pode repassar aos produtores e importadores de combustíveis e óleo diesel os valores do apoio financeiro nessas operações, desde que comprovadas as importações.
5: Já está em vigor a lei que destina parte do dinheiro das BETs para o Fundo da Polícia Federal.
6: O FUNAPOL foi criado em 1997 para financiar e estruturar as operações do órgão. Repórter Pedro Pincer.
12: A lei determina que o Fundo para Aparelhamento e Operacionalização das Atividades FIM da Polícia Federal, o FUNAPOL, deverá receber até 3% dos recursos obtidos pelo governo com apostas de cota fixa, conhecidas como BETs. Esses recursos, antes direcionados à Seguridade Social, vão cobrir gastos com a saúde dos servidores da PF, além de retribuição por atividade extraordinária. O repasse dos recursos das apostas está previsto para ocorrer de forma gradual, 1% em 2026, 2% em 2027 e 3% a partir de 2028. O senador Randolfe Rodrigues, do PT do Amapá, ressaltou a importância desse dinheiro para a Polícia Federal.
13: O morador dos morros cariocas, o morador das favelas desse país, são igualmente vítimas do crime organizado quanto o cidadão que mora nos locais nobres. Para combater, precisa de polícia estruturada e precisa de fortalecimento, sobretudo, das instituições federais que têm a função precípua, com inteligência, de investigar o crime e de desarticular o crime. Sem recurso e sem estruturação, não se faz o combate adequado ao crime.
12: Além dessa receita, o FUNAPOL conta com transferências voluntárias de entes federativos ou de organismos internacionais vinculadas a programas de enfrentamento ao crime organizado, doações de pessoas físicas ou jurídicas, nacionais ou estrangeiras, e outras receitas legalmente previstas.
5: Quem incentivar, instigar ou ameaçar outra pessoa para que pratique violência doméstica e familiar contra a mulher poderá ser condenado até 2 anos de reclusão, além do pagamento de multa. É o que prevê um projeto de lei em análise na Comissão de Segurança Pública.
6: A proposta também estabelece aumento de pena quando o crime for cometido durante a vigência de medida protetiva de urgência, utilizar anonimato e envolver compartilhamento ou ameaça de divulgação de dados pessoais, imagens ou informações sensíveis da vítima. O autor do projeto, senador Efraim Filho, do PL da Paraíba, ressalta que a medida é necessária porque a instigação de terceiros, inclusive por meios digitais, contribui para aumentar o ciclo de violência contra a mulher.
14: As medidas protetivas que hoje a lei permita que sejam tomadas contra o agressor possam ser também tomadas contra terceiros que porventura venham a também infligir a ameaça no sentido de desestabilizar a vítima, intimidá-la a ponto de retirar a denúncia ou algo desse tipo.
5: E uma série de ações que questionam decisões do Congresso Nacional com impacto no meio ambiente serão julgadas neste mês no Supremo Tribunal Federal.
6: Os pedidos à Justiça tratam da Lei Geral do Licenciamento Ambiental e do Marco Temporal das Terras Indígenas. Quem explica é o repórter César Mendes.
15: Aprovada em maio do ano passado no Congresso, a Lei Geral do Licenciamento foi criticada pela senadora Elisiane Gama, do Maranhão, por flexibilizar as licenças.
16: Quanto mais flexível, mais possibilidade de desastres.
15: O presidente da República vetou a mudança, mas a derrubada do veto no Congresso em novembro foi elogiada pelo senador Marcos Rogério, do PL de Rondônia.
17: Não somos poderes subalternos, somos poderes iguais.
15: Agora, a Lei Geral do Licenciamento vai passar pelo crivo do STF no julgamento de ações movidas pela Rede, o PSOL e o Partido Verde, questionando a flexibilização das licenças para Sueli Araújo, do Observatório do Clima, inconstitucional.
18: São dispositivos que afrontam a nossa Constituição, e é dever do Supremo afastar essas inconstitucionalidades.
15: O STF julga ainda neste mês ações contrárias ao Marco Temporal das Terras Indígenas e à suspensão da moratória da soja.
5: Nas eleições de outubro, o eleitor vai precisar escolher 2 candidatos ao Senado, mas não vale repetir o mesmo nome.
6: Se isso acontecer, o segundo voto será anulado. Saiba mais na reportagem de Marcela Cunha.
19: 2 votos, 2 nomes e 2 vagas. Essa é a conta que o eleitor precisa guardar nas eleições de 2026 para o Senado Federal. Na urna eletrônica, o cargo de senador vai aparecer 2 vezes. Primeiro, o eleitor digita o número de um candidato confere a foto e confirma. Em seguida, uma nova tela será aberta para a escolha do segundo candidato. Mas não adianta repetir o número para reforçar o voto no candidato preferido. Os votos precisam ser dados a pessoas diferentes. Se o eleitor escolher o mesmo candidato nas duas vezes, apenas o primeiro voto será válido e o segundo será anulado. A votação em dois nomes ocorre porque, neste ano, cada estado e o Distrito Federal vão preencher duas vagas no Senado. O eleitor só poderá escolher candidatos que disputem a eleição na unidade da federação onde ele vota. Mas, segundo o consultor legislativo do Senado, Gilberto Guerzoni, muitos eleitores podem chegar ao dia da votação sem saber que tem direito a duas escolhas.
20: O eleitor, na hora que ele responde à pesquisa, muitas vezes ele até desconhece que tem dois votos, ele desconhece a lista de candidatos e ele não escolheu, né, o seu senador, especialmente o seu segundo senador.
19: A dificuldade aumenta porque o voto para senador divide a atenção do eleitor com as escolhas para presidente, governador e deputados. Para não esquecer nenhuma das escolhas, a recomendação da Justiça Eleitoral é levar uma colinha de papel com o número dos candidatos.
6: Edição de Paula Groba e trabalhos técnicos de João Lira, o Jornal do Senado fica por aqui. Acompanhe agora as notícias da Câmara dos Deputados. Boa noite.
5: Boa noite e até amanhã.
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21: O plenário pode votar medidas provisórias e projetos ligados ao agronegócio.
22: Câmara aprova a regulamentação da atividade profissional do salva-vidas.
21: Vítima de violência poderá usar recursos de conta conjunta com o marido.
22: Boa noite. A Comissão de Constituição e Justiça da Câmara aprovou proposta que autoriza a mulher em situação de violência doméstica a utilizar recursos depositados em conta conjunta com o marido para se reacomodar em local seguro.
21: A repórter Maria Neves traz mais detalhes sobre o projeto que foi encaminhado para análise dos senadores.
23: Pela proposta da deputada Laura Carneiro, do PSD do Rio de Janeiro, a medida protetiva deverá ser autorizada pelo juiz e a utilização do dinheiro pode ocorrer em qualquer regime de bens adotado pelo casal. Laura Carneiro lembra que a Lei Maria da Penha assegura que mulheres em situação de violência sejam afastadas do lar e acolhidas em abrigo ou local seguro quando houver risco de vida. Entretanto, segundo afirma, levantamento do Instituto Brasileiro de Geografia e Estatística de 2018 mostrou que somente 2,4% dos municípios mantinham casas-abrigo. Os estados gerenciavam outras 43 unidades. Diante disso, a parlamentar ressalta que muitas vezes a vítima de violência é obrigada a permanecer na mesma casa que o agressor e continuar submetida a maus tratos, situação que a proposta busca evitar.
24: Ação de separação demora muito, divórcio demora muito. Durante esse período, ela vai viver como? E como ela não tem como viver, ela acaba não se afastando do lar e continua sofrendo as agressões, vai chegar um ponto que ela vai acabar o feminicídio. Então o objetivo é que quando ela peça a medida protetiva, quando ela começa a sofrer a violência doméstica, ela tenha uma oportunidade de ter essa violação patrimonial e essa violação econômica minimamente resolvida.
23: Laura Carneiro ressalta ainda que contas conjuntas podem ser livremente movimentadas pelos seus titulares, o que poderia tornar a medida proposta desnecessária. No entanto, recorda que não são raros os relatos de violência patrimonial nos quais o agressor impede ou dificulta o acesso da mulher à gestão do patrimônio ou desvia recursos financeiros do casal. Permitir que a mulher disponha dos bens conjuntos, portanto, seria uma forma de contornar esse problema e permitir que a mulher reconstrua a própria vida longe do agressor. Da Rádio Câmara de Brasília, Maria Neves.
3: Segurança Pública.
22: Da Vitória, do PP do Espírito Santo, apresentou projeto que determina a suspensão imediata da posse e do porte de arma de investigados por violência doméstica. O texto prevê a apreensão da arma em até 24 horas, sem necessidade de decisão judicial específica.
21: Da Vitória explica que o objetivo é diminuir o risco de agressões fatais enquanto houver investigação, processo ou medida protetiva. A matéria está sendo analisada em conjunto com outros projetos semelhantes e, caso seja aprovada nas comissões, pode seguir direto para o Senado.
22: Avança na Câmara projeto de Félix Mendonça Júnior, do PDT da Bahia, que bane das redes sociais condenados por crimes contra mulheres quando as plataformas forem usadas na prática do delito. Pelo texto, as empresas de tecnologia têm 48 horas para excluir as

0: contas.
1: Félix Mendonça Júnior lamenta o fenômeno de monetização e espetacularização da violência de gênero nas redes sociais e que o Brasil figure entre os 5 países com maior número de feminicídios. Por estas razões e para proteger a dignidade humana, ele pede a aprovação da matéria.
2: Justiça.
0: Rodrigo Hollenberg, do PSB do Distrito Federal, questiona o sigilo imposto sobre o registro das visitas ao empresário Daniel Vorcaro na prisão. Ele afirma que a população tem o direito de conhecer eventuais vínculos e relações que possam ser relevantes para o caso do Banco Master.
3: Me causou uma grande surpresa a notícia de que a Polícia Federal teria pedido o sigilo sobre as visitas a Daniel Vorcaro na prisão. É muito estranho, porque a população quer saber exatamente quem são as pessoas, as autoridades, eventualmente as autoridades, que realizaram negócios com Daniel Vorcaro. Portanto, no meu entendimento, não se justifica absolutamente qualquer tipo de sigilo em relação às visitas realizadas a Daniel Vorcaro na prisão.
1: Rodrigo Hollenberg defende ainda a continuidade das investigações sobre o Banco Master e cobra a instalação de uma CPI para apurar as responsabilidades e recuperar recursos. Ele reitera que a apuração é fundamental para garantir transparência e esclarecer os fatos.
2: Saúde.
0: Beto Preto, do PSD do Paraná, é autor do projeto que torna obrigatória a realização de pelo menos uma ultrassonografia morfológica durante o pré-natal oferecido pelo SUS. O deputado explica que a medida busca ampliar a qualidade da assistência prestada às gestantes.
1: Ele lembra que a experiência já foi adotada no Paraná e defende a ampliação da iniciativa para todo o Brasil. Beto Preto afirma que o exame realizado entre a 20ª e a 24ª semana de gestação é importante para avaliar o desenvolvimento fetal e identificar situações que demandem acompanhamento especializado.
4: Por que entre a 20ª e a 24ª semana? Que é o momento que ainda é possível você evoluir para um tratamento cirúrgico intrauterino. Então, esse é um momento importante. O Brasil vai dar um passo gigante no sentido de garantir mais ainda pré-natal correto para as mulheres brasileiras e dizer que no Paraná nós já instituímos essa ultrassonografia morfológica já, e isso vem dando muito certo. Queremos expandir para todo o Brasil através desta lei.
2: Homenagem.
0: Raimundo Santos, do PSD do Pará, destaca a criação do Dia Nacional da Música Gospel, celebrado em 9 de junho. O deputado afirma que a lei reconhece a presença do gênero musical em espaços religiosos, plataformas digitais, praças e emissoras de televisão.
5: Qual a importância desse reconhecimento, dessa homenagem à música gospel? A música gospel, na verdade, é o gênero musical que durante, por exemplo, a pandemia do novo coronavírus, foi o gênero mais ouvido e que serviu de alento para tantas pessoas consumidas pelo estresse, pela ansiedade, porque as mensagens da música gospel, elas são mensagens de paz, de amor, de esperança, mensagem também de fé.
1: Raimundo Santos explica que a escolha de 9 de junho faz referência ao nascimento de Frida Wingren, enfermeira, musicista e compositora de hinos cristãos. Ele reforça a relevância da data nacional para a valorização da música gospel e para a cultura brasileira.
0: Josenildo, do PDT do Amapá, apresentou o projeto que institui 29 de junho como Dia Nacional do Pescador Artesanal. O deputado propõe incluir esses trabalhadores na data, que atualmente homenageia apenas os praticantes da pesca amadora.
1: Josenildo observa que a medida reconhece a contribuição da pesca artesanal para a economia das comunidades costeiras e ribeirinhas. O parlamentar ressalta que a atividade preserva conhecimentos tradicionais ligados à cultura popular e ao uso sustentável dos recursos naturais.
2: Trabalho.
0: Os deputados aprovaram um projeto que regulamenta a profissão do salva-vidas. Saiba mais sobre o assunto na reportagem de Paula Bittar.
6: A Comissão de Constituição e Justiça da Câmara aprovou uma proposta que regulamenta o exercício da profissão de salva-vidas no Brasil. Pela proposta, para exercer a atividade, o profissional deve ter mais de 18 anos, estar em bom estado de saúde, possuir ensino médio completo e passar em uma avaliação.

0: avaliação prática de corrida e natação. Também é necessário completar um curso profissionalizante de 160 horas em uma instituição reconhecida e manter a formação atualizada a cada 2 anos. Os salva-vidas terão como atribuições a realização de técnicas de prevenção, resgate e primeiros socorros em situações de emergência e ações educacionais sobre os riscos de acidentes aquáticos. A proposta obriga os estabelecimentos que oferecem acesso a ambientes aquáticos a contratar profissionais salva-vidas que terão como direitos o uso de uniformes e equipamentos de proteção, jornada de trabalho de até 40 horas semanais, seguro de vida e aposentadoria especial para aqueles expostos a condições de risco durante as atividades. A relatora na comissão, deputada Ana Paula Lima, do PT de Santa Catarina, explicou que os profissionais lutam há mais de 15 anos por reconhecimento.
1: Houve projeto já arquivado sobre o tema, mas a categoria nunca desistiu, porque sabe o que representa esta profissão no nosso país. No Brasil, morrem em média 16 pessoas afogadas por dia, e pelo menos 4 delas são as nossas crianças. Reconhecemos que restringir o exercício dessa profissão é constitucional, porque está diretamente ligada à proteção da saúde, da segurança de quem depende desses profissionais no mar, nos nossos rios, nos lagos e piscinas.
0: O projeto aprovado também estabelece que o piso salarial da categoria seja definido em lei específica. A proposta que regulamenta o exercício da profissão de salva-vidas já pode seguir ao Senado, a menos que haja recurso para votação pelo plenário da Câmara. Da Rádio Câmara, de Brasília, Paula Bittar.
2: Agricultura.
3: Padre João, do PT de Minas Gerais, celebra os 20 anos de criação do Sistema Nacional de Segurança Alimentar e Nutricional, o SISAM. O parlamentar exalta a política de combate à fome no país e defende que, após consolidar o acesso básico à comida, o foco central deve ser a qualidade do alimento.
4: Ao virar essas 2 décadas do SISAM, temos que, além de garantir comida de verdade para todas as brasileiras e brasileiros, nós temos que avançar na qualidade do alimento. Porque é assustador o crescimento da obesidade e do sobrepeso, sobretudo em crianças e adolescentes. Isso significa uma degradação de fato da qualidade de vida dessas pessoas.
3: Padre João manifesta preocupação com o aumento do consumo de produtos nocivos à saúde e defende o uso de mecanismos fiscais para desestimular esses hábitos. Ele sugere que alimentos ultraprocessados e refrigerantes tenham alíquotas mais altas.
2: Desenvolvimento regional.
3: E o do Rocha, do MDB do Maranhão, propõe isentar estados autossuficientes e superavitários de energia das cobranças extras das bandeiras tarifárias amarela e vermelha. O parlamentar explica que a ideia é criar uma diferenciação para estados que produzem mais energia do que consomem.
5: Atualmente, o sistema de bandeiras tarifárias é aplicado de forma uniforme em todo o território nacional, sem considerar disparidades regionais quanto à capacidade de geração. Tal situação penaliza consumidor de estados que são autossuficientes em energia, que acaba pagando tarifas adicionais, mesmo não contribuindo para a necessidade de acionamento de termoelétricas ou compra de energia mais cara no mercado. Então, é essa a motivação para me apresentar esse projeto de lei, no sentido de fazer com que haja justiça.
3: E o do Rocha argumenta que o atual modelo pune estados como o Maranhão, que tem grande geração hidrelétrica, eólica, solar e a gás, mas pagam as mesmas tarifas adicionais cobradas de estados deficitários. Ele afirma que a proposta torna a cobrança mais compatível com a realidade energética de cada região.
6: Projeto de Dilvan da Faro, do PT do Pará, cria a Política Nacional de Proteção às Mulheres Ribeirinhas. Com foco na inclusão social, na justiça territorial e no desenvolvimento sustentável, o texto promove também a autonomia econômica e a defesa dessas mulheres contra a violência.
3: A proposta de Dilvan da Faro amplia o acesso das ribeirinhas a políticas públicas e valoriza os saberes tradicionais, indicando a relevância da incorporação deles em ações de combate às mudanças climáticas.
2: Estação.
6: A retomada dos trabalhos na Câmara pode ter votações de medidas provisórias e projetos ligados ao agronegócio. As votações serão ajustadas conforme o calendário eleitoral. O repórter Antônio Vital tem as informações.
7: A Câmara dos Deputados retoma os trabalhos depois do recesso parlamentar de julho com o calendário de votações ajustado em função do período eleitoral. Até o primeiro turno das eleições, em 4 de outubro, deputados e senadores têm que conciliar a atividade legislativa com o calendário eleitoral. Agosto é um mês em que os partidos têm que realizar as convenções, definir e registrar as candidaturas e dar início às campanhas nas ruas. Por isso, Câmara e Senado reservaram 2 semanas de esforço concentrado para votações. A primeira na semana entre 10 e 14 de agosto, a segunda entre 31 de agosto e 3 de setembro. Entre as propostas que devem ser votadas estão 7 medidas provisórias editadas no início do ano e que perdem a validade se não forem analisadas pela Câmara e pelo Senado até o final de agosto. Uma delas institui o Programa Extraordinário de Reequilíbrio Financeiro das Famílias, também chamado de Novo Desenrola Brasil. O programa tem o objetivo de ajudar famílias a renegociar dívidas com instituições financeiras com condições mais favoráveis. Outra medida provisória que precisa ser votada cria ajuda financeira para importadores de óleo diesel e gás de cozinha, como maneira de evitar desabastecimento em função da guerra no Oriente Médio. Ela também prevê apoio financeiro ao setor aéreo. Ainda em relação a combustíveis, pode ser votado o projeto do governo que cria subsídios e ajuda financeira para empresas do setor, como maneira de reduzir o impacto da guerra entre os Estados Unidos e Irã nos preços do óleo diesel, biodiesel, gasolina, etanol e querosene de aviação. Outras propostas que podem ser votadas foram apresentadas como prioridade no primeiro semestre pela Frente Parlamentar da Agropecuária. Um dos projetos suspende por 2 anos sanções e embargos ambientais a pequenos produtores rurais. A medida não tem apoio do governo, que argumenta que, na Amazônia legal, isso pode significar a suspensão de sanções a quem possui propriedades de até 400 hectares. Como disse o deputado Helder Salomão, do PT do Espírito Santo.
8: Pode criar, sim, problemas que reduzam a efetividade das sanções, cuja finalidade é interromper imediatamente o dano ambiental. O projeto de lei prevê 24 meses para que os proprietários adotem medidas de recuperação ambiental.
7: Também pode vir a ser votado na Câmara projeto que reduz a jornada normal de trabalho para 40 horas semanais e garante 2 dias de repouso semanal remunerado, sem redução de salário. O projeto apresentado pelo governo regulamenta a proposta de emenda à Constituição aprovada pelos deputados no primeiro semestre e que aguarda análise pelo Senado. Outras propostas prontas para a pauta ainda não têm consenso entre os diversos partidos políticos. É o caso do projeto que inclui o incentivo à violência contra a mulher como crime inafiançável, como o racismo. Da Rádio Câmara, de Brasília, Antônio Vital.
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10: Economia.
11: Reginaldo Lopes, do PT de Minas Gerais, afirma que a reforma tributária sobre o consumo vai simplificar o sistema de impostos a partir de 2027. O deputado observa que o novo modelo cria mecanismos de devolução de tributos para ampliar a justiça social.
12: Nós vamos devolver parte dos impostos pagos por 73 milhões de brasileiros e brasileiras de renda per capita até meio salário. O cidadão vai comprar, pagar e receber de volta parte dos seus impostos. Um modelo transparente, onde o cidadão brasileiro, a cidadã brasileira, vai saber o preço de um produto e o preço do imposto. Com justiça tributária, para justiça social, para combater as desigualdades, nós vamos devolver 100% dos impostos para 73 milhões de brasileiros.
6: Reginaldo Lopes ressalta que o cashback alcança despesas essenciais, como energia, água, gás, internet, telefonia e esgoto. Ele também menciona a ampliação da faixa de isenção do imposto de renda como parte de uma agenda voltada à redução da carga tributária sobre os trabalhadores.
11: Feirantes de todo o país poderão ter isenção do Imposto sobre Produtos Industrializados, o IPI, na compra de veículos utilitários novos. A medida proposta por Adriano do

0: O Baldito PP de Goiás visa beneficiar mais de 2 milhões de profissionais cadastrados.
1: O projeto reconhece o automóvel como ferramenta indispensável ao trabalho da categoria, o que justifica a isenção do tributo. Adriano do Baldi diz que a compra de um veículo será permitida a cada 5 anos, comprovada a inscrição regular do feirante por pelo menos 24 meses.
0: Termina agora o Jornal Câmara dos Deputados, produzido pela Rádio Câmara, com trabalhos técnicos de Wellington Teles e apresentação de Val Monteiro e Luciana Vieira. Uma boa noite para você.
1: A Voz do Brasil volta amanhã.
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3: Concerto para acordeon de Radamés Inátali, Chiquinho do Acordeon, Beto Cazes e Orquestra de Cordas Brasileiras.

0: Recomeço, música e interpretação de Adriano Gifone. Antes, concerto para acordeon de Radamés Inátaly, com Chiquinho do Acordeon, Beto Cazes e Orquestra de Cordas Brasileiras.
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0: Teus Olhos, de Hamilton Godoy, com Léa Freire e Hamilton Godoy.

0: Aboio Noturno, de Daniel Gank e Lucas Gralato, com Quarteto Geral. Antes, Teus Olhos, de Hamilton Godoy, com Léa Freire e Hamilton Godoy.
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0: Bailarina, música e interpretação de Luiz Avelar.

0: Residencial Iracema, música e interpretação de Moacir Bedê. Antes, Bailarina, música e interpretação de Luísa Velar.
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0: Iluminada, de Celcinho Silva, com um Nó em Pingo d'Água.

0: Pé de Moleque, de Jacó do Bandolim, com Nilce Carvalho. Antes, Iluminada, de Celcinho Silva, com Nó em Pingo d'Água.
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0: A Festa das Santas, música e interpretação de Alexandre Caldi.

0: Raul, de Guto Wirt, com o Pão na Chapa Samba Trio. Antes, A Festa das Santas, música e interpretação de Alexandre Caldi.
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0: Carrossel, de Moacir Santos, com Zé Nogueira e Mário Adnet.

0: Se Liga, música e interpretação de Jefferson Gonçalves. Antes, Carrossel, de Moacir Santos, com Zé Nogueira e Mário Adnet.
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0: Tiago de Melo, poeta da floresta, do homem e da utopia.
7: O poema Os Estatutos do Homem é um dos mais conhecidos textos de Tiago de Melo. Aqui o escutamos em uma versão registrada no programa Encontro Marcado, da TVE Rio de Janeiro, gravado na década de 1980.
8: Os Estatutos do Homem, artigo 1º. Fica decretado que agora vale a verdade, que agora vale a vida, e que de mãos dadas trabalharemos todos pela vida verdadeira. Artigo 2. Fica decretado que todos os dias da semana, inclusive as terças-feiras mais cinzentas, têm direito a transformar-se em manhãs de domingo. Artigo 3. Fica decretado que a partir deste instante haverá girassóis em todas as janelas, que os girassóis têm direito a abrir-se dentro da sombra e que as janelas devem permanecer o dia inteiro abertas para o verde, onde cresce a esperança. Artigo 4. Fica decretado que o homem nunca mais duvidará do homem, que o homem confiará no homem como a palmeira confia no vento, como o vento confia no ar e como o ar confia no campo azul do céu. Parágrafo único. O homem confiará no homem

0: menino confia em outro menino. Artigo 5. Fica decretado que os homens estão livres do jugo da mentira. Nunca mais será preciso usar a couraça de palavras, nem a armadura de silêncio. O homem se sentará à mesa com o seu olhar limpo, porque a verdade passará a ser servida antes da sobremesa. Artigo 6. Fica estabelecida durante 10 séculos a prática sonhada pelo profeta Isaías. E o lobo e o cordeiro pastarão juntos, e a comida de ambos terá o mesmo gosto de aurora. Fica decretado, por definição, que o homem é um animal que ama e que, por isso, é belo. Muito mais belo do que a estrela da manhã. Fica estabelecido o reinado permanente da justiça e da claridade. E a esperança será uma bandeira generosa para sempre desfraldada na alma do povo. Fica estabelecido que o pão de cada dia tenha no homem o sinal do seu suor, mas que tenha sempre o quente sabor da ternura. Fica decretado que a maior dor sempre foi e será sempre não poder dar amor a quem se ama, sabendo que é a água que dá à planta o milagre da flor. Fica permitido a qualquer pessoa, a qualquer hora da vida, o uso do traje branco. Fica decretado que nada será proibido. Tudo será permitido. Inclusive brincar com os rinocerontes e caminhar pelas tardes com uma imensa begônia na lapela. Parágrafo único. Só uma coisa fica proibida. Amar sem amor. Fica decretado que o dinheiro nunca mais poderá comprar o sol das manhãs vindouras. Expulso do grande baú do medo, o dinheiro se transformará numa espada fraternal para defender o direito de cantar e a festa do dia que chegou. Artigo final. Fica proibido o uso da palavra liberdade, a qual será suprimida de todos os dicionários e do pântano enganoso das bocas. A partir deste instante, a liberdade será algo vivo e transparente, como um fogo, um rio ou como a semente do trigo. E a sua morada será sempre o coração do homem.
1: Tiago de Melo, de 1926 ao infinito.
0: Que eu escrevo para quem acredita na possibilidade da transformação. Eu escrevo para quem tem esperança.
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